0: aqui no Play Sertanejo. Você curte com a gente só o que é de melhor da música sertaneja, hein? E essa aqui é pra relembrar, hein, gente? O sucesso Eu e Você de Novo. Essa moda é de 2017. Ela foi gravada aí pelos irmãos Edson e Hudson no sexto DVD deles, hein? Esse projeto que reuniu muitos sucessos da dupla que estão juntos desde 2001. Ainda teve Luiz Henrique Léo, teve Bruno e Denner cantando aqui pra gente com a participação de Day Lara, o Kleber e Cauã, essa resenha sertaneja, hein? Mil adjetivos, ô moda boa, hein? Essa moda faz parte do projeto deles, Resenha na Fazenda. E ainda o talento de Jefferson Moraes cantando aqui pra gente na maior audiência sertaneja do nosso Brasil, hein? Ô Jefferson Moraes, camisa de força. É gente, assim já passou uma hora, é isso? Já passou uma hora, hein? Daqui a pouquinho eu volto com vocês. Vem aí a segunda hora do Play Sertanejo, a maior audiência sertaneja do Brasil. Volta já.
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4: 21:06.
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1: Como é bom estar com vocês aqui no Play Sertanejo, a maior audiência sertaneja em todo o nosso Brasil nesta terça-feira. Olha, a equipe da Marília Mendonça lançou em outubro do ano passado a música Segundo Amor da Sua Vida, uma composição da sertaneja junto com Juliano Tchula, com quem ela trabalhou aí em vários hits. E segundo a equipe da Marília, a canção foi escrita e registrada por ela em 2018. Bora curtir!
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0: Júlio e César aqui no Play Sertanejo, é o Brasil inteirinho, junto, juntinho da gente, hein? Ô, moda boa! Também as gêmeas Maiara e Maraísa, vai lá pra você, essa história é bem legal, né, gente? A mulher desafia ele, vai lá pra você ver a dor de cabeça que você vai arrumar aí, né? Ainda teve Cleiton e Romário, namorando ou não? Nessa moda teve a participação de Luan Santana, ainda PPA, Pedro Paulo e Alex, e a gente abriu a sequência, começou aqui a segunda hora de hoje com a nossa eterna rainha da sofrência, Marília Mendonça, segundo amor da sua vida. Oh, é o Brasil inteiro aqui, hein? Obrigado pelo carinho da sua audiência, que honra, que alegria tá com vocês, hein?
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2: 21 horas e 22 minutos.
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2: Play Sertanejo tá de volta na sua terça-feira, bora pra cima, bora encarar essa terça-feira com moda boa. Vamos então de Murilo Rufi, essa moda do ano passado, hein? Deixa eu, é moda boa, é Play Sertanejo.

0: Dispensa, dispensa comentários em produção. Essa moda é ajeitada, hein? Esse trio aí, Jorge Mateus e Lauana Prado. Ainda teve Mariana Fagundes com Manu Batidão, também teve Munhoz e Mariano e ainda o Murilo Rufi. Já já eu volto junto com você.
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3: Um passeio em família no famoso parque de Yellowstone, nos Estados Unidos, quase terminou em tragédia por causa de um bisão invocado. Carl, um senhor de 65 anos, estava caminhando com o neto e resolveu tirar fotos do bicho. Eles fizeram tudo certinho e ficaram a mais de 23 metros de distância, que é o limite seguro exigido pelas regras do parque. Mas o bisão, esse não quis saber de papo não. Partiu para o ataque, perseguiu o idoso entre as árvores e o arremessou a mais de 2 metros de altura. O neto conseguiu correr e escapar ileso, mas o avô acabou sofrendo várias fraturas com a queda e precisou ser socorrido de ambulância. Apesar do susto e das dores na perna, Carl ficou bem, continuou consciente e até fez piadas enquanto esperava o resgate. Toda a cena foi gravada por um fotógrafo de natureza que estava passando por lá e o vídeo, esse viralizou na internet. Especialistas explicaram que esses animais estão na época de acasalamento, o que deixa os níveis de testosterona lá no alto e faz com que eles fiquem extremamente estressados e agressivos. Tanto que pouco antes de pegar o Carl, o mesmo bisão já tinha corrido atrás de um grupo de adolescentes. As autoridades do parque aproveitaram um susto para alertar todo mundo de que os animais ali são selvagens e imprevisíveis e que o melhor a se fazer é dar no pé assim que um bicho grande desses começar a se aproximar.
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4: Mudou muito nos últimos 20 anos, mas tem um dado da saúde global que não saiu do lugar: o sedentarismo. Relatórios mostram que a proporção de pessoas que não fazem nem o mínimo de atividade física recomendada para proteger o corpo está estagnada há 2 décadas. Quase 1/3 da população mundial continua sem se mexer o suficiente. E isso é perigoso. Esse comportamento sobrecarrega os sistemas de saúde e reduz a expectativa de vida das pessoas. A hora de começar a se mexer, sabe quando? É agora, então vai lá.
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5: 21 horas e 39 minutos.
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0: Obrigado.
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2: Pense grande, seja generoso e olhe para o céu. A vida é um convite constante para abrir portas, perdoar os próprios erros e aprender com o passado. Vista sua alegria com as suas cores preferidas. Renove sua fé e dê atenção a tudo de bom que cerca você agora. Não pare no caminho e use a sua esperança como combustível, porque o sentido da vida é sempre para frente.
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4: Oi, hoje é terça-feira, 21 de julho, dia do locutor. Parabéns aí a todos os meus amigos de profissão, locutores e locutoras espalhados por todo o Brasil. Tá chegando.

0: de volta. A banda canadense anunciou o lançamento do seu 11º álbum de estúdio, intitulado Everything Under the Sun, que chegará às plataformas no dia 30 de outubro pela Virgin Music Group. O novo trabalho é o sucessor de Get Rolling, de 2022. Para dar um gostinho do que vai ir por aí, o grupo liberou o single Rattle the Cage, que conta com a participação especial de John Five, atual guitarrista do Mötley Crüe. A faixa aposta em um lado bem pesado, trazendo os vocais rasgados marcantes de Chet Kroeger por cima de riffs metálicos e do trabalho de guitarra afiado de John Five. De acordo com o vocalista Chet Kroeger, o álbum passeia por todas as fases e estilos que consagraram a banda.
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2: 21 horas e 46 minutos. 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
10: Olha o cantor Panda, o talentoso Panda que explodiu aí. Lançou em setembro do ano passado a música Eu Te Seguro, hein? Essa música se tornou aí um dos grandes sucessos dele, alcançando o topo das paradas no início desse ano, hein? Bora curtir então.

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0: Trivite, Cal Trivite, essa banda maravilhosa, hein? Ainda teve Bruno e Marrone, Ai Que Vontade, João Neto e Federico, os irmãos cantando aqui pra gente, ainda teve Guilherme e Santiago, junto de Zezé de Camargo e Luciano, que quarteto de peso, hein? Que quarteto é esse? E abrimos a sequência com o Panda, Eu Te Seguro, e assim a gente fecha muito bem a edição de hoje, foi maravilhoso, prazer estar com vocês aqui, meu muito obrigado pela amizade, pela escolha, esteja onde você estiver. Um abraço muito especial pra todas, hein? Play volta amanhã com vocês na quarta-feira mais sertaneja aqui do seu rádio.
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2: E aí, tudo bem? É terça-feira, 21 de julho. Júnior Bodanese por aqui com a mensagem do dia.
3: Últimas palavras de Steve Jobs. Eu alcancei o pináculo do sucesso no mundo dos negócios. Nos olhos dos outros, minha vida é uma personificação do sucesso. Porém, além do trabalho, tenho pouca alegria. No final, a riqueza é apenas um fato da vida que eu estou acostumado. Nesse momento, deitado na cama, doente, lembrando toda a minha vida, eu percebo que todos os reconhecimentos e a riqueza que tive muito orgulho em ter empalideceu e tornou-se insignificante diante da morte iminente. Na escuridão, eu olho para as luzes verdes da vida apoiando máquinas e ouço sons de zumbidos mecânicos. Posso sentir o sopro de Deus da morte se aproximando. Agora eu sei, quando nós acumulamos riqueza suficiente para a nossa vida, devemos buscar outras questões que não estão relacionadas com a riqueza. Deve ser algo que é mais importante. Talvez relacionamento, talvez a arte, talvez um sonho de juventude. Prosseguir sem parar em busca de riqueza apenas transformará uma pessoa em um ser torcido igual a mim. Deus nos deu os sentidos para sentirmos o amor nos corações de todos, não as ilusões provocadas pela riqueza. A riqueza que eu ganhei na minha vida não posso trazer comigo. O que posso levar são só as recordações precipitadas pelo amor. Essas são as verdadeiras riquezas que irão segui-lo, acompanhá-lo, dando-lhe força e luz para continuar. O amor pode viajar 1000 milhas. A vida não tem limites. Vá para onde você quer ir. Chegue à altura que você deseja alcançar. Tudo está no seu coração e em suas mãos. Qual é a cama mais cara do mundo? A cama de um doente. Você pode empregar alguém para dirigir o carro para você, fazer dinheiro para você, mas você não pode ter alguém para suportar a doença para você. Coisas materiais perdidas podem ser encontradas, mas há uma coisa que nunca pode ser encontrada quando é perdida, a vida. Quando uma pessoa vai para a sala de cirurgia, ela percebe que existe um livro que ela ainda tem que terminar de ler, o livro da vida saudável. Qualquer que seja o estágio da vida, estamos no agora. Com o tempo, vamos enfrentar o dia em que a cortina cai. Tesouros de amor para sua família e para seus amigos. Tratem-se bem, respeite e ame os outros. Sou Júnior Bodanese e esta foi a mensagem do dia.
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27: E aí, como é que você tá? Tudo bem? Muito prazer, eu sou o Maicon Oliveira. A partir de agora a gente faz essa super viagem no tempo pra você conferir os melhores sucessos do passado em mais uma edição. E a gente aterriza em 2002 com a Kylie Minogue, Love at First Sight.
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0: Carney, You Wings, com My Love, teve Linkin Park, Breaking the Habit, e o seu de Kylie Minogue fica por aí, primeiro intervalo, volto já.
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2: Oi, minhas meninas lindas, e aí me contem, vocês também adoram quando a peça clássica ganha uma versão mais moderna? A grande novidade que conquistou as passarelas. 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

0: de estilo que transforma qualquer produção, né? Agora é só escolher a combinação perfeita e arrasar por aí, tá bom?
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4: 22 horas e 21 minutos.
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9: Boa terça-feira, obrigado pela sua sintonia. Esse é o som do Raridades na sua programação. E a gente vai para 1995 com a Vanessa Williams. The Sweetest Days.

0: Technotronic, Move This, 1982. Clássico dos belgas, hein? E assim a gente fechou muito bem a primeira parte. Teve também Foreigner, I Wanna Know What Love Is, e Vanessa Williams. Depois do intervalo tem muito mais. Fica por aí.
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2: 22:34.
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0: Tamo de volta na programação e é sempre bom saber que você tá ligado, ligada aqui na programação. Se você chega agora, bem-vindo, bem-vinda. E agora a gente aterriza em 1981 para conferir o som do Quincy Jones e I Know Corrida.

0: Edition. I'm Still in Love with You, 1997. Que clássico, hein? Teve R.E.M. e o Quincy Jones. Última pausa.
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2: Oi, meus queridos, tudo bem? Uma boa terça-feira pra vocês. Hoje, dia 21 de julho, é o dia do locutor. Parabéns a todos os amigos locutores. E o Sinal Verde tá no ar com uma dica que pode evitar dores de cabeça e gastos desnecessários. Vamos conferir. A bateria do seu carro pode estar descarregando sem você perceber, por causa dos componentes que nunca desligam totalmente, como alarmes, rastreadores e a central de injeção. Esse consumo invisível é conhecido como corrente de stand-by e puxa energia mesmo com o veículo na garagem. No caso do rádio, uma dica de ouro e super simples para evitar o desgaste é sempre retirar a frente destacável do aparelho ao sair do veículo.
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3: Oi, gente, bem-vindos à nossa terça-feira de muito aroma, muito sabor e que bom ter você aqui. Eu sou a Kelly Gomes e hoje, bora de provolone à milanesa. Você precisa de 500 gramas de queijo provolone cortado em cubos, 2 xícaras de farinha de trigo, 2 xícaras de farinha de rosca, 1 ovo, sal a gosto. Agora o preparo. Pega um prato e bate nele um ovo. Em outros 2 pratos você vai colocar as farinhas. Aí você passa primeiro o queijo provolone no ovo, depois na farinha de trigo, finaliza com a farinha de rosca. Numa panela você vai aquecer bastante óleo. Tem que ser o suficiente para que o queijo fique imerso, tá? O óleo precisa estar bem quente para que o provolone fique crocante e também derreta. Aí você serve acompanhado de um delicioso molho. Dá um gostinho diferente a essa receita que você vai amar. Faça então o seu provolone à milanesa. A receita já foi dada. E amanhã tem mais uma receita te esperando. Boa terça-feira. Tchau, tchau.
1: 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A hora mais gostosa do dia. 22 horas e 50 minutos. 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
0: E o seu Raridades está de volta na sua terça-feira, entrando na reta final e bora conferir. Som de 2026 anos atrás. Jessica Simpson, I Think I'm in Love with You.

0: A canadense Celine Dion dando números finais a essa programação de terça-feira do seu Raridades com a New Day Has Come. Valeu demais pela sua audiência. Não desliga o rádio. Na sequência tem muito mais. Eu te vejo amanhã.
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4: 23:05.
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10: Meu amigo, minha amiga, errar não é o fim da linha, não. É apenas um sinalizador de que precisamos mudar de rota. Cada amanhecer traz consigo a chance oculta de escrever um capítulo totalmente novo. Então não se prenda ao que deu errado ontem. Use o aprendizado como combustível. Afinal, enquanto houver fôlego, também haverá espaço para um novo e lindo recomeço.
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14: Uma incrível terça-feira para você que tá ligado aqui no Romance. Hoje, 21 de julho de 2026, eu sou Priscila Pera e estou aqui para apresentar esse programa lindo, romântico, que toca o coração.
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14: Todo esse tempo você me ensinou que o meu sorriso depende do seu sorriso. Air Supply para começar o romance. Goodbye.
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0: Carole King, It's Too Late. Passou por aqui também Air Supply, Goodbye, muito mais. O nosso romance volta já.
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2: Oi, oi, oi, chegando terça-feira maravilhosa e atenção, assim como nós, os nossos pets também enfrentam os efeitos do tempo e com o avanço da idade, o organismo deles passa a produzir mais radicais livres do que antioxidantes, provocando desgaste e a morte de células importantes. Esse processo afeta o bom funcionamento dos órgãos e abre portas para as doenças comuns na fase sênior. Então fique atento aos sinais do seu melhor amigo e garanta um acompanhamento veterinário preventivo.
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3: Carro voador da Embraer será tão silencioso quanto um sussurro. É o que você vai descobrir agora nesta nova edição do Tech World desta terça-feira, 21 de julho.
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3: O EV100, o carro voador desenvolvido pela EV Air Mobility, empresa da Embraer, deu um passo importante para começar a voar. A Agência Nacional de Aviação Civil, a ANAC, abriu uma consulta pública para definir como será avaliado o barulho do veículo elétrico. Essa certificação ambiental é obrigatória para que o modelo possa fazer viagens comerciais previstas para começar ainda nesta década. A grande novidade é que o veículo promete ser extremamente silencioso. A proposta da ANAC prevê que, voando em condições ideais a 150 metros do chão, o som que chega até as pessoas na rua seja apenas de 15 decibéis, o que equivale a um sussurro humano. As regras ficam abertas para sugestões do público até o dia 8. Voando em condições ideais a 150 metros do chão, o som que chega até as pessoas na rua seja apenas de 15 decibéis, o que equivale a um sussurro humano. As regras

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1: Olá, olá, tudo bem? Eu sou a Kelly Gomes, hoje é dia 21 de julho e eu tô aqui pra te ajudar com várias dicas do mundo materno. Por exemplo, na hora de amamentar, a pega correta é fundamental pra evitar dores e desconfortos. Então você vai ficar atenta aos sinais de alerta, que são se o bebê faz bochechas encovadas ou ruídos com a língua ao sugar, então a pega pode estar errada. Mamilos machucados, esbranquiçados ou então achatados logo após a mamada também indicam que é hora de ajustar a posição. Identificar esses detalhes precocemente garante uma amamentação muito mais leve e prazerosa para você e para o seu filho. Ajuste os detalhes que esse momento de tamanha conexão vai ser mágico para vocês. Boa terça.
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1: Já estamos de volta com o romance. Staying Alive foi escrita e gravada pelo Bee Gees especialmente para a trilha sonora do filme Os Embalos de Sábado à Noite. A música é um dos maiores sucessos da banda e se tornou um hino na era do disco. Bee Gees, aqui

0: no Romance Alive and Kicking. O Romance volta daqui a pouquinho. Uma ótima terça-feira pra você. O Romance volta já já, tocando seu coração.
1: 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Vinte e três horas e 35 minutos.
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0: De volta aqui no Romance com Ed Sheeran.

0: de Cross Country, George Michael e também Ed Sheeran. As românticas, as clássicas, as imortais estão aqui no Romance. Eu volto já já com a última sequência de hoje.
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0: De volta com mais romance, Michael Jackson, Bean.

0: Jackson, bem aqui no Romance. All of Me é um dos sucessos do cantor John Legend, gravada para o seu quarto álbum de estúdio, Love in the Future, de 2013. A canção ficou entre os singles mais baixados em 2014. Vamos ouvir? John Legend, All of Me.
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0: você. Você ouviu essa clássica, Cyndi Lauper, All Through the Night. Fechando mais uma edição aqui do Romance, que tá de volta amanhã. Valeu pela companhia, te espero.
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1: Meia-noite e um minuto.
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0: meia-noite e 16 minutos. 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
1: Oi, tudo bem? Aqui quem fala é a Kelly Gomes. Boa quarta-feira pra você. E você acompanha de perto a curva de crescimento do seu filho? Olha, essa ferramenta essencial serve para monitorar o desenvolvimento de crianças e adolescentes até os 19 anos e deve ser de conhecimento dos pais. Mais do que medir a altura, essa curva ajuda a identificar precocemente quadros de desnutrição, sobrepeso ou então obesidade. Ficar de olho nesses dados junto ao pediatra é o melhor caminho para garantir um tratamento rápido e também saudável. E uma quarta-feira maravilhosa para você. Não saia daí. Tchau, tchau.
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0: Dudu Nobre, Sem Medo de Amar.
1: Queria chamar essa galera maravilhosa que tá sempre junto com a gente. 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
1: Meus queridos, atenção, hein? Aquelas mosquinhas incômodas no banheiro estão com os dias contados se você incluir a limpeza dos ralos na sua rotina mensal. O truque é bem simples. Jogue meia xícara de bicarbonato de sódio direto no ralo e, por cima, despeje uma xícara de vinagre de álcool. Deixe essa misturinha potente agir por uns 15 minutinhos e finalize jogando bastante água quente. O banheiro fica limpinho e livre de insetos.
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2: 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Meia-noite e 33 minutos.
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1: Hoje é dia 22 de julho, quarta-feira. Tô chegando no meio da semana, no dia do trabalhador doméstico, com uma edição fresquinha do Mundo Pop pra você. Davi está vivendo o melhor momento da vida. Os afilhados da dupla Marcos e Belucci emplacaram o hit Não Mexe Nas Minhas Gavetas como a música mais tocada das rádios brasileiras no primeiro semestre de 2026, segundo a Crowley. O sucesso coroa uma história de persistência, já que o caminho deles até aqui foi marcado por muitas reprovações, mudanças de rumo e quase desistências. Em entrevista, a dupla celebrou a virada financeira com os novos shows e defendeu os campings de composição. As famosas maratonas criativas de compositores que costumam ser criticadas pelos sertanejos mais tradicionais, mas que eles apontam como essenciais para o mercado de hoje.
0: 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Meia-noite e 47 minutos.

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1: Uma hora e um minuto.
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4: Minha linda bota Chelsea feminina conquistou o coração das fashionistas e se tornou o sinônimo perfeito de versatilidade e estilo. Com seu design icônico de cano baixo, elástico lateral e sola de borracha vulcanizada, ela garante um calce rápido, fácil e extremamente confortável. É o calçado ideal para montar produções modernas e práticas, combinando com praticamente tudo no seu guarda-roupa. Então tem a sua, né? E arrase, mulher!
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5: Olá, tudo bem? Uma ótima quarta. Hoje é dia 22 de julho, dia do trabalhador doméstico. Parabéns a todos. E o nosso Papo Sério está no ar. A doença de Crohn é uma inflamação crônica e autoimune que ataca gravemente o sistema digestivo. Por ter um caráter recorrente, ela se enquadra no grupo das doenças inflamatórias intestinais mais sérias. Suas causas envolvem uma combinação de fatores genéticos, falhas imunológicas e alterações na flora intestinal. Até mesmo os hábitos dietéticos e infecções prévias podem funcionar como gatilhos para o problema. Os sintomas surgem em crises que duram dias ou semanas e uma recuperação definitiva é muito rara. Os sinais mais comuns são dores abdominais intensas, cólicas frequentes, perda de peso e falta de apetite. A diarreia constante, muitas vezes acompanhada de muco e sangue, além de febre, também serve de alerta. Feridas e dores na região perianal e dores nas articulações completam o quadro clínico da doença. No Brasil, estima-se que existam cerca de 7 casos para cada 100 mil habitantes no país. O grande desafio é a demora no diagnóstico, que costuma levar de 2 a 5 anos para acontecer. Se você apresenta esses sintomas com frequência, consulte um gastroenterologista ou coloproctologista. O nosso Papo Sério de hoje fica por aqui. Até mais.
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1: Olá, quartão por aqui. E aí, me contem, vocês também gostam de fugir do óbvio na hora de montar os looks? O mocassim tratorado virou o queridinho da estação e é a alternativa perfeita para quem quer fugir das botas clássicas. Ele atualiza qualquer produção de forma urbana, trazendo peso e muita personalidade ao visual. Pode ser preto ou off-white, usado sem meia ou com meias curtas e arrastão. Combine com calças cropped, jeans ou saias curtas e brinque com seu estilo. Sair do básico também faz parte da moda, né? Aposte no mocassim tratorado e crie looks modernos, cheios de atitude e personalidade.
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3: Uma hora e 19 minutos. 87,9.

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1: A ofensa pessoal diz muito mais sobre quem agride do que sobre quem recebe. Ela nasce da dor, da inveja e das feridas internas de uma mente que precisa de barulho para esquecer o próprio vazio. Entenda de uma vez por todas que o veneno pertence apenas ao agressor e não envolve você. Seja muito mais feliz deixando cada um no seu próprio universo. E recuse-se a ser o coletor do lixo alheio.
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2: Oi, gente, tudo bem? É quarta-feira, dia 22 de julho. Hoje é o dia do trabalhador doméstico. Parabéns, meus queridos. E no Sinal Verde de hoje, a dica é indispensável para quem está pensando em comprar um carro seminovo. Confere aí. Vai comprar um carro seminovo e quer ter a certeza de que ele nunca levou uma batida forte de frente? Abra o capô e dê uma olhada bem atenta nos parafusos internos que fixam a grade do painel. Eles devem ter exatamente a mesma cor da lataria, pois são instalados por robôs nas montadoras com uma precisão impossível de imitar manualmente. Se notar qualquer marca de chave ou tinta raspada, o carro provavelmente já foi batido.
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1: 2 horas e 1 minuto.
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1: Meus amigos, atenção, para você que tem o hábito de dividir a cama com seu cachorro, ó, saiba que esse comportamento vem de longe, hein? Lá no passado, os cães viviam e dormiam em matilhas para garantir a sobrevivência. Mesmo após séculos de domesticação, o seu pet ainda enxerga você como parte do grupo dele. Dormindo pertinho, ele se sente acolhido, protegido, cumpre o papel de te proteger e, no fundo, todo cachorro ama esse aconchego.
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1: Meus queridos, atenção, hein? Aquelas mosquinhas incômodas no banheiro estão com os dias contados se você incluir a limpeza dos ralos na sua rotina mensal. O truque é bem simples. Jogue meia xícara de bicarbonato de sódio direto no ralo e, por cima, despeje uma xícara de vinagre de álcool. Deixe essa misturinha potente agir por uns 15 minutinhos e finalize jogando bastante água quente. O banheiro fica limpinho e livre de insetos.
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3: A escritora italiana Renata Pucci de Benicici acabou de provar para o mundo que você não precisa ser um chefe de cozinha focado em dietas fitness para passar dos 100 anos de idade. A mulher de 102 anos revelou que simplesmente odeia cozinhar e que seu segredo de longevidade é uma rotina incrivelmente gostosa e zero complicada. Renata começa todas as manhãs com um chá e um croissant quentinho. Come uma boa massa com molho ou feijão no almoço. E no jantar, prefere bater perna em restaurantes para comer uma boa pizza de mussarela com tomate. Ela, que é formada em letras, já trabalhou como professora universitária, tradutora e colunista de jornal. E faz questão de manter a cabeça ativa, lendo clássicos como Shakespeare, indo ao cinema e frequentando clubes para fofocar com os amigos. Mas a vida de Renata não foi só feita de massas e cafés da manhã perfeitos. Ela passou por momentos de profunda tristeza, enfrentando a morte do marido nos anos 70 e, mais recentemente, em 2020, a perda dolorosa de sua única filha, que trabalhava na Unicef. Hoje, esbanjando saúde e lucidez, ela mostra que o verdadeiro segredo para viver muito é manter o coração forte diante dos tombos da vida e, claro, nunca abrir mão de uma boa massa italiana.
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6: 2:32.
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1: Oi, oi, oi, boa quarta-feira pra você. E aí, como é que tá? Tá tudo bem? Eu sou a Kelly Gomes e tô trazendo uma receitinha pra você. Essa é uma receitinha bem aconchegante, canjica cremosa. E você anota aí, tá? Vai precisar de um pau de canela, 250 ml de leite de coco, uma lata de leite condensado, 150 gramas de açúcar, 3 cravos da Índia, 250 gramas de milho branco para canjica e 100 ml de creme de leite fresco de caixinha. Agora vamos para o preparo. Você vai levar o milho para a panela de pressão com o pau de canela e os cravos. Aí você cobre de água, deixando uns 4 dedinhos acima do milho. Cozinha por aproximadamente 45 minutos. Depois que estiver cozido, você vai escorrer a água e acrescentar o leite de coco e também o leite condensado. Adiciona o açúcar e mexe bem enquanto cozinha em fogo baixo. Fica lá, mexendo o tempo todo, porque senão a panela fica parada e o fundo pode queimar. Você deixa cozinhar por mais 20 minutos em fogo baixo até engrossar. Adiciona então o creme de leite e tá pronto. Esse é o fim e você tem aí, ó, uma canjica cremosa pra ninguém botar defeito. Uma excelente quarta-feira pra você e amanhã tem mais, tá? Tô te esperando por aqui.
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2: 2 horas e 51 minutos.

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1: E aí, tudo bem contigo? Já é quarta-feira, hoje dia 22 de julho. A mensagem do dia está no ar. Os problemas. Os problemas não nos procuram. Nós é quem vamos buscá-los. Tem gente que não aguenta viver sem uma sarninha para se coçar e vive arrumando problemas. Adora uma dor para reclamar aos quatro ventos o quanto sofre, o quanto a vida é dura, o quanto está difícil se viver nesse mundo de tanta injustiça, de tanta gente falsa e maldosa. Tem gente que adora reparar nos outros, procurar defeitos em todas as situações, procurar defeitos em seu corpo, em seu jeito de ser, de andar. Gente que não se cansa de ficar se comparando com fulano ou beltrano. Gente que vive achando que só se ama uma vez, que todos que se aproximarem dele será por interesse. Gente que acredita que nunca será amado e até quem acredita que vai ficar rico sem trabalhar. Sofrimento, jeito esquisito de levar a vida. A vida é tão bonita, composta de coisas maravilhosas, como a amizade, a alegria, o aprendizado, a caridade para com o próximo. Nós somos abençoados com o poder da criação, do pensamento e a capacidade de escolher nosso próprio caminho. Nós somos responsáveis pela maioria dos acontecimentos de nossa vida e para sermos felizes, basta trocarmos a lente de nossos olhos. Você não entendeu? Eu explico. Tem gente que tem lentes do alarmista nos olhos e tudo que ele vê é sinistro, é ruim ou vai ser. Outros que têm lentes da desconfiança, para esses nada vem de graça. Então eles também não são capazes de se doarem inteiramente. O medo de sofrer é maior que o prazer de ser feliz. Tem gente que tem lentes de fantasia e evita enxergar a verdade. Quando todo mundo fala a mesma coisa, essa pessoa acha que só ela está vendo a verdade e quebra a cara no muro da realidade. O mundo é feito de lutas, sim, mas nada que você, com um sorriso, com vontade de vencer, não possa conquistar. Pare de se julgar, de tentar mudar o seu modo de ser para agradar os outros. Pare de se torturar pensando em alguém que não quer mais saber de você. Pare de se martirizar porque pediu perdão para alguém e a pessoa não aceitou. Pare de achar que o mundo está pior ou vai piorar. Pare de sofrer simplesmente com a consciência de que, no fim das contas, quem vai viver mesmo com você é você mesmo. Ninguém, mas ninguém mesmo, vai viver a sua vida, vai sofrer suas dores, vai viver suas doenças. Ninguém. Pare um pouquinho e vá para aquele instrumento mágico que você tem em casa, o espelho. Ele reflete exatamente o que você é. Vá para a frente do espelho e me diga o que você está vendo. É o retrato de alguém feliz? Você está bem? Você se enxerga com que lente? Entenda, finalmente, que você se livrará dos problemas amando-se, respeitando seu corpo, respeitando sua inteligência, respeitando seus limites, sendo mais você mesmo, fazendo o que lhe dá prazer, vivendo com mais prazer. Sou Júnior Boganese e esta foi a mensagem do dia.
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4: 3:04.
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7: Olá, quero falar com você sobre empatia. Cada pessoa que você cruza na rua está travando uma batalha interna que você desconhece. Um sorriso simples, uma palavra de incentivo ou um minuto de escuta atenta podem ser o salva-vidas de alguém hoje. Seja a calmaria no caos de outra pessoa. A gentileza é a única linguagem que até os surdos conseguem ouvir e os cegos conseguem ver.
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1: Meta abre programa para brasileiros criarem apps para seus óculos inteligentes. É o que você descobre agora nesta edição novinha do Tech World, que chega agora para você nesta quarta-feira, 22 de julho, Dia do Trabalhador Doméstico.
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1: A Meta lançou o programa AI Glasses Brasil, uma iniciativa criada em parceria com o Centro de Excelência em Inteligência Artificial da Universidade Federal de Goiás. O objetivo é atrair estudantes, pesquisadores e desenvolvedores brasileiros para criar novos aplicativos para seus óculos inteligentes, aproveitando recursos de câmera, áudio e inteligência artificial em áreas como saúde, educação, acessibilidade e turismo. O programa conta com capacitação online, maratona de ideias e um hackathon presencial na sede da Meta em São Paulo, com custos de viagem pagos para os selecionados. Os vencedores receberão até $3.000, cerca de R$15.000 e um par de óculos inteligentes. As inscrições vão até o final de julho. O projeto reacende debates sobre a privacidade dos usuários, já que as novas aplicações terão acesso direto aos sensores visuais e sonoros do dispositivo.
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2: 3:19.
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3: Oi, tudo bem? Aqui quem fala é a Kelly Gomes. Boa quarta-feira pra você. E você acompanha de perto a curva de crescimento do seu filho? Olha, essa ferramenta essencial serve para monitorar o desenvolvimento de crianças e adolescentes até os 19 anos e deve ser de conhecimento dos pais. Mais do que medir a altura, essa curva ajuda a identificar precocemente quadros de desnutrição, sobrepeso ou então obesidade. Ficar de olho nesses dados junto ao pediatra é o melhor caminho para garantir um tratamento rápido e também saudável. E uma quarta-feira maravilhosa para você. Não saia daí. Tchau, tchau.
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1: Um dos maiores inimigos da nossa paz é o ego. Essa busca sem fim por aprovação, aplausos e importância. Quando a gente fica preocupado com o que os outros pensam ou tentando manter uma imagem de perfeição que não existe, vira prisioneiro da vaidade. Mas quando a gente se liberta dessa necessidade de ser o centro das atenções, a vida fica muito mais leve. A felicidade de verdade nasce na simplicidade de ser quem você é, sem precisar provar nada pra ninguém. Isso é

0: 3:32.
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2: 4 horas e 1 minuto.
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1: Meta abre programa para brasileiros criarem apps para seus óculos inteligentes. É o que você descobre agora nesta edição novinha do Tech World, que chega agora para você nesta quarta-feira, 22 de julho, dia do trabalhador doméstico.
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1: A Meta lançou o programa AI Glasses Brasil, uma iniciativa criada em parceria com o Centro de Excelência em Inteligência Artificial da Universidade Federal de Goiás. O objetivo é atrair estudantes, pesquisadores e desenvolvedores brasileiros para criar novos aplicativos para seus óculos inteligentes, aproveitando recursos de câmera, áudio e inteligência artificial em áreas como saúde, educação, acessibilidade e turismo. O programa conta com capacitação online, maratona de ideias e um hackathon presencial na sede da Meta em São Paulo, com custos de viagem pagos para os selecionados. Os vencedores receberão até $3.000, cerca de R$15.000, e um par de óculos inteligentes. As inscrições vão até o final de julho. O projeto reacende debates sobre a privacidade dos usuários, já que as novas aplicações terão acesso direto aos sensores visuais e sonoros do dispositivo.
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2: Olá, quartou por aqui. E aí, me contem, vocês também gostam de fugir do óbvio na hora de montar os looks? O mocassim tratorado virou o queridinho da estação e é a alternativa perfeita para quem quer fugir das botas clássicas. Ele atualiza qualquer produção de forma urbana, trazendo peso e muita personalidade ao visual. Pode ser preto ou off-white, usado sem meia ou com meias curtas e arrastão. Combine com calças cropped, jeans ou saias curtas e brinque com seu estilo. Sair do básico também faz parte da moda, né? Aposte no mocassim tratorado e crie looks modernos, cheios de atitude e personalidade.
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4: 4:21.
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3: 4 horas e 34 minutos. 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
1: A ofensa pessoal diz muito mais sobre quem agride do que sobre quem recebe. Ela nasce da dor, da inveja e das feridas internas de uma mente que precisa de barulho para esquecer o próprio vazio. Entenda de uma vez por todas que o veneno pertence apenas ao agressor e não envolve você. Seja muito mais feliz deixando cada um no seu próprio universo e recuse-se a ser o coletor do lixo alheio.
0: 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Quatro horas e 46 minutos. 87,9.

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1: 5:02. 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
2: E autocuidado que toda mulher precisa saber.
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3: Minha linda bota Chelsea feminina conquistou o coração das fashionistas e se tornou sinônimo perfeito de versatilidade e estilo. Com seu design icônico de cano baixo, elástico lateral e sola de borracha vulcanizada, ela garante um calce rápido, fácil e extremamente confortável. É o calçado ideal para montar produções modernas e práticas, combinando com praticamente tudo no seu guarda-roupa. Então tem a sua, né? E arrase, mulher!
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6: Olá, tudo bem? Uma ótima quarta. Hoje é dia 22 de julho, dia do trabalhador doméstico. Parabéns a todos. E o nosso Papo Sério está no ar. A doença de Crohn é uma inflamação crônica e autoimune que ataca gravemente o sistema digestivo. Por ter um caráter recorrente, ela se enquadra no grupo das doenças inflamatórias intestinais mais sérias. Suas causas envolvem uma combinação de fatores genéticos, falhas imunológicas e alterações na flora intestinal. Até mesmo os hábitos dietéticos e infecções prévias podem funcionar como gatilhos para o problema. Os sintomas surgem em crises que duram dias ou semanas e uma recuperação definitiva é muito rara. Os sinais mais comuns são dores abdominais intensas, cólicas frequentes, perda de peso e falta de apetite. A diarreia constante, muitas vezes acompanhada de muco e sangue, além de febre, também serve de alerta. Feridas e dores na região perianal e dores nas articulações completam o quadro clínico da doença. No Brasil, estima-se que existam cerca de 7 casos para cada 100 mil habitantes no país. O grande desafio é a demora no diagnóstico, que costuma levar de 2 a 5 anos para acontecer. Se você apresenta esses sintomas com frequência, consulte um gastroenterologista ou coloproctologista. O nosso Papo Sério de hoje fica por aqui. Até mais.
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0: você cuidar bem do seu amiguinho.
1: Meus amigos, atenção, pra você que tem o hábito de dividir a cama com seu cachorro, ó, saiba que esse comportamento vem de longe, hein? Lá no passado, os cães viviam e dormiam em matilhas pra garantir a sobrevivência. Mesmo após séculos de domesticação, o seu pet ainda enxerga você como parte do grupo dele. Dormindo pertinho, ele se sente acolhido, protegido, cumpre o papel de te proteger e, no fundo, todo cachorro ama esse aconchego.
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2: 5 horas e 15 minutos.

0: Benicici acabou de provar para o mundo que você não precisa ser um chefe de cozinha focado em dietas fitness para passar dos 100 anos de idade. A mulher de 102 anos revelou que simplesmente odeia cozinhar e que seu segredo de longevidade é uma rotina incrivelmente gostosa e zero complicada. Renata começa todas as manhãs com um chá e um croissant quentinho. Come uma boa massa com molho ou feijão no almoço e no jantar prefere bater perna em restaurantes para comer uma boa pizza de mussarela com tomate. Ela, que é formada em letras, já trabalhou como professora universitária, tradutora e colunista de jornal e faz questão de manter a cabeça ativa lendo clássicos como Shakespeare, indo ao cinema e frequentando clubes para fofocar com os amigos. Mas a vida de Renata não foi só feita de massas e cafés da manhã perfeitos. Ela passou por momentos de profunda tristeza, enfrentando a morte do marido nos anos 70 e mais recentemente em 2020, a perda dolorosa de sua única filha, que trabalhava na Unicef. Hoje, esbanjando saúde e lucidez, ela mostra que o verdadeiro segredo para viver muito é manter o coração forte diante dos tombos da vida. E claro, nunca abrir mão de uma boa massa italiana.
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3: Um dos maiores inimigos da nossa paz é o ego. Essa busca sem fim por aprovação, aplausos e importância. Quando a gente fica preocupado,

0: sem precisar provar nada pra ninguém. Isso é muito bom. Encontre essa paz.
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2: Cinco horas e 31 minutos.

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1: Oi, gente, tudo bem? É quarta-feira, dia 22 de julho. Hoje é o dia do trabalhador doméstico. Parabéns, meus queridos. E no Sinal Verde de hoje, a dica é indispensável para quem está pensando em comprar um carro seminovo. Confere aí. Vai comprar um carro seminovo e quer ter a certeza de que ele nunca levou uma batida forte de frente? Abra o capô e dê uma olhada bem atenta nos parafusos internos que fixam a grade do painel. Eles devem ter exatamente a mesma cor da lataria, pois são instalados por robôs nas montadoras com uma precisão impossível de imitar manualmente. Se notar qualquer marca de chave ou tinta raspada, o carro provavelmente já foi batido.
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2: Hoje é dia 22 de julho, quarta-feira. Tô chegando no meio da semana, no dia do trabalhador doméstico, com uma edição fresquinha do Mundo Pop pra você. Davi está vivendo o melhor momento da vida. Os afilhados da dupla Marcos e Belucci emplacaram o hit Não Mexe Nas Minhas Gavetas como a música mais tocada das rádios brasileiras no primeiro semestre de 2026, segundo a Crowley. O sucesso coroa uma história de persistência, já que o caminho deles até aqui foi marcado por muitas reprovações, mudanças de rumo e quase desistências. Em entrevista, a dupla celebrou a virada financeira com os novos shows e defendeu os campings de composição. As famosas maratonas criativas de compositores que costumam ser criticadas pelos sertanejos mais tradicionais, mas que eles apontam como essenciais para o mercado de hoje.
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3: Oi, oi, oi. Boa quarta-feira para você. E aí, como é que tá? Tá tudo bem? Eu sou a Kelly Gomes e tô trazendo uma receitinha para você. Essa é uma receitinha bem aconchegante, canjica cremosa. E você anota aí, tá? Vai precisar de um pau de canela, 250 ml de leite de coco, uma lata de leite condensado, 150 gramas de açúcar, 3 cravos da Índia, 250 gramas de milho branco para canjica e 100 ml de creme de leite fresco de caixinha. Agora vamos para o preparo. Você vai levar o milho para a panela de pressão com o pau de canela e os cravos. Aí você cobre de água, deixando uns 4 dedinhos acima do milho. Cozinha por aproximadamente 45 minutos. Depois que estiver cozido, você vai escorrer a água e acrescentar o leite de coco e também o leite condensado. Adiciona o açúcar e mexe bem enquanto cozinha em fogo baixo. Fica lá, mexendo o tempo todo, porque senão a panela fica parada e o fundo pode queimar. Você deixa cozinhar por mais 20 minutos em fogo baixo até engrossar. Adiciona então o creme de leite e tá pronto. Esse é o fim e você tem aí, ó, uma canjica cremosa pra ninguém botar defeito. Uma excelente quarta-feira pra você e amanhã tem mais, tá? Tô te esperando por aqui.
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3: 6:01.
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1: 6:15. 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
3: 6:32.
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1: 6:49.
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3: 7 horas.
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0: amiga, eu quero desejar para vocês muita paz, muita luz, que o coração possa acolher a graça de Deus que está sempre vindo ao nosso encontro e nós possamos fazer bem todas as coisas. Eu gostaria de conversar sobre a felicidade. A felicidade será apenas um instante? Ou nós podemos ter uma felicidade duradoura? A felicidade certamente significa vida bem-sucedida. E sobre isso é fácil conseguir unanimidade. Mas a questão é como conseguir uma felicidade duradoura? Será só uma questão de postura? Uma questão de estilo de vida ou das circunstâncias que envolvem a cada um? Felicidade significa estar bem consigo mesmo e de acordo consigo mesmo. Mas também é certo que a felicidade absoluta, como muitos pretendem e imaginam, está vedada a nós seres humanos. O que experimentamos é sempre uma felicidade relativa. A felicidade absoluta, dizem-nos os teólogos em seus escritos, nos espera somente após a morte no céu, quando não haverá mais necessidade e nós seremos plenos. Daí a palavra plenitude. Em nosso dia a dia, a felicidade é sempre atacada e ameaçada. Não podemos de forma nenhuma tê-la no sentido de possuí-la, agarrá-la e segurá-la com a mão. Só raras vezes conseguiremos experimentar um momento de felicidade absoluta. No momento em que temos esta experiência, nada falta. Mas pode ser que no instante seguinte já nos sintamos de novo dilacerados. Algo vai mal em nossa vida, uma experiência de dor, de morte, de falta de saúde, já vem e abala o coração de quem antes sentia a felicidade. Por isso a felicidade é aquele estado de alegria, de satisfação que acontece na nossa vida quando nós assumimos a vida como ela é. Um filósofo da antiguidade dizia: não te esforces para que as coisas aconteçam como desejas, mas deseja os acontecimentos como acontecem e terás uma vida feliz. Ou seja, nós precisamos viver na situação em que nós estamos inseridos, sem continuamente só desejar outra coisa, outra realidade. O importante é viver a vida que nós temos, a situação que nós temos, e ir superando sempre da melhor forma e encontrar nisso aí, nessa realidade, razões para ser feliz. Um forte abraço. Deus te abençoe, em nome do Pai, do Filho e do Espírito Santo. Amém. Até o próximo encontro.
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1: 7:15.
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1: Sete horas e 30 minutos.
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0: 7:46.
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0: 7458226.
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27: E aí, tudo bem contigo? Já é quarta-feira, hoje dia 22 de julho. A mensagem do dia está no ar. Os problemas. Os problemas não nos procuram. Nós é quem vamos buscá-los. Tem gente que não aguenta viver sem uma sarninha para se coçar e vive arrumando problemas. Adora uma dor para reclamar aos quatro ventos o quanto sofre, o quanto a vida é dura, o quanto está difícil se viver nesse mundo de tanta injustiça, de tanta gente falsa e maldosa. Tem gente que adora reparar nos outros, procurar defeitos em todas as situações, procurar defeitos em seu corpo, em seu jeito de ser, de andar. Gente que não se cansa de ficar se comparando com fulano ou beltrano. Gente que vive achando que só se ama uma vez, que todos que se aproximarem dele será por interesse. Gente que acredita que nunca será amado e até quem acredita que vai ficar rico sem trabalhar. Sofrimento. Jeito esquisito de levar a vida. A vida é tão bonita, composta de coisas maravilhosas, como a amizade, a alegria, o aprendizado, a caridade para com o próximo. Nós somos abençoados com o poder da criação, do pensamento e a capacidade de escolher nosso próprio caminho. Nós somos responsáveis pela maioria dos acontecimentos de nossa vida e para sermos felizes, basta trocarmos a lente de nossos olhos. Você não entendeu? Eu explico. Tem gente que tem lentes do alarmista nos olhos e tudo que ele vê é sinistro, é ruim ou vai ser. Outros que têm lentes da desconfiança, para esses nada vem de graça. Então eles também não são capazes de se doarem inteiramente. O medo de sofrer é maior que o prazer de ser feliz. Tem gente que tem lentes de fantasia e evita enxergar a verdade. Quando todo mundo fala a mesma coisa, essa pessoa acha que só ela está vendo a verdade e quebra a cara no muro da realidade. O mundo é feito de lutas, sim, mas nada que você, com um sorriso, com vontade de vencer, não possa conquistar. Pare de se julgar, de tentar mudar o seu modo de ser para agradar os outros. Pare de se torturar pensando em alguém que não quer mais saber de você. Pare de se martirizar porque pediu perdão para alguém e a pessoa não aceitou. Pare de achar que o mundo está pior ou vai piorar. Pare de sofrer simplesmente com a consciência de que, no fim das contas, quem vai viver mesmo com você é você mesmo. Ninguém, mas ninguém mesmo vai viver a sua vida, vai sofrer suas dores, vai viver suas doenças. Ninguém. Pare um pouquinho e vá para aquele instrumento mágico que você tem em casa. O espelho, ele reflete exatamente o que você é. Vá para a frente do espelho e me diga o que você está vendo. É o retrato de alguém feliz? Você está bem? Você se enxerga com que lente? Entenda, finalmente, que você se livrará dos problemas amando-se, respeitando seu corpo, respeitando sua inteligência, respeitando seus limites, sendo mais você mesmo, fazendo o que lhe dá prazer, vivendo com mais prazer. Sou Júnior Bodanese e esta foi a mensagem do dia.
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4: 8:05.
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9: Olá e sejam bem-vindos ao nosso programa Saúde em Dia. O lúpus é uma doença autoimune crônica que tem sintomas variados e pode ser confundida com outras patologias, o que atrasa o diagnóstico e prejudica os pacientes. O lúpus eritematoso sistêmico é uma das formas mais comuns e pode afetar a pele, as articulações, os rins, pulmões, coração e até o cérebro. O sistema imunológico passa a atacar células e tecidos saudáveis do próprio organismo. Esse processo gera inflamações que podem atingir diferentes órgãos e sistemas. Hoje, especialistas defendem que o lúpus não seja considerado uma única doença, mas uma síndrome, de acordo com a reumatologista Luciana Seguro, integrante da Comissão de Lúpus da Sociedade Brasileira de Reumatologia e do Grupo Latino-Americano de Estudo do Lúpus.
10: Hoje em dia, tem se falado também é que a gente deve olhar para esse paciente com uma forma personalizada para fazer um tratamento personalizado também.
9: A condição se manifesta de forma diferente em cada paciente e, de modo geral, a doença ocorre com mais frequência em mulheres entre 20 e 40 anos. O lúpus cutâneo é uma das formas mais comuns e provoca manchas na pele.
10: É muito comum ter inflamação na pele, inclusive tem pessoas que têm apenas o lúpus cutâneo. Aí nesse caso nós chamamos apenas de lúpus eritematoso cutâneo. E você pode ter o lúpus eritematoso cutâneo junto com o lúpus sistêmico. No caso do lúpus sistêmico, você tem que ter vários órgãos acometidos.
9: O lúpus pode afetar qualquer órgão e provocar vários sintomas, como dores articulares, sensibilidade à luz, queda de cabelo, inflamação dos pulmões, convulsões, formigamentos e, mais raramente, manifestações intestinais, como diarreia. Também são comuns anemia e redução das taxas de glóbulos brancos e plaquetas. A mineira Catiusca Francelli Huck, de Indianápolis, teve os primeiros sintomas da doença há 14 anos, aos 24 anos de idade. As dores eram intensas e ela passou a ter dificuldades para realizar movimentos simples. Após consultar um reumatologista e realizar exames, foi informada de que não tinha lúpus.
11: E assim, aí desse tempo pra frente eu continuei sentindo muita dor. E isso limitava, sabe? Me limitava no que eu podia fazer, pra cuidar de casa. Então assim, eu senti uma dor muito intensa. E eu comecei a ir no hospital com frequência pra tomar medicação. E vinha as crises alérgicas. E os médicos começaram a falar que aquilo era emocional. Por fim, eu acreditei que fosse emocional, sabe? Que aquilo era coisa da minha cabeça.
9: Os sintomas pioraram e além das dores nas articulações, Catiusca passou a perder cabelo, ter manchas roxas na pele e enfrentar uma piora progressiva do seu mal-estar. Após novas consultas, o diagnóstico do lúpus foi confirmado em dezembro de 2024. Com o tratamento, ela melhorou, leva uma vida normal e sem efeitos colaterais.
11: Eu recuperei minha massa muscular porque eu tinha perdido, eu não tinha força, hoje eu tenho.
9: Os gatilhos da doença ainda não foram totalmente identificados, no entanto, predisposição genética, fatores hormonais e ambientais, como tabagismo, exposição solar, estão associados ao seu desenvolvimento.
10: Geralmente, o paciente repete as inflamações que ele já teve. E nos primeiros anos de doença, ele pode ir abrindo outras manifestações. Mas também uma coisa que se fala hoje, que se você trata mais rápido, você vai tendo menos órgãos sendo acometidos a mais. É a importância também do diagnóstico precoce e do tratamento assertivo e precoce, justamente para você controlar a doença e não ter novas manifestações. Mas nos primeiros 5 anos, você pode ter novas manifestações, e o paciente costuma, quando a doença volta, até a mesma inflamação que ele teve inicialmente.
9: O lúpus pode ser controlado com diagnóstico precoce que requer exames como FAN, o fator antinuclear, e outras dosagens específicas. Os testes ajudam a identificar a presença de autoanticorpos produzidos pelo organismo contra estruturas das próprias células, além da avaliação do quadro clínico do paciente.
10: É necessário ter o quadro clínico que seja sugestivo, e ele é confirmado pela presença dos autoanticorpos, porque aqui é uma doença autoimune que leva à produção de autoanticorpos. O exame do FAN é um exame de triagem, praticamente todo mundo com lúpus sistêmico tem FAN positivo, mas ele sozinho não quer dizer nada. 5% das pessoas que não têm lúpus vão ter o FAN também.
9: O tratamento para controlar o lúpus inclui o uso de corticoides, imunossupressores e outras moléculas, acrescenta a reumatologista brasileira. Você ouviu Saúde em Dia. Obrigada pela audiência e até a próxima semana.
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7: A próxima safra brasileira deve exigir ainda mais planejamento do produtor rural. A combinação entre clima, custos de produção, preços pressionados e incertezas no cenário internacional tende a tornar o ciclo 26-27 mais desafiador, segundo o relatório Visão Agro, divulgado pela consultoria Agro do Itaú BBA. Entre os fatores que mais preocupam está a previsão do novo El Niño. O fenômeno climático se apresenta de maneiras diferentes pelo país, como explica César Castro Alves, gerente da consultoria.
8: A região sul, geralmente, ela tem uma tendência de mais chuvas, aumentando aí o risco de enchentes, né, doenças fúngicas nas culturas, perdas de qualidade no caso das culturas de inverno, como o trigo, por exemplo. Na região norte e nordeste, a preocupação é com irregularidade e estiagens, né, secas, o que prejudica o desenvolvimento das lavouras. A região centro-oeste, ela já tem um risco de atraso das chuvas, veranicos, atraso no plantio da soja, e que pode comprometer também a janela do milho safrinha. E na região sudeste, irregularidade no retorno das chuvas, afetando as floradas, né, de café e laranja.
7: O gerente da consultoria agro do Itaú BBA também aponta estratégias que podem ajudar o produtor a preservar a rentabilidade.
8: A primeira delas é a gestão de risco de preços. As ferramentas de hedge, contratos futuros, opções, passam a ser ainda mais importantes nesse contexto de margens pressionadas. Então, a fixação antecipada de parte da produção, por exemplo, margem satisfatória é algo que deve ser priorizado. Além disso, uma gestão de custos também e uma atenção grande na relação de troca, né? Aproveitar janelas favoráveis para compra de insumos, como agora, por exemplo, no caso dos nitrogenados, que os preços reduziram e melhorou a relação de troca para o milho safrinha, né?
7: O relatório Visão Agro ainda indica diferenças entre segmentos do agronegócio. Enquanto arroz, trigo, soja e milho devem enfrentar um ambiente mais desafiador, culturas como café e algodão, além da pecuária de corte, podem encontrar oportunidades ao longo da safra. Agência Rádio Web. Produção e reportagem, Bruno Moreira.
12: 8 horas e 17 minutos.

0: 8h17, as informações da manhã aqui pela Ativa FM para você. Hoje é quarta-feira, estamos no meio da semana, 22 de julho de 2026. Para você, o nosso abraço, obrigado pela sua sintonia. As informações já começaram aqui dentro da nossa programação da Ativa FM. Espero que você esteja bem, que seja um dia proveitoso aí em todos os sentidos para você, para sua família, para quem você mais gosta, enfim, para nossa audiência que está sempre ligada aqui na Ativa FM em todas as manhãs. Tivemos ontem muita chuva, muitos problemas em várias regiões. Depois a gente vai relatar um pouquinho a respeito disso também aqui dentro da programação da nossa Ativa FM, e teremos então todas as notícias, todas as informações, todos os destaques do programa de hoje, inclusive os destaques esportivos para Pamplona Tintas, Restaurante Pastorello e Ótica Vervu. Lembrando que hoje tem o retorno do Internacional ao Campeonato Brasileiro depois da Copa do Mundo. Manda teu recado aqui pra gente, 5432421332, para você mandar o seu recado aqui ou ligar e conversar com a gente. Também estamos no Facebook, no Instagram da Ativa FM. Por aqui você pode nos contatar e mandar o seu recado e participar da nossa programação através então do Facebook, do Instagram. Bom dia pro Enio, pro Renato, pro Angelina, que já estão mandando seus recados por aqui, e o pessoal que está também ligado aqui com a gente, no nosso YouTube também. Bom dia, obrigado pela sua sintonia. Aliás, nos siga aí pelo YouTube da Rádio Ativa FM. Também você tem som e imagem no YouTube da Ativa FM. Vamos girar a notícia nesta manhã, então vamos fazer o giro das notícias.
1: Quarta-feira, 22 de julho de 2026, esse é o Giro de Notícias. Eu sou Breno Zonta e você acompanha os destaques do momento. A tarifa adicional de 25% dos Estados Unidos sobre parte dos produtos brasileiros exportados ao país entra em vigor nesta quarta. A taxa deixa de fora uma extensa lista de produtos, incluindo petróleo, café e carne bovina. Por outro lado, setores como os de etanol, máquinas agrícolas e papel serão afetados. O Departamento de Justiça dos Estados Unidos propôs na última terça que o julgamento criminal de Nicolás Maduro comece em junho do ano que vem. O ex-presidente da Venezuela foi capturado por agentes dos Estados Unidos durante invasão em Caracas em janeiro de 2026. O pré-candidato à presidência do Brasil, Flávio Bolsonaro, usou o evento com diplomatas para repetir informação falsa sobre as urnas eletrônicas que já havia sido divulgada na eleição de 2022 por seu pai, Jair Bolsonaro. O senador diz que muitas urnas do Brasil são da empresa venezuelana Smartmatic e citou o relatório da Agência de Inteligência dos Estados Unidos, a CIA, que aponta envolvimento dessa empresa com fraude eleitoral na Venezuela. No entanto, o Tribunal Superior Eleitoral já tinha desmentido a acusação, lembrando que a Smartmatic não fornece esse material ao Brasil. A empresa participou de licitação para fabricar urnas brasileiras em 2020, mas perdeu. Ao menos 53 pessoas morreram após o naufrágio de uma balsa que transportava mais de 100 passageiros na costa da Guiana, ao norte do Brasil. O caso aconteceu no último sábado. Segundo o primeiro-ministro Mark Phillips, 76 pessoas foram resgatadas com vida e, de acordo com as autoridades, não há expectativa de encontrar mais sobreviventes. Na noite de terça-feira, o Santos goleou a Universidade Central da Venezuela por 4-1 fora de casa e encaminhou classificação para as oitavas de final da Copa Sul-Americana. Pelo Campeonato Brasileiro, Atlético Mineiro e Bahia empataram em 1-1 em Belo Horizonte. Nesta quarta, temos ainda pela 19ª rodada São Paulo e Atlético Paranaense, Coritiba e Palmeiras, Internacional e Cruzeiro e Chapecoense contra Flamengo. O Giro de Notícias é uma produção da Agência Rádio Web. Texto e apresentação, Breno Zonta. Edição, Mário Melo.
0: Vamos vamos lá para o Facebook e Instagram aqui da Ativa FM. Ontem, muita cobertura aqui no Instagram e no Facebook a respeito da chuva e dos problemas que aconteciam na região. Ouvintes, repórteres participando da programação através dos seus vídeos aqui no Facebook e no Instagram. E também o alerta da Defesa Civil do Rio Grande do Sul, mostrando aí vários ouvintes, repórteres, mostrando cenas, né, das suas cidades e dos problemas que aconteceram aí o tempo, né, nas cidades que nos cercam aqui. DENIT interditou totalmente trecho da BR-470 entre Lagoa Vermelha e André da Rocha. Departamento Nacional de Infraestrutura e Trânsito do DENIT informou que a BR-470 ficou bloqueada no trecho entre a localidade de Barretos em Lagoa Vermelha e o município de André da Rocha. O 20 repórter da Ativa FM enviou mensagens de uma queda de barreira do lado de Bento Gonçalves. Máquinas pesadas estiveram na pista para arrumar. Defesa Civil interditou a ponte entre Cotibona e Bento Gonçalves, porque ela já subiu, né, por cima, sobre a ponte. Também o 20 repórter mostrou imagens do Rio Carreiro junto ao camping aqui na nossa região, na divisa de Cotibona e Dois Lajados. Imagens da noite de terça-feira também por parte dos ouvintes e repórteres que ontem à tarde contribuíram muito com as informações aqui da Ativa FM, especialmente no Facebook e também no Instagram. Acidente com vítima fatal em Cacequi. Imagens registradas no local do acidente mostram a violência da colisão frontal ocorrida ontem na IRS 640 em Cacequi. Um Volkswagen Gol ficou completamente destruído após o impacto contra um caminhão. O motorista Alcione Salbego, de 7, de 39 anos, natural de São Francisco de Assis, chegou a ser socorrido, mas não resistiu aos ferimentos. Adolescente de 17 anos morreu em parque aquático de Gramado. A Polícia Civil investiga o caso. A Polícia do Rio Grande do Sul instaurou o inquérito para apurar as circunstâncias da morte do adolescente Gabriel Felipe Ferreira Lima, de 17 anos, ocorrido no domingo, no parque aquático Aquamotion, em Gramado, natural de Sorocaba, São Paulo. O jovem estava no Rio Grande do Sul com a família a turismo. Balsa entre Santa Teresa e São Valentim do Sul está com travessia interrompida. A travessia por balsa entre os municípios de Santa Teresa e São Valentim do Sul foi interrompida na noite de terça-feira. A informação foi divulgada pela LACEL, empresa responsável por esta operação. Bombeiros voluntários de Nova Prata, acionados na madrugada desta quarta-feira, dia 22, para a retirada de árvore que estava num terreno particular e caiu na rua Santa Lúcia, bairro São Cristóvão, aqui em Nova Prata. Foi feito o corte de galhos para a liberação da rua e a remoção completa está sendo feita pela equipe da Prefeitura Municipal. Gado nadando escapa de enchente no norte do Rio Grande do Sul. E tem um emocionante relato do produtor rural de Lagoa Vermelha, Nercílio Araújo. Também, atenção, a ponte sobre o Rio Carreiro, na ligação entre Nova Bassano e Serafina Correia, foi interditada devido à elevação do nível da água. Motorista deve evitar o trecho, procurar rotas alternativas e respeitar os bloqueios e as orientações das autoridades. Defesa Civil alerta para inundação no Rio Taquari. Risco muito alto entre Mussum a Taquari e Montenegro a Harmonia. Suspeito de matar presidente da Cerfox é preso pela Brigada Militar no interior do município de Coqueiro Baixo. Brigada Militar prendeu na noite de ontem o suspeito de matar o presidente da Cerfox e ex-prefeito de Nova Brécia, Diógenes Laste. Conforme informações, o homem natural de Soledade foi localizado em uma residência vazia na rua Vicente Vicente Mânica, na comunidade da Linha Alegre, no interior do município de Coqueiro Baixo. Também, ouvinte repórter da Ativa FM enviou hoje pela passado em uma residência vazia na rua Vicente Mânica, na comunidade da Linha Alegre, no interior do município de Coqueiro Baixo.

0: volume de água. Escolas estaduais de Nova Prata cancelaram as aulas. O Instituto Estadual Tiradentes e o Colégio 11 de Agosto cancelaram as aulas desta quarta-feira, dia 22, devido às condições climáticas. O retorno deve ser na quinta-feira. Também como destaque, uma cena inusitada de uma mulher na chuva chamou atenção em Ijuí. A matéria completa está aí para você. Serra das Antas liberada entre em pare e siga entre Veranópolis e Bento Gonçalves. Motoristas devem ter atenção redobrada e obedecer à sinalização. Na noite de terça-feira, algumas pedras caíram no quilômetro 218, já retiradas pelo DENIT. A Serra das Antas está aberta, abriu às 6 horas da manhã e fecha às 23 horas. Também, ouvinte repórter da Rádio Ativa nos enviou imagens mostrando a situação do Rio da Prata, divisa entre André da Rocha e Guabiju nesta manhã de quarta-feira. Outra informação é um acidente entre carro e caminhão deixou homem ferido na RS-324 em Nova Araçá. Fato ocorreu na tarde de ontem envolvendo um caminhão carregado de aves. Conforme informação do comando rodoviário, houve uma colisão frontal entre o veículo de passeio e o caminhão que transportava aves. Cheia de rio interrompe ligação entre Serafina Correia e Nova Bassano pela VRS-851. As chuvas das últimas horas elevou o nível do Rio Carreiro na ligação entre os dois municípios. Em Bento Gonçalves, há bloqueio na ponte de ligação a Cotiporã. São informações que você encontra aqui, também tem informação do DENIT, BR-470. RS, DENIT libera trânsito na BR-470, no quilômetro 107, entre Barretos, Lagoa Vermelha e André da Rocha. Agora notícia. Departamento Nacional de Infraestrutura de Transporte, DENIT, informa que está liberado o trânsito na BR-470, no segmento entre Barretos, Lagoa Vermelha e André da Rocha, na ponte sobre o Arroio Floriano, quilômetro 107, que estava bloqueado pelo nível do rio, que agora baixou. Técnicos da autarquia seguem monitorando o local. Contudo, por ser um trecho de terra, as condições de tráfego estão afetadas pela situação da chuva, o comunicado do DENIT. Imagens impressionantes da ponte da divisa de Cotiporã e Bento Gonçalves, feitas pela Defesa Civil na manhã desta quarta-feira, dia 22. O trânsito está bloqueado desde a noite de terça-feira. Também, ouvinte repórter da Rádio Ativa nos enviou imagens mostrando a situação do Rio da Prata. Na ponte próxima da divisa de Nova Prata e Protásio Alves, imagens da manhã desta quarta-feira. Notícias e informações que você encontra no Facebook e no Instagram da Ativa FM. Eu te convido para dar uma chegadinha aí. Tem essa última imagem, né? Impressionante da ponte da divisa de Cotiporã, Dois Lajados, feita na manhã desta quarta-feira. O trânsito está bloqueado desde a noite de terça-feira. Vá até o Facebook, até o Instagram e confira todas estas imagens e também as notícias que nós temos para você. Vale a pena dar uma conferida em tudo que está acontecendo na nossa região. Agora são 8 horas 31 minutos com 45 segundos, as informações da manhã. Eu fecho com a questão das chuvas que causaram danos em mais de 50 municípios.
1: As fortes chuvas que castigaram o Rio Grande do Sul ao longo desta terça-feira já provocaram danos em mais de 50 municípios. Segundo a Defesa Civil Estadual, 19 pessoas ficaram desalojadas nas cidades de Cerro Branco, Dona Francisca, Alegrete, São Borja, Santa Maria e Vale do Sol. Ao longo do dia, os maiores acumulados de chuva foram registrados em Palmeira das Missões, que ultrapassou os 230 milímetros, e Ijuí, que quase atingiu 200 milímetros. Porto Lucena e Chapada atingiram 180 milímetros acumulados até o início da noite. Boa parte do estado está sob alerta hidrológico para inundações, apesar de as chuvas mais intensas estarem localizadas mais para as regiões noroeste, norte e nordeste. Segundo a Defesa Civil, deve-se atentar para o risco de cheias em arroios.

0: e pequenos rios, além de alagamentos em áreas urbanas, conforme a intensidade da chuva. Elevações significativas também podem ser observadas em grandes rios das regiões oeste e centro, mas que não devem atingir necessariamente a cota de inundação, segundo o comunicado. A tendência é que o tempo siga instável ao longo desta quarta-feira, mas com redução no volume das chuvas, que seguirão caindo no Rio Grande do Sul, mas também se espalham para Santa Catarina e Paraná.
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4: E a frase para começar o programa de hoje, essa é profunda, é forte, viu? Existe um provérbio árabe que diz: a língua não tem ossos, mas quebra costas. A palavra é uma força, invisível, Às vezes pesa como uma pedra lançada no escuro. Ela pode sustentar alguém ou desmontar o que levou anos para ser construído. Pense bem antes de falar. E eu diria mais: pense bem antes de escrever. É a frase para abrir o programa de hoje, aqui pela Ativa FM. Hoje é quarta-feira, dia 22 de julho de 2025. A lua é crescente, a estação é inverno. Hoje é dia do cantor lírico, do dia do trabalhador doméstico e dia mundial do cérebro. Fatos históricos: em 1894 acontece a primeira corrida automobilística da história entre Paris e Rouen. É uma velocidade média de 20 km horário. Olha a corrida, viu? Em 1933, o Wally Post é o primeiro homem a voar sozinho ao redor do mundo. A viagem levou 7 dias, 18 horas e 49 minutos. Em 1935, inspirado em Joseph Goebbels, o ministro da propaganda nazista, o presidente Getúlio Vargas cria o programa A Hora do Brasil, transmitido obrigatoriamente, até hoje, para todo o país. Mais tarde, o nome mudou para A Voz do Brasil. Em 1946, conferência internacional que decide a criação da Organização Mundial da Saúde, OMS. Em 1992, fuga do chefe do cartel de Medellín, Pablo Escobar, e de outros 9 presos da prisão na Colômbia. Em 1998, morre Alan Spert, primeiro astronauta norte-americano que viajou ao espaço em 1961. Em 2011, atentados na Noruega, primeiro uma explosão de uma bomba que atingiu prédios do governo no centro em Oslo, seguida por um massacre em um acampamento de jovens que aconteceu. E em 2013, o Papa Francisco chegou ao Brasil para a Jornada Mundial da Juventude em sua primeira viagem internacional como Papa. As informações de abertura para você sempre aqui dentro da nossa programação. 87,9, do jeito que você gosta. 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Ótica Vervu, hoje tem rodada do Campeonato Brasileiro, hoje tem Curitiba e Palmeiras, São Paulo e Atlético do Paraná, Internacional e Cruzeiro às 21h30 e Chapecoense contra a equipe do Flamengo. 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
4: 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Agora são 8:40. Nota de falecimento. Funerária Dec Giovanni informa. Esposa Rita Minosso Facini, filhos Alex Fernando, Alexandre, André Luiz, Gustavo em memória, Nora Silvana, Tamara Daranhol e Tamara Toscan, netos Vitor Hugo, Gabriela, Pedro e Luiz André, com pesar comunicam o falecimento de João Ademar Facini, Sarlafo, 78 anos, ocorrido terça-feira, ontem, dia 21. O velório está acontecendo na Capela Mortuária da Santa Cruz. A cerimônia de despedida, 16 horas de hoje, quarta-feira. Sepultamento, Cemitério Municipal Placidina Vieira de Araújo. Noticiamos o falecimento de João Ademar Facini, Sarrafo, 78 anos. Informação funerária. 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Eu te convido para ouvir aqui na Ativa FM a programação da nossa Ativa, sempre com muitas informações. No final da tarde, 18:00, tem o programa Conexão Ativa com Paulo Lira, com o apoio de Restaurante Paradiso, Sola Bela Tabacaria número 1, Foco Administrador de Condomínios, Juste Máquinas e Peças, Emar Artefato Cimento e Serra Truck Center. 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Outras informações, tem castração de animais e atenção para as inscrições abertas. O município de Nova Prata, por meio da Secretaria da Agricultura, Abastecimento e Meio Ambiente, está com inscrições abertas para o programa de castração de animais. A ação tem como objetivo promover a saúde e o bem-estar dos animais, além de contribuir para o controle populacional responsável de cães e gatos no município. E informações importantes, o programa é destinado exclusivamente a moradores de Nova Prata. Há dois formulários de inscrição, um para a população em geral e outro para entidades e organizações. Após análise e aprovação do cadastro, os tutores receberão orientações sobre data, horário e local do procedimento. Terão prioridade animais semidomiciliados, animais vinculados a ONGs, animais de tutores em situação de vulnerabilidade social, inscritos em programas governamentais. E os formulários para cadastro, você pode fazer junto à Prefeitura Municipal ou na internet, tem um endereço para você. 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Encontro de veículos antigos, vem aí o 11º encontro de veículos antigos de Nova Prata, dias 8 e 9 de agosto na Praça da Bandeira. Show sábado com a banda Pandora, domingo show com a banda Rosas, vai ter mercado de pulgas, é proibido o som automotivo, inscrições nos expositores R$30, 1 quilo de alimento não perecível, kit aos primeiros 150 inscritos. Realização Veteran Car Clube de Nova Prata, apoio município de Nova Prata, Secretaria Municipal de Turismo, Cultura, Esporte e Lazer. 11º encontro de veículos antigos de Nova Prata, sábado e domingo, 8 e 9 de agosto. Participe, a divulgação é da Ativa FM. 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E vai ser matéria hoje aqui dentro da nossa programação, o encontro da família e do aposentado rural, que acontece agora dia 25 na comunidade de Santa Terezinha, na linha Severino Ribeiro, aqui em Nova Prata. 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O programa, então, da Zelianderli, 6 às 8 da manhã, programa Alma Gaúcha. 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E Ativa FM com as informações, também tem as informações esportivas para você. Lembrando que ontem nós tivemos um jogo pela Série A do Campeonato Brasileiro. 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Ontem nós tivemos pela Série A o Atlético Mineiro empatando com o Bahia em 1-1. Hoje teremos mais 3 jogos pelo Campeonato Brasileiro.
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4: Bom, gente, vamos falar do tempo. Vamos falar do tempo aqui dentro da programação, porque frente fria atua no começo do dia com chuva ainda no norte e no nordeste do estado aqui então, né? Mas se desloca para Santa Catarina e o Paraná. Com isso, a chuva diminui no estado no decorrer do dia. O tempo, no entanto, ele não firma. Uma área de baixa pressão que se forma na costa traz um dia com céu encoberto na maior parte do Rio Grande do Sul e chuva na grande maioria das cidades. Aberturas podem ocorrer em pontos principalmente do oeste. Massa de ar frio de fraca intensidade ingressa com vento moderado no sul a leste gaúcho. A temperatura declina com sensação de frio no sul do estado. Chuvas intensas e extrema atingiu muitos pontos da metade norte com mais altos numa faixa entre o noroeste, Alto do Jacuí, Planalto, Médio, Serra e o norte dos Campos de Cima da Serra. Os acumulados na terça-feira ficaram muito altos. A grande vazão esperada dos rios contribuintes para elevar bastante as cabeceiras, enfim, Guaíba e outros rios, terça ainda no nível normal ao longo dos próximos dias pode subir um pouco, então, a chuva ocasionando inundações em algumas partes do nosso estado, e a informação é que ela diminui. Pode continuar hoje mais fraca, mas aos poucos vai diminuindo. Depois teremos mais chuva nas próximas horas também aqui para o Rio Grande do Sul. Do Cefrute DDPA SEAP, o Rafael Zanello nos informa de que a temperatura neste momento ela está em 16 graus. Está em 16 graus a temperatura neste momento. A menor temperatura registrada hoje, 15 graus às 5 horas. Choveu 111,2 milímetros ontem. 111,2. Hoje, até o momento, 1,5. A velocidade média do vento, 2 quilômetros na direção noroeste. Temperatura máxima registrada ontem, 18 graus e 9 décimos a 0 hora e 30 minutos. Informação do tempo para você aqui na Ativa.
11: 8 horas e 49 minutos.
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4: 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Hoje tem pela Copa Sul-Americana. O Medellín contra a equipe do Vasco, o Sporting Cristal contra o Bragantino e o Lanús contra a equipe do Cienciano. Hoje tem pelo Campeonato Brasileiro da Série A, Curitiba e Palmeiras, São Paulo e Atlético do Paraná, Internacional e Cruzeiro às 21h30 e Chapecoense contra a equipe do Flamengo. Pela Série B, hoje tem Ceará e CRB, Operário do Paraná e Ponte Preta, Goiás Sport e Náutico contra a equipe do Londrina. Jogos que vão mexer então com o futebol hoje pelo Brasil. 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
4: É pra Pamplona Tintas, Restaurante Pastorello e Ótica Vervu, a informação da CBF que estreia empreendimento semiautomático no Campeonato Brasileiro.
24: A CBF anunciou que a tecnologia do empreendimento semiautomático vai fazer a sua estreia no Brasileirão na 20ª rodada, ou seja, a partir deste sábado, nos jogos entre Atlético Paranaense Internacional e Santos e Chapecoense, os dois que acontecem às 18h30. Segundo o comunicado da entidade, todos os 19 estádios da Série A foram equipados com 28 a 32 câmeras dedicadas. Elas contam com o suporte de 5 servidores locais que garantem a conectividade do sistema. A Arena Barueri também recebeu os equipamentos. As imagens capturadas serão transmitidas em tempo real para a central de operações do árbitro assistente de vídeo, onde serão combinadas com informações de rastreamento de jogadores geradas por câmeras posicionadas em todo o estádio. A integração dessas tecnologias permite uma análise mais precisa das situações de impedimento e também de lances de mão na bola. O presidente da CBF, Samir Chaudhry, confirmou que a tecnologia seria implementada ainda em novembro do ano passado. Desde então, começaram as inspeções técnicas, instalações, reuniões, avaliações de engenharia e uma série de testes, além de treinamentos para árbitros e oficiais do VAR. Agência Rádio Web com informações do Brasileirão, Daniel Esperon.
4: Para Pamplona Tintas, restaurante Pastorello e Ótica Vervo, ontem também teve Sul-Americana, teve o Santos jogando.
24: Jogando pela Copa Sul-Americana, o Santos goleou a Universidade Central da Venezuela pelo placar de 4-1 em Valência, na Venezuela. O jogo foi válido pelo duelo de ida da repescagem das oitavas de final. Um adversário frágil, onde os brasileiros é que ditaram o ritmo e também abriram placar ainda no primeiro tempo. Gols do Santos marcados por Rony Tassiano, Gabriel Menino e Gabriel Bontempo. Tassiano, inclusive, que fez uma bela partida, falou sobre a felicidade e o sentimento que foi marcar um gol.
1: O sentimento é o melhor possível, né? E falando de mim individual, mas hoje ser coroado com essa partida, ser coroado com a vitória, acho que não tinha melhor forma. É claro, acho que a gente fazer gol sempre é bom.
24: Agora, com a vaga encaminhada, o Santos leva vantagem para a decisão da vaga, que vai ser na próxima terça-feira, na Vila Belmiro. O time comandado pelo técnico Cuca pode perder por até 2 gols de diferença, que ainda assim garante a classificação. Uma derrota por 3 gols leva a disputa para os pênaltis. A Universidade Central só se classifica por um placar de 4 gols de diferença ou mais. Nesta quarta-feira, mais jogos de ida da repescagem. Independente Medellín e Vasco jogam às 19h na Colômbia. O Red Bull Bragantino vai até o Nacional de Lima enfrentar o Sporting Cristal. E tem também Lanús e Cienciano lá, Fortaleza, na Argentina. Agência Rádio Web com informações da repescagem da Copa Sul-Americana, Daniel Esperon.
4: E amanhã tem o Grêmio, né? O Grêmio joga amanhã pela repescagem. Bom, Pamplona Tintas, restaurante Pastorello e Ótica Vervo, fechando por aqui as informações esportivas. Fique ligado, porque depois do intervalo vem a segunda parte do programa Cidade Ativa de hoje. Fica aí.
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0: 9:02. 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
27: É agora a segunda parte do Cidade Ativa aqui pela Ativa FM. Agora são 9:15. 9:15. 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Então, é isso aí. São nossos apoiadores culturais aqui pela Ativa FM nesta manhã de informações. Agora são 9:20, 9:20. Bom dia, Nova Prata. Bom dia, região.
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6: 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Vai ter mercado de pulgas, proibido só automotivo. 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
2: Muito bem, agora são 9:27, 9:27, hoje é quarta-feira e quarta-feira a gente tem a Regla. 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
3: Bom, Marangoni, não é a Cláudia.
2: Opa,
3: a Cláudia está de férias.
2: É.
3: É a Nádia.
2: Oi, Nádia, tudo bem? Tudo bem, Nádia?
3: Tudo bem.
2: Tudo bem, então tá bom.
3: Tudo certo.
2: 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Muito bem, muito bem.
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2: Ah, muito
3: precisa,
2: bem.
3: Né?
2: Ô, Preto, dá um bom dia então aí pra Nádia, faz favor.
4: A Nádia tava de aniversário outro dia?
2: Tava de aniversário, será que ela ganhou presente?
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2: Ah, muito
3: precisa,
2: bem.
3: Precisa, né?
2: Ô, Preto, dá um bom dia então aí pra Nádia, faz favor.
4: A Nádia tava de

0: bom, Nádia?
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1: 9:34, as informações da manhã aqui dentro da nossa programação para você que nos acompanha. Nota de falecimento, funerária Dec Giovanni informa. Esposa Rita Minosso Facini, filhos Alex Fernando, Alexandre, André Luiz, Gustavo em memória, nora Silvana, Tamara Dallagnol, Tamara Toscan, netos Vitor Hugo, Gabriela, Pedro e Luiz André, com pesar comunicam o falecimento de João Ademar Facini, o Sarrafo, 78 anos. A cerimônia de despedida está acontecendo na Capela Mortuária Santa Cruz. O sepultamento no cemitério municipal Placidina Vieira de Araújo. Noticiamos o falecimento de João Ademar Facini, Sarrafo. Informação funerária Dec Giovanni, fone 98404-4670. Agora são 9:35.
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1: As manchetes dos jornais aqui para Tedesco Relojaria e Ótica, Jornal do Comércio, novo tarifaço dos Estados Unidos entra em vigor hoje, renda para financiar imóvel na capital chega a variar 16 vezes conforme o bairro. Também Pioneiro, prefeitura não está quebrada, segundo o próprio prefeito. Bergamotas e solidariedade ajudar aprendendo matérias aí do Pioneiro. O Correio do Povo, níveis dos rios do Rio Grande do Sul começam a subir. Internacional retoma o Campeonato Brasileiro no confronto de hoje à noite no Beira-Rio. Na Zero Hora, tarifaço dos Estados Unidos entra em vigor e Alckmin descarta uso imediato da lei de reciprocidade. Chuvas eleva níveis no Rio Grande do Sul. E também o destaque para o jogo do Internacional que retorna hoje ao Campeonato Brasileiro. 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

0: Muito bem, agora são 9:39 com 40 segundos. 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Fidelis Preto, bom dia. Choveu nessas últimas horas, não é, Fidelis?
1: Choveu? É, lá em Veranópolis choveu também ou não?
0: Também.
1: Bom dia à nossa audiência aí, sempre com satisfação por poder estar aqui na bancada do Cidade Ativa.
0: Segundo as informações lá do Cefrute DDPA CEAP, ontem choveu 111,2 milímetros.
1: Aqui na região?
0: É.
1: Tá louco, é? Não, e mais chuva pra hoje, né? Isso tá bem cristalizado aqui no prognóstico, na previsão.
0: Tá, mas hoje não com tanta.
1: Não, mas tudo bem, mas eu tô falando que vai chover, mano. A temperatura agora é 17 graus, né? E sábado há a previsão da visita do sol. Mesmo que esporádica, repentina, né? E vai aparecer, dará, opa, estamos aqui ainda, né? A estrela, essa estrela importantíssima para todo o nosso sistema, né? Sábado a previsão que ele deu uma aparecida aí, né? Deu o sinal da graça. Mas não resta dúvida que e olha, semana que vem é a mesma situação, né? Semana que vem a probabilidade de repetição do que tem ocorrido em termos de clima aqui no Rio Grande. Aí, ô Marangoni, daqui a pouco o Marangoni acho que está aderindo aí a teoria da conspiração. Agora saiu a teoria da conspiração na Argentina, diante do resultado do último domingo da Copa do Mundo. Há uns pirados, há uns caras que não tem um mínimo, assim, eu acho que tem gente que tá levitando, levita, viaja, né? Agora lá na Argentina tem aí dizendo, como aconteceu no Brasil até hoje, né? Que até hoje tem alguém que sustenta, de que em 98 a decisão contra Brasil e França, a decisão do Mundial de 98, de que o Brasil teria vendido, né, o resultado da Copa para a França, para a FIFA, não sei para quem, que teria ocorrido a intervenção da Nike, que até hoje é a fornecedora de material esportivo para a seleção brasileira, CBF, né, de que teria havido um acordo porque para a França ser campeã do mundo. Agora na Argentina tá sendo repetido a exaustão de que houve uma negociação, né, entre a FIFA e a UEFA para que o título mundial ficasse saísse da América, porque a Argentina era a última campeã, né, no caso de 22. Aí teria havido um acordo entre a UEFA e a FIFA para que um país europeu ficasse com o título mundial. E aí nós chegamos aqui à nossa viagem. A viagem, Marangoni, a viagem dos espíritos, a viagem das pessoas que já chegaram a Marte, já viajaram, né? De que há uma agenda verde estabelecida e que tudo que está ocorrendo em termos de Rio Grande, do clima, é um acordo estabelecido para que chova de forma sistemática. Laninha, El Niño, tudo isso está na combinação. Eu vou enlouquecer, o Clécio. Clécio, eu vou enlouquecer. Eu não acredito, cara, que tenha gente.
2: É verdade.
1: Eu que não, tenha, né, gente que. Olha, se eu vou falar pro Marangoni. Eu não converso mais com essa pessoa.
0: Mas olha aqui, ó.
1: Fidelis, não, para. Não vem com papo aí, Marangoni. Não, para aí, querido.
0: Deixa eu falar.
1: O mundo tá. O mundo tem. Nós estamos aqui para fazer o mundo melhor. Sim. O pessoal estuda, se sacrifica para apontar, olha, e é real o que tem acontecido. A Sim. ciência tem apontado e acertado de forma invariável. Uhum. Olha, vai acontecer e tem ocorrido, querido. Pelo contrário, esse estudo indica para a gente fazer um trabalho de prevenção. E daí?
0: Cara, mas é que assim, eu fico abismado que a gente fica falando de outros assuntos e deixa alguns assuntos que são mais importantes para trás, porque, por exemplo...
1: Isso que eu tô falando.
0: Por exemplo, o Vini Júnior fez a harmonização facial, rapaz.
1: É verdade.
0: Como isso é que a gente, tão fundamental. Como é que a gente não vai falar desses
1: na nossa
0: assuntos?
1: Vida.
0: É fundamental.
1: É fundamental, cara.
0: O Vini Júnior fez a harmonização.
1: Quando eu ouvi alguém falando, agora até faz. Hoje é quarta, né?
0: É.
1: Faz duas noites que eu não consigo dormir.
0: É,
1: por causa da informação do Vini Júnior aí. Uma coisa impressionante. Ele foi pra onde fazer isso aí?
0: Ah, eu nem sei onde é que ele foi, só tava.
1: Tu que é tu que gosta desse negócio desse da coluna negócio social.
0: Harmonização facial.
1: Foi fazer onde?
0: Não sei onde que foi.
1: Eu
0: fazer.
1: Também agora já.
0: Foi depois da Copa do Mundo.
1: Agora também eu tô facial. Tão assim, Maranga, eu tô tão esgaçado.
0: É?
1: Esgaçado espiritualmente. Esgaçado. Há um esgaçamento, né? Que. E agora também eu tava pensando em, viu, Clécio? Em fazer, botar uma prótese capilar lá em São Paulo. Agora, depois de sair do Vini Júnior, eu desisti.
0: Eu acho que ficaria legal.
2: Aquele país lá, que é bem barato lá.
1: É para a Turquia. Turquia.
0: Isso. Na Turquia. Mas eu acho que ele foi para a Turquia. Ele foi para
1: já viu? Outro dia eu estava vendo no YouTube. Na Turquia. Daí você disse que você está passeando, sim. Por qualquer motivo, você é estrangeiro. Está andando tanto lá pelas ruas de Ankara. É? Como Istambul.
0: É.
1: Ankara, capital do país, é Ankara. Istambul é a cidade mais famosa.
0: Outra coisa.
1: Viu, Clécio? Daí você está andando lá por Istambul, daqui a pouco tem várias pessoas com faixas na cabeça. Com mancha de sangue.
0: Outra coisa, Fidelis Preto, outra coisa que a gente ouviu ontem pela imprensa, pelo menos eu vi ontem pela imprensa, né? É que o Trump tá querendo colocar ao seu lado o presidente da FIFA, fazê-lo ingressar na política também, né?
1: O Infantino?
0: Exatamente. É isso.
1: Aí seria candidato aonde? Em Camboriú?
0: Depois do padre a gente fala sobre isso aqui. Deixa eu procurar o Mussoi aqui. Mussoi. Pra gente falar de assunto sério, porque, puxa vida, até agora a gente só falou e tivemos muitos casos de problemas com rios, né?
1: É uma situação. Isso que é o mundo real,
0: Maranhão. Esse é o mundo real.
1: Pessoas já sofrendo, cara.
0: Isso
1: as agruras,
0: É verdade.
1: Desse clima instável.
0: É verdade. Novamente tivemos várias cidades aqui na tua região de que você nasceu aí.
1: Não, ali é verdade. Ali é natural, né?
0: Encantado.
1: É natural.
0: Lugares aí, tem muita água.
1: Não vai pra onde a água?
0: Aqui em Nova Prata nós não tivemos problemas mais graves. Aqui o pessoal inclusive trabalhou bastante fortemente durante a noite, enfim, mas aqui na região, Nova Bassano teve água que invadiu a cidade, outras cidades aqui na região também. Não sei o Mussoi já está na linha com a gente, né? Mussoi já está na linha com a gente. Ele fala para Ouro Fértil Fertilizantes. Aí na tua região tem algum problema aí nas cidades, Mussoi? Bom dia.
3: Bom dia, amigo Barangoni, Fidelis, ouvintes da Radioativa, um forte abraço a todos. Uma semana muito importante, também preocupante, né? Por aqui também, não digo problemas graves, não temos, mas esse excesso de chuva, né? Que preocupa, exige muito cuidado, paciência, calma e deixar passar esse momento, né? Mas sabemos que tem lugares que, como são regiões baixas, como já me falou também o Preto e disse, são regiões, né? De baixada, onde a água desce, depois que ela desce, alaga, né?
0: Sim, claro, sem dúvida.
3: Preocupação e cuidado. É ruim, falta de água, mas quando é em excesso, muito cuidado, né?
0: Não sei, só dá uma posicionada aí, Mussoi, porque tivemos um corte aí no teu telefone aí, de repente só muda de posição para ver se tem melhora, mas eu acho que vai ficar bom aí. Mas sabe agora, que esse é um problema, quer dizer, chove aqui, chove, mas depois desce toda essa água, né? E ela vai atingindo outras cidades aí, infelizmente é assim, não é, Mussoi?
3: É verdade. E depois de uma semana também de datas importantes, também além da chuva, lembrar que é a data do dia do amigo, dos amigos, esse fim de mês, dia do agricultor, do motorista, dia do nono, da nona, do vovô, da vovó, né? Essas datas muito significativas da nossa nossas famílias, nossa história, da nossa caminhada, né?
0: É verdade.
3: Mas vamos lá, vamos administrar esse momento também de chuva, né? Com calma, com paciência, cuidar, né? Não facilitar, porque precisa cuidar da vida, né? E até que isso...
0: Sim. É, tivemos uma queda aí, não deu para entender o que o Mussoi falou. O Mussoi tá nos ouvindo? Alô?
3: Sim, estou lhe ouvindo perfeitamente.
0: Ah, okay. E agora? Sim, é que dá uns cortes aí, mas eu acho que agora dá para tocar esse nosso papo aí. É que na realidade sim. É isso aí, né? Faz parte aí do momento, né? Essa questão aí de chuvas. Agora, ontem choveu muito, choveu demais aqui na região, segundo as informações da meteorologia ali de Sapupema, aí da Cefrute DDPA, foram mais de 100 milímetros, 111, 112 milímetros de chuva. Chuva, é muita chuva, não é, Mussoi?
3: Foi muita chuva e seguida, né? Então, claro, isso somente aumenta, acumula e como vocês diziam aí muito bem, né? Vai descendo aqui dos morros e lá vai alagando embaixo, né?
0: É.
3: Até descer toda essa água, né? Mas vamos pensamento bom e em frente, né?
0: É.
3: Tá
0: é,
3: bem?
0: Eu...
3: Tá me ouvindo, né?
0: Sim.
3: Também interceder para nosso agricultor, a semana do agricultor, do motorista, né, que São Cristóvão, Santa Catarina, Chão Aparecida, abençoe, que não é fácil a lida do agricultor também, nada de fácil, né? São verdadeiros heróis, os motoristas nas estradas, enfrentando toda a situação, né? Toda a situação das estradas, como estão e ainda com esse momento, né? Não é verdade, Preto?
4: É verdade, uma situação muito muito perigoso. É muito perigoso.
3: É muito
4: perigoso. E exige cuidado muito mais do que redobrado, né? O motorista, claro, o motorista que evidentemente ele viaja, né? Como você refere, o profissional do caminhão, o cara faz longas distâncias, evidentemente que ele tem ali, chega um momento que ele tem assim, né? Uma relação bem, ele conhece ali aquele lugar, né? Aquele território, mas mesmo assim é sempre perigoso, sempre muito perigoso.
3: E depois também, além do caminhão, do que vocês falam, do motorista que transporta, o próprio veículo tem que ter cuidado, opa. Não dá para facilitar. Tá cheio de veículos de caminhões, né? Os automóveis, calma, paciência, não ter pressa. É um momento delicado de a gente cuidar de si e cuidar dos outros, não é verdade?
0: É verdade.
3: Precisa redobrar, como tu disse, Preto, redobrar e ainda é pouco, viu?
0: É.
3: Certo?
0: É verdade.
4: Não é fácil.
0: E sempre ter uma proteção divina. Lembra do problema que aconteceu com o Mussoi? Ele tava com o terço antes, depois veio o acidente, não é, Mussoi?
3: Sem dúvida, não adianta, a gente tem que ter fé, não só eu, nós todos, precisamos ter fé, e porque a fé, ter Deus, a proteção divina, significa ter paciência, ter calma, não se afobar demais, a gente saber dar o tempo ao tempo, né? E muito mais com um clima desses, né? No momento que estamos passando, a gente poder também ter o cuidado devido que deve se ter. Muito bem, né?
0: Muito bem.
4: Sim.
0: Mais alguma coisa para hoje, Mussoi?
3: Deixo uma bênção especial para os agricultores, motoristas, para os nonos, para as nonas, e também para os amigos todos, porque afinal de contas, olha que além desse momento de intempérie, a proteção para quem lida com a terra, produz o alimento e o motorista que sim. Traz até a nossa mesa para nos alimentar. No mercado, na feirinha, em tudo, tudo. E todo o transporte que leva todos os produtos que precisa. Certo. A bênção de Deus.
4: Sim, o Mussoi. Alô. O Soy.
3: Fala.
4: Aproveitando aqui o ensejo da tua presença, a tua participação semanal aqui no programa, eu quero aqui, e aproveitando claro, que você, né, como religioso, eu estimo que você tenha conhecido o João Ademar Fatini, o Sarrafo, que faleceu ontem, né? Marido da Rita Minosso Fatini, pai dos nossos amigos, o Alex Fernando, o Alexandre, o André Luiz, né? Então, a família toda, pelo passamento do João Ademar Fatini, o Sarrafo. O Sarrafo, motorista profissional, né? Haja vista que o Alex virou motorista e, evidentemente, espelhado no pai dele, né? Então, ele faleceu ontem, estava há muito tempo, viu, Maranga? Estava padecendo, já tinha ocorrido um problema sério com o Sarrafo, e ontem houve o falecimento dele. Então, aqui, destacando, aproveitando a tua presença aqui, o Mussói.
3: Os sentimentos de paz, de missão cumprida, e o sentimento da família. Sempre essa hora é difícil para todos, mas conte com a nossa prece, a nossa oração, e desejando o descanso e a paz eterna. O sentimento de paz, a ele e a todos.
0: Perfeito, muito bem. Obrigado, Mussói, grande abraço.
3: Outro para todos, e vamos em frente com a proteção de Deus. Amém.
0: Valeu, muito bem. Aí está, portanto, o Padre Mussói fala para Ouro Fértil, fertilizantes, aqui dentro da nossa programação. Quartas-feiras tem o Mussói conversando com a gente por aqui. Fidelis Preto, sobre essa questão aí que eu falava antes do Mussói, sobre a questão do Gianni Infantino e o presidente Trump. Então, assim, é uma possibilidade, né? O Gianni Infantino ainda não falou nada a respeito disso, mas o Infantino e o Donald Trump mantêm uma relação próxima há alguns anos, especialmente por causa da realização da Copa do Mundo de 2026 nos Estados Unidos. Ele já participaram juntos de diversos eventos públicos, e essa proximidade tem gerado críticas de dirigentes e organizações que defendem maior neutralidade política da FIFA.
4: Quem manifestou isso aí? Isso é tudo lero-lero.
0: Ontem foi.
4: Quem manifestou?
0: O próprio Trump, né?
4: Falou. Não, eu quero saber quem manifestou contrariedade.
0: Ah, contrariedade.
4: Quem manifestou? Não, é mentira, sei. Conversa fiada.
0: É?
4: Ah, isso aí é lero-lero, mano. Você sabe disso, é secar gelo, não tem nada disso, né? O Infantino manda, ele manda prender, manda soltar, ele suspende o cartão vermelho a mando de quem estiver no poder. Isso é conversa fiada. É conversa fiada. Todo mundo obedece à cartilha.
0: Sim.
4: A cartilha da FIFA. A cartilha da FIFA. Isso é conversa fiada, mais ou menos como uma Manangoni aqui no futebol gaúcho.
0: É.
4: A última palavra é dos clubes, só até a saída ali da sala. Depois você sabe quem manda. É o 215 por mês. É o 215 por mês que dá a palavra, o Manangoni. Opa, orai, irmãos. Orai, irmãos. Orai. Isso é conversa fiada, Manangoni. Não vai ser papo furado.
0: Bom,
4: agora, o que não é conversa fiada, Manangoni? É a situação. Oi?
0: Dirceu Borsato vai ser o nosso convidado hoje para
4: bater. Ela é? Ô, Maranga, o que não é conversa fiada é a situação da Prefeitura de Caxias do Sul. Eu nunca. A Prefeitura de Caxias do Sul está quebrada. A Prefeitura está com uma dívida de 500 milhões de reais. Eu vou enlouquecer, cara. Sabe, o que está acontecendo lá? O prefeito Adiló de Domênico, ele solicitou a Câmara de Vereadores, que tem aquela coisa automática, né, do que está previsto na lei, na Constituição, o percentual obrigatório que cada executivo tem com o legislativo de cada município, não é a vontade da prefeitura, do prefeito. Está escrito. Cada Câmara Municipal tem direito até 7% do orçamento. E o prefeito Adiló de Domênico, ele está solicitando à Câmara de Vereadores de Caxias que seja suspensa essa obrigação do repasse para a Câmara.
0: Uhum.
4: Em resumo, Aragone, falando no popular, a Prefeitura de Caxias não quer passar o dinheiro
0: pra Câmara
4: de direito para a Câmara. Porque está quebrada a prefeitura.
0: Não, mas ela tem que. Porque aí.
4: Não, aí.
0: A Câmara tem funcionários.
4: Não, tudo bem. Ô, Maranga, Só que a Câmara já ocorre isso. O ano passado, a Câmara de Vereadores de Caxias devolveu o que sobrou.
0: Como aqui também acontece.
4: É isso? Devolveu 8 milhões e 800 mil.
0: Uhum.
4: Né? Então, a Prefeitura de Caxias tecnicamente quebrada. Está mais ou menos que nem a dupla Grenal. Os dois clubes são quebrados.
0: Sim.
4: Se fosse ali a bodega da esquina, fecharia. Mas como, já misturando tudo aqui, Marangoni, misturando tudo, é evidente que os clubes não vão quebrar, sabe por quê? Adivinha por que não vai quebrar? O Marangoni sabe, só que ele não fala, Clécio.
2: É da turma?
4: É evidente, ele não fala. Ele se faz de desentendido. Ele, não sei.
2: Ele tem medo de confrontar o generoso.
4: É, ele, sabe o que não. Sabe o que não. Que
0: palhaçada.
4: Sabe por quê?
0: Que palhaçada.
4: A maioria da dívida dos clubes é que são com encargos.
2: É.
4: Com encargos que eles não cumprem obrigação de depositar o dinheiro. Sabe o que vai acontecer, Maranhão? Vai chegar um momento que eles vão, mais uma vez, que tem sido recorrente, vão chegar os clubes lá no governo federal.
0: E vão,
4: olha aqui,
0: dinheiro.
4: Ó, dá pra anistiar a dívida e o que vai acontecer. Aí paga, sabe quanto? 2 milhões por mês pro Bright White.
0: É isso aí. Bom. Clécio Toqueto.
5: Mas eu achei engraçado que hoje no jogo do Inter estreia aí o impedimento semiautomático.
0: Não, não é hoje.
5: Não é hoje? Não
0: é
5: hoje?
0: No próximo.
5: Mas eu achei engraçado porque vai ser tipo uma máquina, né?
4: Sim, claro, tudo
5: vai, mas aí tem que passar pelo aval do árbitro que está ali.
0: É.
5: O que muda?
0: São várias câmeras que são colocadas estrategicamente. É. Mas eu queria falar contigo sobre o seguinte.
4: É que esse vai começar o segundo turno, né? Que esse jogo do Inter ainda é a última rodada.
0: Vai ser no próximo jogo no Paraná. Viu, o Clécio, você fez uma cobertura aí do dia de ontem de muita chuva, recebeu bastante vídeos, imagens,
4: né?
0: Não é verdade?
5: Pois é, foi a tarde toda. E eu aqui na emissora, depois em casa também, à noite, publicando os vídeos que os nossos ouvintes nos mandam. E até por consideração ao ouvinte, porque o ouvinte
0: filma,
5: ele nos manda, dá trabalho.
4: Ele quer participar.
5: Então, até para reconhecer esse trabalho dele, eu publiquei todos no Facebook e no Instagram, quase todos. Só não publiquei quando era duplicado ou muito parecido, né? Uhum. Mas eu recebi muitos.
0: Muitos, né? Muitos.
5: E você sabe que eu não tive essa impressão que tenha chovido tanto assim aqui em Nova Prata. Mas
0: choveu. Não parou, né?
5: Eu acho que aquela região ali, a Ibiraiara, Siríaco ali, acho que choveu muito mais do que aqui.
0: Mas pode ser. Mas não parou, não sei. Não parou toda tarde, não parou. Toda tarde
4: e
0: não parou.
4: E aquele, o acidente que aconteceu em Nova Araçá lá, assim, a imagem, o primeiro... O primeiro impacto foi um acidente, uma batida bastante forte. Houve algum ferimento lá, Clécio, ou não?
2: Sim, do condutor.
0: Condutor.
5: O motorista, o condutor do automóvel vermelho, não me recordo que marca, que modelo que é.
0: Deixa eu ver.
5: Ele ficou bastante ferido e se envolveu com um caminhão de transporte de frangos, né? Que o caminhão acabou tombando, né? Ao lado da... E bem no momento que chovia forte.
0: Um Peugeot. Um Peugeot. E um caminhão, né? Um Peugeot, um caminhão. Deixou um homem gravemente ferido na 286, no quilômetro 286 da 324 em Nova Araçá. Né? Então, esse veículo de passeio, esse caminhão.
4: Tem regularmente acidente aí em Nova Araçá. Por que será que tem esse problema aí?
0: Não sei, a estrada, de repente, má sinalização.
4: Da situação precária da estrada?
0: Talvez.
4: Mas todo o trecho. O que chama atenção é que basicamente é lá que acontece.
0: Mas ali talvez tenha algum problema mais
4: saliente.
0: Mais saliente, talvez, né? Talvez seja isso. Serra das Antas está aberta, né? Nessa questão
4: alguma,
0: do...
4: como é que eu diria assim? Como é que o pessoal fala? Intercorrência
0: na estrada? Teve um local aí do lado de Bento Gonçalves que caíram algumas pedras, mas já foram retiradas e está com condições de trafegabilidade a estrada normalmente. Cotiporã tem água por cima.
4: Tá
0: então, para quem vai para esse lado aí é só Serra das Antas agora com Parisiga.
4: E para Protásio, Clássico?
0: Tá trancado. É. Água por cima, né? É, infelizmente é isso aí. Aqui em Nova Prata houve um trabalho, inclusive, noturno aí do pessoal aqui da prefeitura, da... como é que é? Agora me fugiu o nome do pessoal da... Da Defesa Civil, Lúcio, da Defesa Civil e companhia, enfim, fizeram um trabalho para que... para ver se de repente é tudo
5: isso. Eu estou tentando contato com o chefe de gabinete.
0: O Lúcio. Entende aí, Lúcio.
5: Mas ele conversou ontem com o Leira no programa das 8 horas.
0: Perfeito.
5: E ele comentava o seguinte, que aqui no centro de Nova Prata, geralmente onde acontecia aí no centro, bem na praça e outros locais também.
0: Acúmulo de água.
1: Aqui atrás do posto?
5: É, dessa vez não ocorreu. Uhum. Devido àquilo que já foi feito.
1: Verdade. Né? Agora, o que me chamou a atenção nessa questão toda.
0: Vamos ligar de novo, Lúcio, atende aí o telefone.
1: Por que ali na Cônigo Pérez, o Clécio, no sentido bairro, na descida ali de casa, ali atrás, não sei por que ali a água não tem vazão. Não tem tido vazão da água ali. Uhum. Não sei por que está a água e está sobre o calçamento ali. Não sei por quê, mas chama a atenção. No sentido centro-bairro, né? Então, no caso, porque do outro lado está tudo ok. Mas ali a água tem ficado retida sobre o calçamento.
0: Aham. O Lúcio não está atendendo, está chamando ali com ele, depois vou chamar aqui direto aqui depois quando, né, se ele não atender ali. Pra gente saber como é que foi a noite, exatamente como é que foi a noite aí, porque na realidade o que acontece? É importante que a gente possa fazer um relato aí de como foi o trabalho.
1: Deles e também chamaram, né, a atenção, porque agora vai ter a festa do, que é uma festa tradicional, né? Lá em Protásio, né, Clécio?
2: Sim.
1: A festa do colono, do motorista, vai ser domingo, né?
2: Sim.
1: Vai ser domingo, uma festa muito concorrida. Muita gente participa, eu já em alguns anos já participei. Uma festa muito bacana, né? De toda a comunidade, o pessoal do interior, da colônia, os profissionais do caminhão, né? Diante dessa situação, tomara que daqui a pouco tenha uma mudança de panorama, né? Porque é muito complicado ali, cara, né? Água por sobre a ponte, é complicado, cara. Ali também, em Cotiporã...
0: Choveu muito, difícil. Choveu bastante. Hoje, até agora, não tivemos chuva, né? Agora, no começo da manhã, dizem que...
1: Mas em Porto Alegre estava chovendo.
0: É a meteorologia, mas que não vai chover tão forte.
1: Está chovendo de forma ininterrupta em Porto Alegre. É impressionante ali. E claro, hoje à noite tem... Eu tô, né? Hoje tem a volta... do lado vermelho, né?
0: Certo.
1: Do lado vermelho, hoje no brasileiro, eu tô muito ansioso para ver a máquina vermelha em ação, né?
0: Mas aqui é tarde, 9:30 da noite.
1: Que horas?
0: 9:30.
1: Por que não fizeram a meia-noite?
0: Puxa vida, 9:30 tem que dormir, rapaz.
1: A meia-noite eu devia fazer o jogo do Inter.
0: É isso aí.
1: Como que manda, isso aí.
0: Bom, mas é isso, quer dizer, na realidade, vou fazer um intervalo, na realidade o que acontece? Tivemos muita água nessas últimas horas aí, muita chuva, mostrou de novo que alguma cidade, é o caso de Nova Prata, viu? É o caso de Nova Prata, viu, o Fidelis? Mostrou que algumas cidades se prepararam, né? Nessa questão.
5: Eu só fico pensando, fazer para descontrair um pouco aí, se fosse realmente verdade aquilo que falam, essas bobagens, esses fake news que espalham aí, que são aviões que estão bombardeando o céu, eu acho que devia ser, eu acho, uns 50 Hércules. Foi pela chuva que veio, né, Maranguá?
1: É verdade.
5: Não é um César, é um Hércules.
1: Mas o sistema, é o sistema que larga água?
2: Pulveriza as nuvens.
1: Ah.
2: Então, é um avião.
1: Ah, sim, quer dizer, é uma ação artificial. É. Não é a natureza.
2: Não é um aviãozinho comum, é um grande que faz.
1: É verdade. Isso é culpa do Marangoni. É culpa do Marangoni. Ô, Cláudio, esse saco de frutetu que trouxe. Marangoni?
0: Claro, eu tô
1: Marangoni que trouxe.
0: A minha plantação lá em Veranópolis.
2: O caminho dos sítios.
0: É, isso aí.
2: O Dali.
1: Ele trouxe aí?
0: É. Opa. É isso aí.
1: Ainda bem que fez alguma coisa na vida,
0: né? Não, que é isso, Fidelis. Dali, outro dia também deixou aí pra gente uma laranjas, bergamotas e companhia limitada.
5: Ah, e só fazer um registro, já que nós comentamos isso ontem. Aquela informação da moça que estava desaparecida não é verdade. É um fake news. Eu confesso para vocês que eu fiquei indignado.
0: Eu também.
1: Não é verdade aqui?
5: Não é verdade. Como é que uma pessoa... Ela faz uma coisa dessas. Coloca. Tem a capacidade de fazer uma imagem, colocando, né, uma pessoa conhecida, espalha para tudo que é lugar, O que se passa fato... na cabeça de uma pessoa que faz isso?
1: Eu não sabia desse lado. Mas, ô Clécio, mas do cara é verdade.
5: Não, sim, sim, do cara sim. Mas...
1: Eu vi na Record isso aí.
2: É, mas a moça não é verdade.
1: A mulher do cara tá.
5: Até eu recebi estrela. Áudios dela mesmo falando: não, estou, tá tudo bem. Fizeram uma sacanagem comigo, não é verdade, tudo bem.
0: É, sabe qual é o problema? É que a gente recebe algumas informações de algumas pessoas que a gente confia. Mesmo, né? E aí, de repente, como é que não dá mais para fazer isso? Né? A gente precisa primeiro analisar e procurar a informação correta aí, porque tem um peso bastante grande aqui as informações que são colocadas aqui, viu, Clécio? Tem um peso bastante grande aí.
1: Então, ainda bem que ontem nós não falamos o nome da pessoa.
0: É isso aí.
1: Ah, tu tá brincando, cara. Só que o fato é verdade. Uhum. O cara de estrela sumiu.
0: É,
1: 15 de maio, desde 15 de maio, o rapaz está sumido na Espanha.
0: Mas não a moça, né?
1: Não.
0: Não a moça. Então tá bom. Fazer intervalo aqui, a gente volta já já com mais informações. Tem os aniversariantes e também tem os recados aqui dentro da nossa programação.
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15: Muito bem, agora são 10:19. Antes dos aniversariantes dos recados, a gente vai conversar com Jucimar Brandão, né?
16: Jucimar Brandão.
15: Ele é de Encantado.
16: De Encantado. E está ele contatou conosco, procurou contato aqui com a Rádio Marangoni.
15: Sim.
16: Para, evidentemente, para ele ter uma atualização sobre a questão da precipitação, né? Uhum. E eu rapidamente conversei com ele, e a informação que, né, mano, que me deixou assim, puxa vida, né? Que o Rio Taquari estaria subindo entre 60 e 70 centímetros por hora, mano. Jucimar, e aí, meu amigo?
17: Bom dia.
15: Bom dia.
17: Bom dia, amigos da Rádio de Nova Prata, bom dia. Assim, a questão do nosso região aqui de Encantado está meio complicado a situação, o rio está subindo num ritmo até meio acelerado, de até 60, 65 centímetros. Chegou na madrugada, subi mais de um metro, né? É um momento de bastante apreensão, as pessoas estão meio apavoradas com a situação por causa das outras enchentes, né, dos outros episódios que tivemos. Então a gente entrou em contato com vocês para ver a situação, né, como choveu, como teve a precipitação ali, para nós ter uma base aqui, né?
15: É, Jucimar, aqui choveu nessa região aqui, segundo as informações, de 110 a 120 milímetros de chuva nessas últimas horas, e essa chuva ela vai descer ali para vocês. Mas assim, do tipo assim, o Jucimar, Claro que a gente não pode comparar o que aconteceu há dois anos atrás, dois anos e poucos atrás, com o que está acontecendo agora. Mas já a água já subiu, já atingiu casas aí, como é que está isso?
17: Sim, sim, a região encantada, já algumas famílias foram retiradas, umas por precaução também, a região de Mussum também, mercados, Mussum tem mercados que já estão tipo Rede Forte, né, no centro da cidade de Mussum, que é, Mussum fica bem próximo ao Encantado, né?
15: Sim.
17: É, cidade vizinha. Já tem farmácia, mercados, eles estão retirando as mercadorias, não chegou água, né? Já estão retirando por medo, né? Por essa questão da
15: depressão
17: vai subir o rio, né?
16: Então, mas só para situar e informar aqui, Jusimar, em Mussum, quando você fala, olha, mas a água já chegou ali na área urbana de Mussum, Jusimar?
17: Ela está bem próxima mesmo. Já bem próximo ali do posto de gasolina, na entrada da cidade tem um posto
16: sim.
17: de gasolina,
16: sim.
17: ali ela está bem próxima ali, já
16: sim.
17: conectando com a entrada na cidade. Né?
16: Sim, o posto que vem na saída, quem sai de Mussum, em direção ao Trevo Encantado, isso?
17: Isso, ali na parte do Trevo de Mussum, aquela parte mais baixa do Trevo, quem conhece ali a parte de baixo do Trevo ali, já tem água, aquelas primeiras casas ali de baixo que eram habitadas antes
16: sim.
17: da outra encanto, já tem algumas casas ali começando a pegar água, né?
16: Aham.
17: Claro que não estão habitadas agora, né? Porque por outro evento foram desocupadas, né?
15: É que ali o rio é muito próximo.
16: Não, claro, evidente, né?
17: Na verdade é um troncamento ali do rio Guaporã, né? E o rio Taquari, né? Na verdade, é o encontro dos dois rios aí,
16: sim.
17: né? Na cidade do Sul.
16: Hoje, Jusimar, só para informar aqui, você é da agricultura familiar, é isso?
17: Isso, a gente tem uma associação de agricultores aqui na cidade de Encantado, na verdade, né?
16: Aham.
15: Certo.
16: E você mora onde ali? Onde é que você mora mesmo? Onde é que você...
17: Eu moro na cidade do Encantado, próximo ao Belvedere, quem conhece o Belvedere Encantado, bem próximo à divisa com o Sul, né?
16: Aham. Ah, sim, no caminho ali no...
17: Tem uma vista dos dois rios aí, né?
16: Você mora ali na questão ali do lugar conhecido como Pinheirinho, é isso?
17: Isso, logo pra cima, na verdade, comunidade da Barra do Guaporé, né?
16: Ah, sim, claro.
15: É uma pergunta, enfim, você que mora aí, é que assim, depois daquele problema que aconteceu há dois anos e pouco atrás, das enchentes, assim, em termos de prevenção, nada foi feito a respeito disso ou foi feito alguma coisa?
17: Foi feito alguma coisa, mas digamos assim, não que poderia ser feito, foi feito alguma coisa básica que foram feitas, né? Mas eu acho que precisa que muita coisa ser melhorada, e não só na nossa região, mas toda a região do estado que foi atingida, tem muita coisa a ser melhorada, né? Tem muitas habitações que foram feitas, muitas famílias foram retiradas, mas muitas famílias não conseguiram, muitas
15: sim.
17: famílias permanecem nessas regiões de risco, né?
15: Pois é. Bom, Jusimar, obrigado por você ter ligado aí.
16: E aberto para o amigo para qualquer coisa e para eventualmente se a situação ficar.
17: É bom esse intercâmbio, essa troca de informação, até para a gente saber o que está acontecendo numa região e na outra.
15: Para nós
17: saber o que a gente tem que fazer. A gente tem um alento, né? Uma informação verídica, uma informação real, né?
15: Certo. Tá bom. Grande abraço, que tudo corra bem aí, tá bom, Jusimar?
17: Muito obrigado, um abraço a vocês também.
15: Valeu.
17: Valeu.
15: Tchau. Muito bem, agora são 10 horas e 24. Já vou para aqui para os aniversariantes, para os recados, já que fiz esse intervalo aqui. Vou fazer aqui os aniversariantes e os recados, porque depois nosso convidado já está aí para bater um papo com a gente. Logo mais, nós temos o Dirceu Borsato para conversar aqui sobre o evento que vai acontecer. Bom, gente, vamos lá. Quem está de aniversário hoje? Pessoal da Casa Clean, Materiais de Construção, Jusimara Paula Borgman, Raquel Farina, Marcial Pigosso, Noedir Vivan, Vitor Antônio Gotardo está de aniversário hoje, Vitor. Grande abraço para o nosso ouvinte, amigo, colaborador de sempre, o Vitor Antônio Gotardo. Neiva Bacarim de aniversário hoje, Olivete Maria Marim também, e Noedir Vivan, na minha lista aqui, os aniversariantes, Fidelis Preto.
16: Destacando aqui pelo meu lado, João Cristóvão Maia, o Darcy Vazata, Kel Farina, quem mais aqui? Oh, a empresa Spark, aqui a empresa pioneira no Vale do Silício de Nova Prata. a Spark AG está de... aqui ó, Spark AG, o Ágil Garda, o AG de Ágil Garda. Spark está de aniversário hoje. Quem mais? Rodrigo Taborda, Thiago Lima, quem mais aqui? O queridão, né? O queridão está de aniversário hoje. O Elso Orso, manda um alô pro Branco lá, pro Branco Orso, manda um alô pra ele, Maragona.
15: Branco Orso, abraço.
16: Manda um alô pra ele, Maragona. Vai com mais abraço. Assim, mais entusiasmo.
15: Grande abraço,
16: isso.
15: Branco. É isso aí.
16: Tá? Alô, Branco, aquele abraço pro aniversário. O Branco também. Ele tá numa encalço.
15: De quem?
16: A diferença estava estabelecida, né? Entre a minha idade e a dele, agora diminuiu. Que nem é o teu caso.
15: É, tá certo, tô sabendo. Vamos lá pros recados então, olha aqui, ó. Enio Antunes, bom dia. Renato Roncato, bom dia. Angelina Zancanda Rocha, bom dia. Victor De Sali, bom dia, meu povo. Da onde que é o Victor? Victor. Tá certo, muito bem. Para de raspar no microfone aí, faz favor. Victor De Sali, bom dia. O Ledovir Pelizaro, bom dia a todos os ouvintes dessa grande emissora de rádio, escreveu aqui. Viu, Fidelis?
16: É, quem mandou?
15: O Ledovir Pelizaro.
16: Ele é da onde?
15: O Ledovir Pelizaro, deixa eu ver se tem um
16: local. É Pelizaro ou Pelissaro?
15: É Concórdia.
16: É Pelissaro com dois
15: Es? Com dois Es,
16: Pelizaro. Pelissaro. É Pelissaro.
15: Tá bom, Pelissaro.
16: É Pelissaro, Maranguá.
15: Abraço.
16: Ô, Bozai.
15: É quem mais?
16: Pelissaro.
15: Tá bom, grande, obrigado. A Célia Tadeu da Fonseca, bom dia. Felizmente tem acesso. Bom dia, felizmente tem acesso de Nova Prata a Protásio Alves, pelo distrito de Maragata, via Povoado Fonseca, bem tranquilo. Ela colocou.
16: Assim, aquele caminho lá.
15: Ela, né? Colocou isso aí, a Célia. Célia e Tadeu, não sei qual dos dois aí, o Tadeu acho que é, né? Tadeu, obrigado. Quero dizer que de Nova Prata a Protásio tem acesso, perfeito. Então,
16: mais uma alternativa aí para chegar lá.
15: Abraço pro João Henrique, que tá ligado aqui com a gente, quem mais? Nem sei qual é o recado. Aqui o pessoal que colaborou, atende o telefone ali, por favor. O pessoal que colaborou aqui com as informações para o Clécio também, Alessandro, quem mais aqui que mandou o recado? Juscelio de Freitas também. Quem mais aqui? Vanzeto. Deixa eu ver quem mais mandou esses recados aqui. E o Yuri, que também mandou aqui recado. O Beto Pintor, o Beto aí que mandou recado. Grande abraço. Bom dia. Bom dia, bom dia, bom dia. Oi, bom dia da Vitória. Vitória, tudo certo. Bom dia, obrigado pela sintonia, Vitória. Aqui também quem mandou recado pra gente foi a Letícia Todeschini. Abraço pra Letícia. Serra das Antas liberado normal. Quem mandou esse recado aqui? Deixa eu ver quem mandou esse recado. A Edina, quem mandou o recado pra gente foi a Letícia Todeschini. Abraço pra Letícia. Serra das Antas liberado normal. Quem mandou esse recado aqui?

0: Responde, pessoal do Secom, bom dia, bom giorno. Pessoal, bom giorno aí, o Eloy, amigos da Ativa, vamos prosseguindo. Também por aqui, quem manda recado pra gente nesta manhã, Dona Lourdes Perus, bom dia, Dona Lourdes, obrigado aí pela sintonia de sempre. Deixa eu ver se tem mais recados aqui, dentro da nossa programação, aqui tem recado. Ginair Maria Rizon, bom dia. Décio Pocai, bom dia. Depois de muito vento e calor, pouca chuva até o momento lá no Paraná. As informações, então, que vem do Paraná também do Décio. Enfim, se eu pulei algum recado, se eu não passei os recados, pode mandar de novo que a gente coloca aqui dentro da nossa programação. Pode mandar aí que a gente coloca, tá certo? Fazer o intervalo, a gente volta. Já, já vamos falar sobre o Sindicato dos Trabalhadores Rurais aqui de Nova Prata e Vista Alegre do Prata e vários outros assuntos.
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7: Muito bem, agora são 10:38, 10:38, nós vamos seguindo com Minutos Parabólicas, Doce Mar Pescados, Viver e Clínica de Oncologia, tá na Roda Pneus e Farma Farmácia, Supermercados Porta, Vieira 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Olha aqui, eu esqueci, agora vou colocar um aniversário que faltou. Quem está de aniversário hoje é o Ângelo Tomás Lorenzetti, Fidelis. Ângelo Tomás Lorenzetti. Então, os pais, o Anderson e a Karina, estão mandando um abraço. Os avós, dindos e primas, estão mandando um abraço pro Ângelo Tomás Lorenzetti, que está de aniversário
8: hoje.
7: Está
8: de aniversário. Qual é a idade do nosso querido aqui, Ângelo? Em turma, família, qual é a idade do Ângelo? Ângelo, mandando um alô lá pro Dali, conhece o Dali, Dirceu? Esse bicho aí, ele é o sobrinho do Teodósio. Conhece o Teodósio? Não é Teodósio, né? Ele é sobrinho do Teodósio, que é vizinho do Dali. O Dali deixou uma sacola aí de laranja, bergamota. Bergamota pocã. É boa, né? Viu, Dali? Eu comi agora uma bergamota pocã, tá muito doce. Tá bata, joia, né? Ainda bem que tu.
7: Não
8: finalmente...
7: come, então. Não come se tá muito doce. Tá muito doce.
8: É que ele confunde doce com açúcar. Ele confunde, não sabe. Ele pensa que doce e açúcar não tem nada a ver uma coisa com outra.
7: Tudo bem, só que tá muito doce.
8: Olha aqui. Dali. Comi a bergamota da bá, cara.
7: Tá boa. Gostosa. Maravilha. O Valdair tá te mandando um recado. Bom dia, Preto. Hoje o tricolor dos Pampas não perde de jeito nenhum.
8: É verdade.
7: Muito bem.
9: Mas não enfrenta mais o Mirassol, né?
8: Mirassol não. É que agora tem só mira-chuva.
7: Agora com esse tempo aí, tá nesse negócio de mira-chuva aí, né? Mas não tem, então não vai enfrentar. Muito bem, então, como é que tá, senhor Dirceu Borsato? Tudo certo?
9: Tudo tranquilo. Bom dia, Marangoni. Bom dia, Preto, Classe, todos os nossos queridos ouvintes da Ativa, né? Um prazer estar aqui novamente. E ao chegar aqui, né? Aqui praticamente é que nem da família, a gente tá em casa, né? E aqui a gente conversa de tudo em pouco tempo.
7: Vamos falar de chuva, então.
9: Pois chuva. Tem chovido de segunda pra cá 165 milímetros, pelo menos lá em casa, né? Mas nós aqui...
8: Tem marcador lá, Dirceu, na tua casa?
7: Tu mede lá na tua casa?
9: Sim. Mas dá pra se dizer que nós aqui nós fomos abençoados ainda, né? Porque foi bastante chuva, sim. Precisávamos até para amenizar um problema, né? Das açudas, né? Dos mananciais, né? Mas sem temporais, que isso é interessante, né? E eu ainda tenho aquela crença, né, que a mão do Padre Adolfo ajuda, viu? Eu acredito. Diz que tem uma história muito, muito bonita, que dizem assim que em Nova Prata, enquanto tiver uma só pessoa que acredita na fé e a força do Padre Adolfo, Nova Prata sempre será assim liberta de fortes temporais.
8: Então tem uma proteção sobrenatural.
9: Exatamente.
7: O problema, né, na nossa região aqui, sem dúvida nenhuma, abençoada. Apesar que alguns. Nova Bacena não teve água que invadiu a cidade ali?
9: Exatamente.
7: Ruas,
9: né? Ontem à noite eu vi várias.
8: Aquela foi na Bassanense, talvez, ou na cidade mesmo?
9: Na cidade.
7: Uhum. Isso aí. E essa água, infelizmente, desce. Né? E atinge as cidades mais baixas que estão à beira de rios.
9: E as cidades mais assim danificadas são aquelas cidades onde que são cortadas por arroio, rios, né? Ou próximos, né?
7: Agora que há pouco que a gente falou lá com esse pessoal de Mussum ali, é que ali o rio passa muito próximo.
9: Muito, né? Próximo, gente. Se tu vai olhar, a cidade está instalada em cima do barranco do rio, gente.
8: Mas todas as cidades, querido Dirceu. Porque houve um tempo que quando as cidades começaram, basicamente, não havia Corsã. Você tinha que ficar perto da água, né?
9: Isso é tão verdade, Preto, que agora tu me faz lembrar uma história. Eu vou tomar muito tempo contar isso, mas antigamente as famílias, quando que vieram lá da Europa, eu lembro que o meu pai, ele sempre contava que tinha que ser assim, procurar e se instalar próximo de uma fonte de água.
8: Claro.
9: Porque não tem assim aquelas disposições como se tem hoje, bombear água com bombas e tal, né? Tinha que buscar a balde. Então a fonte, quanto mais próxima da casa, menos difícil, né?
8: Sem água.
9: E as cidades, então, tem lógica isso, como tu tá dizendo, né?
8: Entende, querido?
9: Lógico.
8: Qualquer lugar do mundo foi assim.
7: É isso aí.
9: Sem dúvida.
8: Que tem gente que pensa que a Corsã já ia, no caso nosso aqui, né? Que há 100 anos tinha Corsã.
9: Já tinha Corsã, né? Quando começou a cidade, tinha já Corsã.
7: É isso aí. Mas isso aí, enfim, faz parte, claro, né? E infelizmente essas cidades aí. Não sei se.
8: Apesar que agora também não tem mais a Corsã.
7: Tá bom. É, também tem isso. Agora também. Sim. E outra coisa, eu não sei se, claro, eu acho que é a impressão nossa, mas assim, não sei se antigamente chovia tanto para fazer esse estrago que faz hoje em algumas cidades, ou essas cidades não eram tão grandes.
9: Né? Boa esse teu comentário, Marangoni. É, porque assim hoje eu ouço muito, Preto, que dizem assim: ah, mas por exemplo, seca sempre deu, enchente sempre deu. Concordo, mas não com frequência assim.
7: É, a frequência, né, talvez.
9: Né? Claro que se tu vai olhar também os rios, transborda mais fácil por causa que, sei lá, eu acho que teria que pensar também numa limpeza do rio.
10: Mas não é só isso, querido, já que o Maragoni lembrou, enfim... colocou a questão do contato que nós mantivemos agora há pouco com o Jucimar Brandão, que é da agricultura familiar da região ali de Mussum Encantado.
9: Isso.
10: A questão do Rio Taquari. É verdade que tem o assoreamento, mas qual é a razão da existência desse assoreamento? Querido, eu sempre falo, a câmera não lembra. O meu tempo de guri, de piá, saía lá de casa, da casa do meu pai, lá até o Rio Taquari, ali, a barranca. Vamos botar assim, dá um quilômetro e pouco.
9: Ah, tu conhece bem lá, né?
10: Claro.
9: Sim.
10: Então assim, a gente saía no verão, saía de cá pra tomar banho no Taquari. Só que na barranca do Taquari, querido de seu, pra você chegar lá embaixo, no leito, você passava o mato fechado, havia macácula.
9: Isto.
10: Quer dizer, isso aí era o quê? Era o anteparo de tudo que envolve a chuvarada não chegar no leito do rio.
9: Proteção do rio, exatamente.
10: Vai lá ver se tem ainda.
9: Bem observado. Observado.
7: Estava pensando, é que também aconteceu um crescimento nesses últimos anos, enfim, né? É bastante grande da população, e isso significa que novos lugares precisam ser habitados, precisam ser trabalhados, ter que produzir, tudo isso, né?
9: Mas procurar, então, é boa a colocação do Preto Marangoni, mas procurar que aquilo que é do rio tem que ser respeitado, não invadir. Porque se tu vai olhar o rio, aquilo que é dele, cedo ou tarde, ele retoma.
7: Ele retoma, certo.
9: Perfeito. Não adianta, né? E aí, se tu vai olhar, muitas vezes, você fica assim, discutindo, bah, mas tá chovendo demais, muita seca, muito frio, muito calor. Eu passei a me livrar desse pensamento. Eu não me preocupo mais, tá chovendo demais, muita seca, isso que aquilo. Até porque essa preocupação não resolve o problema.
7: Uhum.
9: Não resolve o problema. E isso acontece por quê? O ser humano, ele não foi legal com a natureza. Vamos reconhecer.
7: Uhum.
9: Eu mesmo, os problemas que enfrento de saúde, um dia, a cobrança vem. Eu, aquilo que enfrento de problema de saúde, não foi culpa do pai, da mãe, do vizinho, do prefeito e assim por diante. Foi culpa minha, que eu não me cuidei. E agora a cobrança vem. E a natureza é a mesma coisa. Vocês não concordam?
10: A conta chega.
9: A conta chega. E é assim, né? A vida, ela nunca manda a conta na mesa errada. Podem observar. Isso é verdadeiro.
10: Muito não, bom. Claro, excetuando, né, disso que vamos botar claro, de contexto humano, as pessoas já nascem com problemas, né? Essa que é a questão, já que você está falando, da questão do cuidado da saúde, da parte física da pessoa, né?
9: Uhum.
10: Tem muitas pessoas, e você sabe disso,
9: sim,
10: né? A pessoa já
9: sim.
10: nasce com problema, é difícil, né? É uma situação complicada.
7: Yeah.
10: Mas não resta dúvida que a partir do momento que você tem a consciência, ó, eu tô bem, né? Opa, vou cuidar aqui. E é verdade, né?
9: Isso não tem dúvida.
7: Exatamente. O Adarli Crestani está te mandando um abraço. Bom dia a todos, um abraço pro Borsato.
9: Tá? Um forte abraço, Adarli. Muito, Adarli. muito amigo.
7: Adarli está me mandando um abraço. Deixa eu ver se tem mais alguma
9: coisa. Pai do Charles, lá do escritório de contabilidade.
10: Ô, Adarli, o nome do Charles, tirando uma dúvida. O pai, enfim, o pai, a mãe, nasceu o Charles. Como é que vão botar o nome do guri? Ué, é que eles pensaram no Charles. Deve botar com T, Charles. Né, Adarli? Seria Charles, o Carlos.
9: Devia estar lembrando do pessoal lá da Inglaterra.
10: Claro. Charles. Daí botaram com T. Na verdade é CH Charles. Isso. Né? Aí foram pela pronúncia.
7: Pela pronúncia. Bem. Então tá. E outra coisa, então, já, nós vamos já falar do evento aí que vocês que vai ter aqui. É, agora dia 25, né?
9: Dia 25, sábado agora.
7: É, sábado agora vai ter o evento aqui. Mas eu só para ampliar um pouquinho, já que você trabalha com essa questão dos do trabalhadores rurais, enfim, né? Essa chuva. Ontem, por exemplo, segundo o Cefrute de DPA lá de Sapopema, só ontem choveu 110 milímetros.
9: Só ontem, por exemplo, lá em casa foram 120.
7: 120?
9: 120 só ontem.
7: Muito bem.
9: Exatamente.
7: Então, toda essa chuva, toda essa água aí, né? Não prejudica a plantação, não prejudica nada a ver.
9: É que agora é um período assim, mais que prejudica, seria mais para o plantio da lavoura de trigo agora, né? Uhum. É, mas assim, tipo lavouras de cereais, digamos milho, soja, praticamente está tudo, soja principalmente está tudo colhido, né? E milho deverá ter alguma coisa, então para a questão de cereais não é problema. Problema mais seria para o plantio, né? E é. Pastagens, né? Mas a pastagem também praticamente está feita. Uhum. Então, a questão de prejudicar para a produção agora, tem prejuízo, sim, mas não é lá grande coisa. E outro detalhe, os 120 milímetros que veio ontem, 110, 120, assim também dá para dizer, dá para agradecer, porque foi distribuído durante o dia inteiro.
7: Todo dia,
9: assim, claro, né? E outro detalhe interessante.
10: É verdade.
9: Porque se tivesse vindo, como muitas vezes acontece lá, 50, 70 milímetros em questão de meia hora. Gente, aquilo lá, uma que desaparece toda essa água, né? E outra é o estrago que faz nas estradas, nas lavouras e assim por diante. Então veja bem, 120 milímetros distribuídos durante o dia, você vai olhar, foi uma bênção.
7: Certo.
9: Em certos pontos, né?
10: Não provoca nenhum estrago.
9: Exatamente, isto. Isto. Agora, para aquelas pessoas que moram próximo de rio, na cidade e tal, quando acumula toda essa água, como você estava comentando agora, e quando chega lá toda essa água, ontem à noite mesmo eu estava dizendo, que bom de dormir essa noite, né, que tem um arroio próximo lá de casa, fazia um barulho, bom de dormir, que vou te contar.
10: É uma sinfonia.
9: Exatamente. Mas aí eu pensei, bom de dormir para mim, que estou aqui bem, no coberto, bem tranquilo. Mas e quem não está numa situação assim?
7: É isso aí.
9: E aí que tem que pensar, né? O problema meu deve ser o problema de todos, e o problema de todos é meu também.
7: É por isso que eu digo, né? Essa água aí, ela vai atingir alguém, vai prejudicar alguém, infelizmente é isso aí.
9: Exatamente.
7: Né? Agora, isso é a questão de quem planta. E quem tem animais? Tem, por exemplo, vaca de leite, ou rebanho, coisa e tal.
9: É, rebanho. Então, isso também é bem lembrado. Tem que saber separar. A maioria, quem tem muito gado de leite, hoje tem, assim, lugares preparados, né? Uns têm confinamento, né? Fechado. Então esses até é mais fácil, né? Agora, aquele pessoal que tem muito gado fechado em mangueira, pensem, com toda essa chuva pisoteando naquele barro, aquilo lá vira um lamaçal que é prejudicial para o próprio casco dos animais e para toda a saúde do animal. Então isso é muito, muito prejudicial. Para isso, sim. É extremamente prejudicial.
10: Hoje, já quando você falou agora há pouco, você falou sobre a questão entre uma safra e outra, né? Tivemos a safra da colheita da soja, basicamente, né?
9: Isso.
10: Cereais, como você, milho, soja, a questão toda. Agora, entre uma safra e outra, como nós temos aqui no sul do país, basicamente, e o nosso caso específico aqui no Rio Grande, em Dirceu, a questão que é bem, as estações, elas são bem, bem identificadas, né? O tempo de cada estação. No caso, há um tempo ali de entre uma safra, qual é o tempo médio entre uma safra e o lançamento da semente da outra safra, em Dirceu? Qual é? Tem uma média de tempo ou não?
9: Ah, que boa pergunta, Marangoni. Interessante, dizem assim, quando é que começa a safra? Né? Então muitos pensam quando tu começa a fazer o plantio.
10: Sim.
9: Não, a safra ela começa quando tu terminou de colher. Por exemplo, terminou de colher, digamos, a lavoura de soja, digamos. Vamos chutar a soja, né? A soja geralmente quando que é no máximo lá fim de abril, tá tudo colhido.
10: Fim,
9: né?
10: De abril.
9: Isto. E aí o que que tu vai fazer? Para se preparar para a próxima safra, no mínimo, tu tem que fazer uma semeadura de uma vegetação tipo aveia ou algum outro produto que é para cobrir essa parte, cobrir toda a terra, né? Que ela fica protegida e faz devolução para a terra, que é a adubação orgânica depois, né? Então, esse período todo, digamos, então, de maio, junho, julho, agosto e setembro, fica protegida a terra e devolvendo algo assim para a terra, né? Além de ficar protegido, tu faz dois gols com chute só, né? Uhum. Tu protege a terra e tu devolve algo para a terra. Isso é de fundamental importância. Porque depois, quando que é lá para outubro, a metade de outubro, novembro, então começa o plantio da soja, né? E se é milho, então começa antes, né? Já lá muita gente, quando que é início de setembro, já começa o plantio. Mas então todo esse período aqui, tu aproveita para deixar essa terra descansar e protegida. Com esses velhos, com essa vegetação.
10: Aqui, vamos botar então para nós aqui no. Pelo teu comentário, teu relato, Dirceu. Então, aqui no. Não sei. Mas no caso aqui o trigo não é uma cultura de inverno?
9: É uma cultura de inverno.
10: Tá, mas tem, no, isso, claro, que não tem tanta plantação como a soja e milho.
9: Isso, né? Isso.
10: Mas mesmo assim tem. E claro, tem o arroz, que daí é outra situação.
9: Isso, plantação do solo. De verão, então.
10: Por causa, né? Do solo, né?
9: Isso.
10: Tá, mas a questão dessas culturas no inverno, muito pouca gente planta trigo?
9: Muito pouca gente planta trigo devido, assim, o preço não é mais favorável pelo trigo. Porque também seria um detalhe interessante tu plantar o trigo após colheita, digamos, da soja ou milho. Mas só que daí, se tu vai para a colheita de soja, para o plantio de soja, a próxima safra, tu atrasa muito. E aí, como o preço não é favorável do trigo, o pessoal prefere deixar a terra descansar, faz assim uma adubação verde, e aí depois tu consegue entrar com o plantio de soja mais cedo, no tempo certo, no Sim. caso, que seria lá metade de outubro em diante, né? Uhum. Então, essa é a forma que as pessoas vêm observando, né? E se é milho também, tu vai entrar então com um plantio só lá depois de 15 de novembro em diante. Que seria importante que tu estaria fazendo uma rotação de cultura.
10: Sim.
9: Porque a rotação de cultura também é de fundamental importância.
10: Claro.
9: Porque se tu vai entrar, por exemplo, a própria horta, Marangona.
7: Certo,
9: se
7: casa.
9: Tu planta sempre a mesma coisa, vai criando doenças, problemas, né? E aí, na medida que tu vai fazendo a rotação de cultura, tu tinha um momento lá, tu tinha alface, tu entrou com beterraba, tu tinha beterraba, tu entrou com cenoura, radite e outras coisas. Aí tu fez a rotação de cultura,
10: então,
9: né?
10: No caso, o vegetal também tem imunidade, isso.
9: É verdade, Preto. Seria a mesma coisa que a nossa forma de se alimentar.
7: Sim.
9: Né? Muitas vezes, eu era um que, por exemplo, eu pensava assim que, quando que eu estou de estômago cheio, tá bom.
7: Tá bom, mas não, né?
9: Não é assim.
7: A gente aprende, né? Com o tempo.
9: Aprende com o tempo, né? É eu podia estar de estômago cheio, mas desnutrido.
7: Isso,
10: né?
7: É.
10: Mas você tem que considerar, meu querido Liceu, que houve um tempo, hoje a situação, embora, claro, tenhamos que reconhecer que não é para todo mundo, ainda tem uma parte da nossa população que não tem o acesso.
9: Sim.
10: Dentro desse contexto que você está referindo,
9: isso.
10: Mas você também, buscando lá no, há 50, 60 anos, comida tinha pouco, não colocar.
9: Sim, verdade.
10: Você acha que o tamanho do povo cresceu por quê? Aumentou, aliás. Por que você acha, Edson?
9: Tu acha que falar isso aqui...
10: Não, para. Você olha... Bah, aquele guri tem 1,80m. Um metro, porque eu lembro o tempo da minha geração lá, era basicamente 1,75m até logo. Hoje vocês olham os guris aí, a piazada, mesmo as gurias, a altura aumentou.
9: Exatamente.
10: Você acha por quê? Porque tem mais comida. E a questão, além da comida, é uma coisa fundamental, que muita gente reclama, que é a questão da segurança alimentar.
9: Exatamente.
7: É isso aí. É que antigamente, alguns anos
10: comia
7: atrás...
10: Comia o que tinha, Marão.
7: Certo, comia o que tinha. E ser um pouquinho gordinho era o sinal de saúde, o cara que era mais, né? Agora já não é mais. Já
10: tinha pouco,
7: né?
10: Gordinho, né? Porque tinha pouca comida, não tinha muito gordinho.
7: Também tinha isso.
9: Tu falou antes, por exemplo, de pouca comida. Eu lembro que fui criado numa família que eu tinha a avó junto, e quantas vezes que ela dizia assim que o casal, para poder se alimentar... Gente, parece brincadeira. Falar isso para essa geração de agora, vão, no mínimo, vão achar que é piada. Mas com um ovo, se alimentar em duas pessoas.
10: Um ovo?
9: Um ovo.
10: Viu?
9: Exatamente.
10: Então, já tinha a questão do cardápio pro cara emagrecer.
7: É isso aí. O Darli Golembieski.
10: O Darli não passou por isso.
7: Um abraço ao parente Borsato. Um lorde. Agora por parte dos Guadagnins, ele também é parente do Ronaldinho Gaúcho.
9: Olha só.
10: Você foi o Clássico que botou.
7: Isso é brincadeira, olha isso.
10: Diz que o Gaúcho e o Ronaldo namoram uma Guadagnin lá de Erechim. O Clássico que botou isso aí.
9: Sim.
10: Aqui na Rádio Ativa também é coluna social.
9: Um abraço, Darley.
7: Eu não sei aqui quem é que mandou esse recado. Falando sobre as escolas, escolas estaduais devem retomar no turno da tarde. Sim. Vai retomar no turno da tarde, Clécio?
11: Ontem e hoje de manhã.
7: Ontem não trabalharam e hoje pela manhã as escolas estaduais aqui no município. Agora voltam no turno da tarde. Sim, sim, está confirmado.
10: Por causa do clima que houve a suspensão da aula?
7: Isso aí. E aqui também nos mandou aqui um vídeo, quem mandou esse vídeo aí, depois o Clássico vai ver e colocar, se for o caso, o Yuri, mostrando lá no município de Biraiaras, acho que a água invadiu uma casa.
10: Era também minha, eu vi ontem imagens realmente preocupantes, né?
9: Inclusive, eu vi também uma imagem de um ônibus que estava sendo arrastado.
10: Onde foi aquilo? Siríaco? Onde foi aquilo?
9: Siríaco e Biraiaras.
10: Ibiraiaras, ônibus?
9: Ibiraiaras.
10: Não, tudo bem, eu não tava lá, a gente só vê a imagem, né, disse agora. Uhum. Fiquei preocupado, como é que o cara do motorista, ele tenta cruzar ali aquela correnteza ali.
7: Sério, né? E aquele salvamento que foi colocado aqui, que foi da imprensa estadual, saiu na imprensa nacional, saiu o senhor aquele de 80 e poucos anos que foi salvo. Por uma pessoal de retroescavadeira dentro do carro ali, né?
9: Exatamente.
7: Puxa vida, aquele também. Bom, papo tá bom, mas vamos ter que falar sobre essa festa aqui.
9: Vai faltar tempo, senão, né?
7: Puxa vida do céu.
9: Ou vamos invadir outro espaço depois.
7: Pois é. Então, encontro da família e do aposentado rural, agora dia 25, sábado, na comunidade de Santa Terezinha.
9: Isso, então, já é o 32º encontro, então já tem uma boa história, né? É uma festa que sempre é feita no dia certo, dia 25, e aí, independente se é no domingo, sábado, segunda-feira, sempre é feito no dia 25.
10: O dia que cai o dia mesmo da semana.
9: Exatamente, porque o agricultor ele costuma dizer o seguinte, se nós, nem todos, né? Mas diz assim, se nós não paramos no nosso dia para descansar, quando? Então tem lógica, né? Que seja feita no dia, né? Então vamos fazer lá na Capela Santa Terezinha e então a programação vai ser assim, às 10h30 vamos ter uma celebração em ação de graça, em agradecimento a tudo que nós conseguimos colher, a nossa vida, né? Porque sempre que quando se começa com uma oração, independente da crença de cada um, há uma tendência de terminar bem o evento também, né?
7: Ah.
9: E depois às 11h15, 11h20 por aí, então vamos ter o pronunciamento das autoridades, então vamos ter os dois prefeitos que vai estar presente, deputados, né? Do nosso movimento sindical, presidente da federação, entre outras autoridades. E aí depois, então, meio-dia, aquele almoço, né? Com aquele cardápio, posso ler o cardápio, Manuel?
7: Se não der fome, pode ler o cardápio.
9: Que já vai dar água na boca, né?
7: Isso aí.
9: Então vai ser churrasco de gado, galeto, porco, massa, risoto, maionese, saladas diversas, pão, café, gostoli e cuca. Já deu fome, né? E aí depois, então, e o valor é 65 pila,
7: tá barato. Para
9: não associado.
7: Não tá caro.
9: E pro associado, então, nós vamos subsidiar, então pro associado custa 30 pila. E aí depois, então, lá para 1h20, por aí, então vamos fazer uma gincana. E não vamos dizer qual que é a gincana, né? Que é umas atividades, sim, para lembrar os nossos velhos tempos, né? Para descontrair, né?
7: Uhum.
9: E aí depois, então, às 14h, vamos fazer um baile com o Chico Bruscato e o grupo musical dele, que tu conhece, Marangoni.
7: É lá de Veranópolis.
9: Exatamente.
10: O nome do cara?
9: Chico Bruscato e o grupo musical dele.
10: É.
9: Mas ele já esteve animando alguma vez aqui na Nova Prata?
10: Chico Bruscato?
9: Bruscato.
10: É. Vou procurar esse cara aí.
9: Mas o pessoal acha que ele anima muito bem. Então vamos fazer com ele até às 16h30. Aí às 16h30, então, encerra tudo, todo mundo vai para casa. E nós temos transporte também, de Vista Alegre. Então tem transporte que sai em frente à Igreja Matriz, lá por 9h15, por aí, vindo em direção à Nova Prata.
7: Sim.
9: E temos um outro transporte aqui que começa lá no São Luís, passa pela Oitaveta, no Senado Carmo, e por fim na Muralha. E aí depois, então, também em direção a Santa Terezinha.
7: Uhum, perfeito, muito bem. O que vocês estão esperando já, como assim, já com a experiência de outros anos, o que vai dar de gente lá, mais ou menos?
9: A média de todos os anos é uma média de 300, 330 pessoas.
7: É bastante, né?
9: Mas só que isso era sempre organizado durante a semana. Essa vez, por ser de sábado, então eu tenho a impressão que venha a ter mais público. Pelo fato que tem mais gente da cidade que pode participar devido ao não trabalhar nas empresas, né?
7: Uhum.
9: Então a gente espera que tenha mais desse número.
7: Sim.
9: Mas é uma a imaginação que a gente tem agora.
7: Mais umas 300 e
9: tal. Exatamente.
7: E lá no salão tudo é preparado, lá na comunidade é tudo preparado pela comunidade.
9: Tudo preparado pela equipe administrativa lá da comunidade.
7: Certo.
9: E tem também uma adivinha que já é tradicional. Então, durante o dia tem uma menina que fica lá anotando o nome das pessoas e adivinha do peso. Vai ser o peso de um produto que vai estar lá, né?
7: Ah, certo. Bota lá um quilo de alguma, quilo de alguma coisa.
9: Por exemplo, digamos, tem lá uma batata, digamos.
7: Ah, perfeito.
9: E quanto pesa a batata? Quem acertar ou se aproximar vai levar R$300 em dinheiro.
7: Oh, legal isso, né?
9: É isso aí.
7: Então,
9: entre outras coisas também, né?
7: É mais uma brincadeira que
9: mais
7: se faz aí.
9: Mais uma brincadeira, exatamente.
7: Certo. Então, na realidade, é assim, é um momento de integração,
9: um
7: não é isso?
9: Um momento de integração, exatamente. Um momento para se descontrair, descansar. Aquele dia é um dia para não olhar no celular, Maragoni.
7: Ah, certo. Mas duvido que o pessoal deixe o celular em casa.
12: Só para destacar nosso amigo, só para, evidente, frisar mais uma vez, deixar bem, bem claro, né, Edseu? É o dia do colono e do motorista, né? No
9: exatamente, exatamente. A gente sempre fala dia do colono porque, né, o sindicato que está organizando, né? Mas a gente tem que lembrar porque o colono ser um motorista...
12: Uma coisa está ligada à outra.
9: Exatamente. É a mesma coisa que tu querer cuidar a cabeça, mas você não cuida o intestino.
7: É isso aí.
9: Um depende do outro, né?
7: Não tem a dúvida. Então, agora, sábado, 25 de julho, na comunidade de Santa Terezinha, linha Severino Ribeiro, aqui em Nova Prata, começa às 10h30, termina aí por 4h30, 5h da tarde.
9: Termina. Aberto a todo o público.
7: Certo, muito
9: aberto
7: bem.
9: Aberto a todo o público.
7: Já que, claro, você está aqui falando sobre os sindicatos trabalhadores dos rurais, estávamos falando antes do nosso papo aí com o Clécio aí, enfim, sobre o atendimento que é feito, né? Sobre médico, né? Sobre médicos. Como é que está essa questão no sindicato? Tem vários
9: convênios,
7: médicos,
9: na verdade, né?
7: Isso,
9: nós temos convênio com praticamente todas as especialidades.
7: Isso, especialidade, tinha me fugido a palavra.
9: Exatamente, com todas as especialidades e, inclusive, com terapias. Temos dentista lá dentro, temos consultório do sindicato e agora temos também um médico clínico geral, que é aqui de Nova Prata, e que ele atende. Então, por enquanto, como estamos só iniciando, é um trabalho que estamos engatinhando agora, né? Então ele atende só no sábado, e por enquanto ele começou uma vez por mês. Depois, na medida do possível que tiver mais necessidade de atendimento, então vamos ampliar esse trabalho. Mas as pessoas que já foram atendidas por esse médico, ele é clínico geral, todo mundo está muito contente com o atendimento dele.
7: Uhum.
9: E aqui um detalhe, gente. Me chamou atenção quando a gente fez essa parceria com esse médico. Porque ele atende a todo o público, tá? Evidente que para o associado, então, tem uma boa diferença no preço da consulta, né? Mas em si ele atende a todo o associado. E aqui me chamou atenção quando que, na nossa conversa, ele me disse assim: quando você vai consultar uma pessoa e você quer curar a pessoa, antes de tudo, pergunte para ela se ela está disposta a deixar de fazer aquilo que ela fazia errado.
7: Uhum.
9: Isso é interessante.
7: Uhum.
9: Né? Porque muitas vezes nós vamos até o profissional e nós queremos um milagre. Mas eu quero continuar fazendo aquelas coisas erradas.
12: É verdade.
9: Né?
12: Oh, né? Eu conheço vários. Conheço vários.
9: Então isso me chamou muito a atenção. Gostei muito do médico quando que ele falou isso.
12: E o guri que nós comentamos, hein?
9: É isto.
12: O filho do Dudu?
9: Filho do Dudu.
12: Porque é um guri, tá começando.
9: Exatamente.
12: O nome dele, como é que é? Guilherme. Né?
9: Doutor Guilherme.
12: Oi, pessoal, pro Guilherme.
9: Isto.
12: Mais um aí da nova geração.
9: Da nova geração.
12: Da piazada aqui de Nova Prata, tem vários e vários guris, né, Edseu? A gente vai passando, né, você daqui a pouco de guria de filho do amigo, da pessoa da minha geração, né? O Guilherme, filho do Dudu.
9: E a Neiva, que é dona lá da Ótica Visão, lá em frente do sindicato. Exatamente.
12: É o Guilherme.
9: E além do mais, né, temos todas essas terapias, temos uma massagista que atende direto lá dentro no sindicato, que ela já não está mais dando conta de tanto serviço que ela tem, né? E temos outros procedimentos, né, pessoas que fazem outras atividades lá dentro, temos técnico agrícola. Em si, hoje os espaços que nós temos lá no sindicato está todo tomado com atividades. Estamos contentes, francamente, olha, estamos muito, muito, muito contentes.
7: É, isso é bom, né? Só uma pergunta, eu vou ter que fechar logo mais.
12: Vai sair? Já vai embora?
7: Não, é que tem o prefeito Beto que quer fazer um boletim, daí nós vamos conversar com o Beto logo mais na sequência. Assim, mas, então, é só para pessoas ligadas, eu não sei se eu já fiz essa pergunta para ti, se é só para as pessoas ligadas ao trabalho rural, ou se de repente, de uma maneira geral, alguém quer ser
9: associado. Aberto a todo público. Aberto
7: dá para ser associado. Dá para ser associado.
9: Exatamente.
7: Isso aí. E pode usufruir desses benefícios.
9: Exatamente. Isso aí. Isso
7: muito
9: aí.
7: Bem. É. Certo.
12: Se não há necessidade de ser do meio, é isso, Odisseu?
9: Isso. E uma outra coisa aqui, tem ainda um tempinho, Maragona?
7: Sim.
9: Então,
7: sim.
9: Assim, nós conseguimos fazer um trabalho junto à FETAG, a nossa federação do Estado do Rio Grande do Sul, que nós conseguimos fazer com que todo associado participasse de um convênio que nós temos, que se tu vai olhar, não é lá essa grande coisa com a vida, né? Se tu vai dizer, isso tem mais a ver com a morte, então. Mas no momento do óbito da pessoa, então a pessoa ela vai passar a ganhar um valor de R$5.000, o associado em dia, né? E paga-se R$2.14 por mês para esse convênio. Mas esses R$2.14 por mês não é o associado que paga. Nós, o sindicato, pagamos para o associado.
12: Então, é tipo um seguro de vida, isso?
7: Seguro funerário.
9: Funerário? Seria algo assim, né? Não é essa grande coisa, mas ajuda.
12: Auxílio funeral, na verdade.
7: Auxílio.
9: E não é assim, não desembolsa do bolso do associado, entendi, né? Então, se tu vai olhar.
12: A entidade banca.
9: Exatamente, isto. Exatamente.
7: Muito bem. Bom, então vamos lá. Vamos lá para nós fecharmos aqui. 25 de julho, próximo sábado, então tem esse encontro da família e do aposentado rural.
9: Isto. Então todo mundo convidado e vamos se descontrair todo mundo lá junto. E se tem mais um tempinho, tu sabe que eu roubo o tempo de vocês, sim, né? Perfeito. O máximo possível.
7: Vou te dar mais dois minutinhos.
9: Dia 31 de julho. 19h, em frente à prefeitura lá de Vista Alegre, lá no auditório de Vista Alegre.
7: Sim.
9: Então vamos fazer um encontro assim sobre cuidados e segurança com máquinas, acidentes de máquina que está acontecendo muito, Marangoni.
7: Você falou da última vez que esteve.
9: Isso,
7: aqui,
9: nós, né, fizemos um já aqui em Nova Prata, que foi lá na Capela Santa Libra.
7: Com o Barato.
9: Com o Barato, isso, Marcelo Barato, que é o nosso instrutor disso, fazendo um bom trabalho. Então, o dia 31, lá em Vista Alegre, às 19h, lá no auditório. Depois vai ter uma alimentação, inclusive, que é subsidiado pelo Sicredi. E aí, está aberto também a todo o público. É claro que lá participa mais o pessoal de Vista Alegre, né? Mas é um trabalho.
12: Semana que vem.
9: Sexta-feira, semana que vem.
12: Sexta-feira, ah, sim, claro.
9: Sexta-feira, semana que vem. Isso
12: é
9: aí.
12: Verdade.
9: Depois, então, o dia 3, que é numa segunda-feira, vamos fazer na Câmara de Vereadores, é uma primeira sementinha que vamos começar a lançar, Marangoni. Sobre as PICs. Tu vai dizer, mas o que é isso? Uma coisa boa de comer isso? Não, as PICs se chama Práticas Integrativas. É o resgate daquilo que se fazia antigamente, o cuidado da saúde com chás, com alimentação. Eu participei de um encontro em Erechim, lá na Universidade Federal de Erechim, onde lá naquele auditório tinha quase 500 pessoas. Ficamos lá o dia inteiro. Foi de muita, muita importância. Foi um dos meus melhores dias, assim, de aprendizado. Lá nós tínhamos um médico de Florianópolis na parte da manhã e um outro do Hospital São Vicente de Passo Fundo na parte da tarde, que trabalha na UTI. Eu lembro que eu fiz uma pergunta para ele e ele me perguntou o seguinte: isso serve para todo, sim, o aspecto da vida. E ele me disse assim, Borsato, ele disse: quando você pega um espinho ou uma ferpa, você toma um remédio para acalmar a dor ou você vai lá e tenta arrancar o espinho ou a ferpa? Na saúde nós estamos agindo dessa maneira. Então a gente não procura trabalhar assim na cura, só no tratamento. Não estou dizendo que se dispensa a farmácia, o laboratório, o médico, sempre vai precisar, né? Só que nós estamos chegando a um ponto, gente, que se tu vai olhar, as secretarias da saúde saíram lá do 20%, 25%, chegando a 30%, 32%, e não resolvendo o problema, gente. Então nós temos que começar a aprender a atacar o problema na fonte.
7: Certo.
9: E isso é um trabalho que todos juntos podemos fazer, né? Claro que não podemos explicar isso tudo aqui, né? Num momento assim que... Então nós vamos fazer um encontro, vai vir três pessoas de Erechim nos auxiliar nesse trabalho, e aí depois vamos ver se vamos conseguir ampliar essa semente.
7: Perfeito, maravilha.
9: E o dia 7 de agosto temos a festa do vinho pratense lá na FUV. Também temos ingresso no sindicato, quem tiver interesse... Nos procurem.
12: Como é que vai ser em Vista Alegre? Dia 30 ele vai ter o
9: dia 31 em Vista Alegre.
12: Vai ser que horas vai ser lá o encontro?
9: Às 7 horas da noite, às 19 horas.
7: Maravilha. Isto. Tá bom. Obrigado.
9: Muito obrigado pelo espaço.
7: Valeu.
9: E o dia 8, que é no sábado, temos a inauguração do nosso asfalto lá na linha Bento Gonçalves, que agora virou uma maravilha.
12: Opa, virou uma pista.
9: Virou uma pista, exatamente.
7: É. Muito bem, então vamos ter uma oportunidade, vamos conversar antes desse dia aí aqui dentro da nossa programação para explicar um pouquinho mais.
9: Se
7: tá
9: tiver
7: bom?
9: Mais espaço, a gente agradece e fica contente.
7: Tá certo, Borsato. Obrigado.
9: Muito obrigado.
7: Valeu, obrigado. Aí está o Dirceu Borsato, e não esqueça, 25 de julho tem na comunidade de Santa Terezinha ali, a Severino Ribeiro, esse encontro da família e do aposentado rural. Logo mais informações, o prefeito Beto vai conversar com a gente.
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14: 11 horas e 14 minutos.
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7: Muito bem, agora são 11 horas 17 minutos com 30 segundos e o contato com o prefeito Beto Carnevale está na linha com a gente para a gente ter um boletim, para a gente ter algumas informações de como foi esse dia e a noite de ontem, não é verdade? O que sobrou, o que foi feito, parece que a cidade passou sem problemas, Beto. Bom dia.
18: Bom dia, Roberto Preto, ouvintes da Rádio Ativa. Sim, temos que dizer, graças a Deus, aí foram feitas algumas medidas paliativas nesses 18 meses que nós estamos à frente, na Flores da Cunha, na Presidente Vargas, no Sagrado da Família, e desentupimento de toda a galeria central ali, desde a Feira do Produtor, passando pela Praça dos Bombeiros. Então não parece, mas é um trabalho de formiguinha que dá resultado, né? Você dá o escoamento para a água e assim não acumula e não dá aqueles problemas que aconteciam anteriormente, né?
7: Sim, é verdade.
12: Aham. Prefeito, não querendo, desculpa aí, prefeito Beto, não querendo ser presunçoso, mas apenas assim para estabelecer a palavra adequada. Na verdade, não é um paliativo, foi uma questão preventiva. Me permita, prefeito?
18: Sim, sim. Na Presidente Vargas, na Flores da Cunha, por exemplo, ali naquela rua de sushi, onde sempre alagava, enchia aquela garagem, ali sim, ali foi uma atitude definitiva. Fizemos mais de 130 metros de tubulação, então a gente desviou um pouquinho do fluxo que ia, né, na galeria central. Na Presidente Vargas também havíamos problemas ali, sempre dava problema na Panvel e tal, também tivemos que fazer uma drenagem diferente, isso tudo o ano passado, né?
7: Sim.
18: Mas tudo começa lá no Sagrado da Família também, que nós criamos aqueles dois bolsões, graças à cedência do terreno da família Dallagnol, sempre canso dizer isso, né? E falei aí várias vezes. Então os bolsões, eles contêm, quando o fluxo de chuva é maior, eles contêm e não deixam descer tudo de uma vez, e isso por gravidade vinha no centro normal, né? E mais a limpeza das galerias que nós fizemos com maquinário. Uma empresa especializada, tinha pedras que estavam entupindo, tinha parte que estava caindo, então foi feito toda uma drenagem, uma limpeza das galerias.
7: Ah, perfeito, muito bem. Então isso tudo, prefeito, deu resultado positivo tivemos muita água, né? Nesses dias na cidade, né? Ontem à noite, madrugada, enfim. No interior também correu tudo bem, prefeito?
18: Interior não. Interior nós temos alguns problemas, porque nós estamos com embate com legislação ambiental. Nós fizemos algumas drenagens na Fazenda da Pratinha, no Retiro e no Gramado, mas o problema ambiental, a FEPAM, eles são muito rígidos, eles não querem que se entre com uma draga e que se faça um desassoreamento profundo e tal, e eles alegam que não pode ter casas próximas, menos de 30 metros, aquela questão toda que eu falei uma vez no programa, é uma coisa que Nova Prata não estaria preparada para um volume acima de 200 milímetros de chuva. Nos últimos 6 dias foram quase 185 milímetros. Então basta ver, é só olhar as reportagens ao nosso redor e mesmo em Grande Porto Alegre, no Vale Taquari, para ver que foi bastante água, né?
7: Sim.
18: Então é uma série de problemas, e as outras às vezes ficam bravas e cobram da prefeitura, mas a prefeitura tem que seguir a legislação. O Ministério Público está aí, o Ministério Público protege o meio ambiente, mas ele não dá um aval para nós também entrarmos com as máquinas e aprofundarmos esses rios. Agora nós estamos com uma iniciativa de procurarmos, agora só as coisas melhorarem, acredito que essa vez passou, e vamos tentar de novo entrar nesse processo, nessa discussão do que fazer justamente no Retiro e na Fazenda Pratinha, que são duas localidades que são mais atingidas quando dá muita chuva, né?
7: Sim, perfeito. E essas foram as duas localidades que foram atingidas agora com esse temporal ruim, com esse tempo ruim.
18: Aqui na entrada do Gramado, aqui, depois da BR-470 e que acessa o Gramado, também estourou uma tubulação aí e deu problema em 3 casas que foram feitos os acolhimentos das famílias, deverão voltar hoje à tardinha para suas casas.
7: Ah, teve então, gente que saiu da sua casa.
18: Isso, nós tivemos uma turma, só para os ouvintes saberem, puxado aí pelo chefe de gabinete, que está respondendo pela Defesa Civil, ficou toda madrugada de prontidão. Tivemos voluntários da Defesa Civil, quero fazer um agradecimento especial aí aos voluntários da Defesa Civil, eram quase 16, 17 pessoas, entre homens e mulheres, e aí nós pegamos 4, 5 veículos da Prefeitura e foram feitos divisões de mapeamento da nossa cidade interior, onde as pessoas iam iam olhar e se comunicavam diretamente para ver a subida do rio, o controle da água, no caso. Nossa. Então, quero parabenizar essa equipe que ficou de prontidão aí à madrugada. Os bombeiros voluntários também se colocaram à disposição, a Brigada Militar, os bombeiros militares de Veranópolis também se colocaram à disposição. Graças a Deus, eu digo, não foi necessário a intervenção deles, mas é importante que a comunidade fique sempre unida nessas questões, né? Perfeito. Nós temos algumas pontes que estão interditadas ainda por segurança, que é essa ponte que vai para as águas termais, a ponte que vai para o Gramadinho lá, que sai lá, que vai para Vista Alegre, também tem que fazer uns reparos na ponte. Então foi, o volume de água foi bastante grande, mas se olhar num contexto geral a nossa cidade, né, falando da nossa cidade, nós até saímos bem tranquilamente dessa situação.
7: Perfeito, muito bem. Bom, prefeito, então, parabéns pelo trabalho aí desse grupo organizado por vocês de voluntários, parabéns pelo trabalho aqui na cidade também, né? Para essa ideia de resolver esses problemas nessas duas localidades do interior aí e que não tenhamos tanta chuva como tivemos agora.
12: Não, a questão, ontem, desculpa, né? O prefeito Beto, o nosso amigo Dirceu Bossato, que é o presidente do Sindicato dos Trabalhadores Rurais de Nova Prata e Vista Alegre, ele estava dando uma entrevista agora há pouco para nós, continuou aqui até para ouvir a palavra do prefeito Beto Carnevale. E o Dirceu definiu bem, choveu bastante, mas ainda bem que foi uma chuva
9: distribuída,
12: né? Ao longo de todo o período, né, prefeito? Aí não tem essa preocupação além do normal, olha, daqui a pouco dá uma chuvarada, né? Isso, pelo menos não aconteceu isso, prefeito.
18: Isso, o que o pessoal está falando agora, que essa era a primeira fase, e todo mundo já deve saber que tem uma previsão ali para o final de setembro, né? É. De novo, de alguma coisa. Então, nós temos que nos preparar mais ainda, então, né? Fazermos o que puder fazer para nos preparar para essa de setembro, caso ela se concretize, né?
7: É verdade. Obrigado, prefeito. Um abraço, qualquer coisa, estamos à disposição, tá bom?
18: Obrigado a vocês pela atenção costumeira aí. Um abraço a todos.
7: Tchau. Muito bem, prefeito Humberto Carnevale conversou com a gente aqui falando sobre o trabalho organizado.
12: Pois hoje?
7: Hein?
12: Não vai ter
7: Cicobi? Já tô atrasado?
12: Tá atrasado?
7: Já tô atrasado no programa do Cicobi.
12: Cicobi tá atropelando aí.
7: É isso aí.
12: Viu, Odisseu?
7: Na sequência, teu programa Cicobi, fica ligado.
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3: Bom dia, prezados ouvintes. Aqui é Marcos.
4: Aqui é Giovana.
3: Esse é o programa Sicoob na comunidade. Uma iniciativa do Sicoob transmitida todas as quartas-feiras com o objetivo de trazer informações e atualizações sobre o cooperativismo, mercado financeiro, estar mais próximo de você e da nossa comunidade. Hoje, dia 22 de julho, estamos dividindo o programa com a nossa colega Giovana, que também é gerente da carteira aqui da pessoa jurídica da agência Nova Prata. Mais uma vez, bom dia, Giovana.
4: Bom dia, Marcos. Bom dia, ouvintes. É um prazer estar aqui novamente nesta quarta, falando com vocês, nossos associados e não associados, nesta quarta chuvosa, né, Marcos?
3: É, o tempo aí pregando umas peças para nós, né? Dá aquele medo novamente, né, do que já se passou. Mas vamos lá. Tem toda uma precaução agora, né? Vamos aprendendo com o que aconteceu, com o ocorrido, e então todo mundo fica mais resguardado. Mas hoje, nesse momento, não está mais chovendo, né? Tomara que dê uma trégua aí, que as previsões não se concretizem, né, de muita chuva. Mas estamos aí no final do mês de julho. Dia 25 é dia do agricultor, dia do motorista, e também os associados que acompanham há anos aí o nosso programa sabem que no dia 25 é o dia que se comemora

0: aniversário do Sicoob São Miguel. Então, esse é um dos assuntos de hoje. Juntamente também, aproveitando a oportunidade hoje, vamos falar específico da carteira pessoa jurídica aqui da agência de Nova Prata. Querendo passar sobre o aniversário do Sicoob, alguns números, divulgar aqui neste programa semanal do nosso Sicoob São Miguel. Estamos hoje com 186 mil associados, cooperado, você que é nosso associado, você faz parte desses 186 mil. São 198 milhões em capital social. Essa é a cooperativa que você é associado também, com 98 milhões em sobras e 600 milhões em reservas, e mais 875 milhões em patrimônio líquido. E trazendo na parte de recursos que nós administramos, né, em todo o Sicoob São Miguel, são 9,3 bilhões, que são recursos administrados de ativos gerenciais. E depósito de poupança, 5,8 bilhões. E operações de crédito, 6,1 bilhão. Tudo isso em 67 agências, que é formado em 37 anos. Então, resumindo, que estamos comemorando no sábado, vai se transformou nesses grandes números. E estamos com 867 profissionais, Giovana, nos incluímos, né, nesse número. E esses profissionais, volto a dizer que estamos aqui para fazer essa ligação entre você, associado, que faz parte de uma cooperativa de 186 mil cooperados, e o Sicoob. São profissionais que entregam o serviço que a cooperativa oferece para os associados, que faz essa ligação. Também sobre o aniversário do Sicoob, 37 anos, como que vai cair no sábado? Nós estaremos convidando você, associado, não associado, querido ouvinte, para que na segunda-feira, dia 27, a partir das 9 horas da manhã, aqui na agência do Sicoob Nova Prata, você possa estar junto conosco aqui, prestigiar este momento incrível, né? Eu falo incrível no sentido de, se tu vai analisar os números, Giovana, em 37 anos, transformar uma empresa, uma sociedade de pessoas, um CNPJ, né, em 186 mil cooperados, 198 milhões de capital social, é impressionante. É a vontade que os diretores, que as pessoas que se reuniram atrás, os agricultores, em querer montar a cooperativa, em formar a cooperativa, tiveram para chegar hoje e entregar esse resultado. E não para por aí. O nosso diretor, o seu Balbinotti, que ele é um dos sócios fundadores da cooperativa, ele sempre fala que a nossa cooperativa é uma cooperativa perene, que ela quer estar e continuar, e é uma sociedade de pessoas. Então, essa sociedade de pessoas, sendo que um mais um, com o esforço de uma pessoa e outra, não se forma dois. Esse esforço gera algo maior, que se forma três, quatro, e se entrega esses resultados. 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Outro, seguindo o nosso programa, temos alguns assuntos sobre a nossa pessoa jurídica. Queremos entrar específico hoje. Depois nós vamos passar também quais são as linhas de crédito, enfim, mas queremos nos aprofundar na nossa CIPAG, que é a nossa maquininha de cartão. Ela está cada vez mais prática para ser trabalhada e temos uma novidade, né, Giovana?
1: Isso aí, Marcos. Nós temos o. Isso aí, Marcos. Contamos com essa nossa nova novidade, a Tape On, é a nossa CIPAG, que ela já é tão versátil. Agora contamos com ela disponível para o seu celular. A maquininha, ela está disponível para transações em até 12 vezes, tá? 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
0: E como é que funciona? Eu preciso ter, Giovana, a Cipag física para poder ter acesso a TPO ou somente eu faço adesão via o aplicativo? Como é que funciona?
1: Não, você não precisa ter a Cipag ela física. A gente faz análise do seu estabelecimento, do seu comércio, como que é a funcionalidade e vamos dar início na adquirência da TPO. Ela é totalmente sem custo, então você faz diretamente as vendas no seu celular.
0: Temos também disponível para a pessoa física, né? Você que tem o seu pequeno negócio, que não tem o CNPJ ativo, você pode também fazer essa adquirência, esse acesso com essa funcionalidade. Você está garantindo, né, o seu recebimento através desse produto, né, que o Cicobi oferece para você. E diante disso, você vai estar recebendo o valor na sua conta de fácil acesso. Aquilo que comentamos em outros programas, Giovana, sobre qual que é a evolução desse sistema, né, de maquininha de cartão, né? Antigamente era tão longe visualizar como é que eu posso contratar uma maquininha de cartão aqui para o meu estabelecimento, para o meu negócio, para a minha empresa. Hoje você não precisa nem sair de casa e nem precisa vir até a agência buscar. 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
0: 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E após nós estaremos conduzindo aqui, tem a nossa equipe da pessoa jurídica, Ana, Aninha, para conduzir esse mais uma novidade, mais esse produto e serviço para você associado e não associado.
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0: 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Muito bem. Estamos já finalizando o nosso programa pelo tempo, né? Vamos pedir um espaço maior as próximas vezes, mas queremos passar para você, querido ouvinte, algumas linhas de crédito disponíveis aqui junto ao Cicobi, na pessoa jurídica. Na linha modalidade empréstimo, nós temos capital de giro, antecipação para pagamento do 13º salário. 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

0: 11:53.
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0: Olá, bom dia a você, meu amigo, minha amiga, que está conosco por esta emissora de rádio. Nossa saudação fraterna de paz e bem. Está chegando até você nesta quarta-feira, dia 22 de julho de 2026, o programa das paróquias São João Batista e Nossa Senhora Aparecida de Nova Prata e Santo Antônio do Maragata. Queridos amigos e amigas, como é bom a gente poder se encontrar para refletirmos sobre a liturgia da palavra deste dia. É o nosso jeito de nos familiarizarmos e assim a nossa participação será mais ativa, consciente e frutuosa. E depois, por meio da nossa agenda pastoral, a gente vai acompanhando a vida e a dinâmica de nossas comunidades, de nossas paróquias. Hoje, 22 de julho, celebramos com toda a Igreja Santa Maria Madalena. Alguns dados biográficos da festa de hoje. Ao lado da Virgem Maria, Mãe de Jesus, Maria Madalena foi uma das mulheres que colaboraram com o apostolado de Jesus e o seguiram até a cruz e ao sepulcro. Segundo o testemunho dos evangelhos, teve o privilégio da primeira aparição de Jesus ressuscitado e recebeu do próprio Senhor o encargo do anúncio pascal aos irmãos. A sua memória é lembrada no dia 22 de julho, no martirológio de Beda, dos sírios, bizantinos e coptas. O Papa Francisco, em 2016, elevou a memória litúrgica de Santa Maria Madalena à categoria de festa, para ressaltar a importância desta discípula fiel de Cristo, que demonstrou grande amor por ele e ele por ela. Apóstola dos apóstolos. Portanto, irmãos e irmãs, celebrar hoje a festa de Santa Maria Madalena, apóstola da ressurreição do Senhor. Peçamos por sua intercessão que nos sustente junto a Deus e nos fortaleça para permanecermos firmes no caminho do apostolado de Jesus, testemunhando a fé com coragem e alegria. Com alegria, fé e esperança, queremos acolher a palavra, o evangelho deste dia, que está em João, no capítulo 20, versículos de 1 a 2 e depois os versículos de 11 a 18. O Senhor esteja convosco, Ele está no meio de nós. Proclamação do Evangelho de Jesus Cristo segundo João. Glória a vós, Senhor. No primeiro dia da semana, Maria Madalena foi ao túmulo de Jesus, bem de madrugada, quando ainda estava escuro, e viu que a pedra tinha sido retirada do túmulo. Então ela saiu correndo e foi encontrar Simão Pedro e o outro discípulo, aquele que Jesus amava, e lhes disse: "Tiraram o Senhor do túmulo, e não sabemos onde o colocaram." Maria estava do lado de fora do túmulo chorando. Enquanto chorava, inclinou-se e olhou para dentro do túmulo. Viu então dois anjos vestidos de branco, sentados onde tinha sido posto o corpo de Jesus, um à cabeceira e outro aos pés. Os anjos perguntaram: "Mulher, por que choras?" Ela respondeu: "Levaram o meu Senhor e não sei onde o colocaram." Tendo dito isto, Maria voltou-se para trás e viu Jesus de pé, mas não sabia que era Jesus. Jesus perguntou-lhe: "Mulher, por que choras? A quem procuras?" Pensando que era o jardineiro, Maria disse: "Senhor, se foste tu que o levaste, dize-me onde o colocaste e eu o irei buscar." Então Jesus disse: "Maria." Ela voltou-se e exclamou em hebraico: "Rabuni", que quer dizer mestre. Jesus disse: "Não me segures, ainda não subi para junto do Pai, mas vai dizer aos meus irmãos: subo para junto do meu Pai e vosso Pai, meu Deus e vosso Deus." Então Maria Madalena foi anunciar aos discípulos: "Eu vi o Senhor", e contou o que Jesus lhe tinha dito. Palavra da salvação. Glória a vós, Senhor. Queridos irmãos e irmãs, refletindo, meditando a palavra que acabamos de ouvir. Hoje, toda a igreja celebra com alegria a festa de Santa Maria Madalena, apóstola dos apóstolos. Ela recebeu a graça da primeira aparição do ressuscitado e a missão de anunciar a Páscoa à comunidade. Seu testemunho preenche de esperança o coração dos discípulos e mantém viva a fé. No evangelho que acabamos de ouvir, Maria Madalena chora diante do túmulo vazio, movida pelo amor profundo, pois sua busca é perseverante. Vai ao túmulo bem de madrugada, quando ainda estava escuro, quando tudo parecia perdido. O ressuscitado se revela, trazendo luz, vida, ânimo e alegria. Ela o reconhece ao ouvir seu nome, mostrando que o Senhor se dá a conhecer pelo vínculo pessoal, restaurando a identidade e esperança. O trecho do Cântico dos Cânticos ecoa essa experiência. Busquei o amor de minha vida, como que nunca, ou como numa ressonância de busca intensa, apaixonada de Maria pelo Senhor. Assim como a noiva do Cântico procura e encontra seu amado, Maria Madalena encontra Cristo e recebe a missão de levar sua presença ao mundo. Se antes ela chorava pela ausência, agora ela é mensageira da vida, da ressurreição e da esperança. A exemplo de Maria Madalena, sejamos nós construtores de um mundo que vive a partir do Espírito do Ressuscitado. Ela foi testemunha fiel da ressurreição do Senhor. Que nós também sejamos testemunhas da ressurreição de nosso Senhor Jesus Cristo, vivendo e anunciando o seu evangelho e a sua presença do Espírito ressuscitado entre todos aqueles e aquelas que acreditam na ressurreição e vivem a partir do Espírito do ressuscitado. Que Maria Madalena nos ajude e nos inspire a sermos testemunhas da ressurreição. E agora passamos para a nossa agenda pastoral. Hoje, quarta-feira, dia 22, nós temos às 15 horas a Missa da Saúde aqui na Igreja Matriz. Às 16 horas, celebração de exéquias e sepultamento. 18 horas, a Missa da Comunidade aqui na Igreja Matriz. E nesta celebração queremos recordar e trazer presente em nossas preces e orações as seguintes intenções. Nas intenções dos falecidos, meses de falecimento. O terceiro de João Maria Francisco Barbosa. O 11º de Ema Maria Boito Quiumento. Anos de falecimento. O 2º de Adair Luiz Bavaresco. 5º de Dionísio Zugno. O 6º de Edílio Nadal. O 7º de Valdeni Salvalágio. 16º de Leonildo Antônio Romanzini. E 21º de Eleonora Benedita Guerrize. Estas as intenções, com tantas outras que aqui estão em nossa relação, que não são divulgadas, mas sempre celebradas, colocadas sobre o altar do Senhor. Hoje também, às 19h30, no Centro de Pastoral, no antigo Seminário São José, nós temos o curso, a formação de pais e padrinhos que irão batizar seus filhos e afilhados no próximo sábado, aqui na Igreja Matriz, em Nova Prata. Portanto, hoje, às 19h30, a formação, o curso para pais e padrinhos das crianças que serão batizadas. Amanhã, quinta-feira, dia 23, 16 horas, missa na Capela do Hospital São João Batista. 18 horas, missa aqui na Igreja Matriz, com a presença das caravanas das cidades irmãs dos Estados Unidos e da Itália. neste projeto de Cidades Irmãs, na solidariedade e na ajuda. Então, temos esta celebração também acolhendo estas caravanas que estão aqui em visita neste projeto de Cidades Irmãs. Às 19h30, nós temos o grupo de oração da Renovação Carismática Católica. Na sexta-feira, dia 24, 18 horas, missa na Igreja Matriz. Sábado, dia 25, às 9 horas, nós temos a celebração dos batizados aqui na Igreja Matriz. Também no sábado, nós temos às 10h30, então, o encontro da família e do aposentado rural. Vai ser o 22º encontro da família do aposentado rural, que tem uma programação bastante intensa. Às 10h30, a recepção e a celebração da missa. Depois tem também momento de pronunciamento das autoridades, 12 horas almoço, 13 horas gincana e animação diversas, e às 16h30, o encerramento. O local é na comunidade Santa Teresinha, Linha Severino Ribeiro. Ingressos, então, na sede do sindicato aqui em Nova Prata e Vista Alegre do Prata. Está aí, então, o convite também do presidente Dirceu Borsato, que reforça a todos, então, esta grande festa do Dia do Colono, do Agricultor, que acontecerá na comunidade Santa Teresinha. A partir das 11 horas e 15 minutos, também estará acontecendo a galetada em prol ao Hospital São João Batista, promovido lá pelas entidades, pelo pessoal lá do bairro Maragata. Então, ingressos lá nos lugares de costume, lá no povoado, no bairro, né? Os ingressos que deverão ser adquiridos antecipadamente e a partir das 11h15, então, lá no salão paroquial, na churrasqueira, a entrega, então, do frango, do galeto, de quem fez, então, o seu pedido, comprou o seu ingresso. Maiores informações lá com o no bar do Heraldo e ali, então, na comunidade, no bairro do Maragata. 14h30, missa na comunidade São Belim. 14h30, também missa na comunidade Santa Líbera. 16 horas, missa na comunidade São João Bosco. 18 horas, missa na comunidade São Peregrino, do bairro São Peregrino. 18 horas, missa na Igreja Matriz. E às 19 horas, a missa e jantar em honra ao padroeiro São Cristóvão, na comunidade do bairro São Cristóvão. Maiores informações para ingressos, para o jantar, lá com a equipe administrativa e com os festeiros. Desde já, parabéns, cumprimentos à comunidade que está em festa e que celebra o seu padroeiro. No domingo, dia 26, 8 horas, missa na Igreja Matriz. 9 horas, missa na Matriz do Maragata. 18 horas, missa na Igreja Matriz. E na sequência, às 19 horas, nós temos a reunião com os festeiros e equipe administrativa na sala da catequese. E na segunda-feira, dia 27, 13h30, recita do Rosário. 18 horas, celebração da palavra. 19h30, o grupo de oração. Tudo isso na Igreja Matriz, aqui em Nova Prata. E agora, então, com Maria, Mãe de Deus, Mãe da Igreja e Nossa Mãe, rezamos a oração para o meio-dia. O anjo do Senhor anunciou a Maria, e ela concebeu pelo Espírito Santo. Eis aqui a serva do Senhor, faça-se em mim segundo a vossa palavra. E o Verbo se fez carne e habitou entre nós. Ave Maria, cheia de graça, o Senhor é convosco. Bendita sois vós entre as mulheres, e bendito é o fruto do vosso ventre, Jesus. Santa Maria, Mãe de Deus, rogai por nós, pecadores, agora e na hora de nossa morte. Amém. Rogai por nós, Santa Mãe de Deus, para que sejamos dignos das promessas de Cristo. Oremos. Derramai, ó Deus, a vossa graça em nossos corações, para que, conhecendo pela mensagem do anjo a encarnação do vosso Filho, cheguemos por sua paixão e cruz à glória da ressurreição. Por Cristo nosso Senhor. Amém. Glória ao Pai, ao Filho e ao Espírito Santo, como era no princípio, agora e sempre. Amém. O Senhor esteja convosco, Ele está no meio de nós. Pela intercessão de Santa Maria Madalena, cuja festa celebramos no dia de hoje, sobre todos vós, todos os que estão nos acompanhando por esta emissora, a bênção de Deus Todo-Poderoso, Ele que é Pai, Filho e Espírito Santo. Amém. Obrigado pela audiência. Continue sintonizados a esta emissora e até o nosso próximo encontro.
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3: Meio-dia e 20 minutos.
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3: 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Meio-dia e 24 minutos.
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16: Olá, tudo bem? Uma ótima quarta. Hoje é dia 22 de julho, dia do trabalhador doméstico. Parabéns a todos. E o nosso Papo Sério está no ar. A doença de Crohn é uma inflamação crônica e autoimune que ataca gravemente o sistema digestivo. Por ter um caráter recorrente, ela se enquadra no grupo das doenças inflamatórias intestinais mais sérias. Suas causas envolvem uma combinação de fatores genéticos, falhas imunológicas e alterações na flora intestinal. Até mesmo os hábitos dietéticos e infecções prévias podem funcionar como gatilhos para o problema. Os sintomas surgem em crises que duram dias ou semanas e uma recuperação definitiva é muito rara. Os sinais mais comuns são dores abdominais intensas, cólicas frequentes, perda de peso e falta de apetite. A diarreia constante, muitas vezes acompanhada de muco e sangue, além de febre, também serve de alerta. Feridas e dores na região perianal e dores nas articulações completam o quadro clínico da doença. No Brasil, estima-se que existam cerca de 7 casos para cada 100 mil habitantes no país. O grande desafio é a demora no diagnóstico, que costuma levar de 2 a 5 anos para acontecer. Se você apresenta esses sintomas com frequência, consulte um gastroenterologista ou coloproctologista. O nosso Papo Sério de hoje fica por aqui. Até mais.
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18: Olá, quero falar com você sobre empatia. Cada pessoa que você cruza na rua está travando uma batalha interna que você desconhece. Um sorriso simples, uma palavra de incentivo ou um minuto de escuta atenta podem ser o salva-vidas de alguém hoje. Seja a calmaria no caos de outra pessoa. A gentileza é a única linguagem que até os surdos conseguem ouvir e os cegos conseguem ver.
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0: Quando a gente se liberta dessa necessidade de ser o centro das atenções, a vida fica muito mais leve. A felicidade de verdade nasce na simplicidade de ser quem você é, sem precisar provar nada pra ninguém. Isso é muito bom. Encontre essa paz.
1: 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Meio-dia e 31 minutos.
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5: Emendas parlamentares destinadas à saúde financiaram mais cadeiras, computadores e ar-condicionados do que equipamentos médicos na atenção primária do SUS em 2025, segundo o levantamento do Instituto de Estudos para Políticas de Saúde, dos quais 96 mil itens comprados com emendas individuais, mais de 65% foram classificados como infraestrutura e material de escritório. A categoria que mais concentrou gastos foi a de veículos, responsável por 54% do total investido, o equivalente a mais de 263 milhões de reais. Por regiões, o Centro-Oeste foi o mais beneficiado, com 85% dos municípios recebendo recursos, enquanto Norte e Nordeste, historicamente mais dependentes de repasses federais, ficaram nas últimas posições. Não existe regra legal que distribua os recursos de forma proporcional entre as regiões. A decisão de para onde o dinheiro vai fica nas mãos do próprio parlamentar autor da emenda.
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0: 47 minutos.
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0: Prata informa a hora certa. 13:01.
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6: Minha linda bota Chelsea feminina conquistou o coração das fashionistas e se tornou o sinônimo perfeito de versatilidade e estilo. Com seu design icônico de cano baixo, elástico lateral e sola de borracha vulcanizada, ela garante um calce rápido, fácil e extremamente confortável. É o calçado ideal para montar produções modernas e práticas, combinando com praticamente tudo no seu guarda-roupa. Então tem a sua, né? E arrase, mulher!
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24: Muito bem, alô você, alô galera, estamos de volta. Muito boa tarde, estamos abrindo por aqui no... Hoje no programa Frequência Máxima da sua Radioativa FM, nesta quarta-feira, né? Metade da semana, uma quarta-feira agora de tempo nublado, depois de tanta chuva, né? Tanta instabilidade que tivemos ontem, né? Com alagamentos, com enchentes, né? Nós temos aí, inclusive, várias pontes ainda submersas aqui na nossa região, por exemplo, que vai a Protásio Alves, que liga Cotiporã a Bento Gonçalves, Cotiporã a Dois Lajeados, outras pontes também na região aqui de Marau, Siríaco, Sananduva, Ibiraiaras, né? Enfim, tivemos ontem também alagamentos em algumas cidades da nossa região, por exemplo, Nova Bassano, que acabou trancando um local de escoamento. Tivemos aí o trancamento da BR-470, que vai de André da Rocha a Barretos, né? Ali por Lagoa Vermelha. Enfim, né? A notícia é que, pelo menos, a BR-470, né? A Serra das Antas, que está já há um bom... né? Está liberada em pare e siga das 6 da manhã até as 23 horas. Com isso faz com que não estamos ainda ilhados, né? Bom, segundo a previsão, logo mais eu passo mais detalhes, mas o tempo vai firmar aí para os próximos dias. Vai ficar até, por exemplo, algumas horas mais fechado, como está aí fora agora, né? Tem previsão de chuva, mas não é muita chuva, não é chuva volumosa, mas logo mais, como eu já falei, eu passo mais detalhes do tempo para você agora no decorrer do programa da tarde. Bom, hoje é o dia do cantor lírico, é o dia nacional do cientista social, né? Também é alguns aniversariantes. 1890 nascia a cantora Rose Fitzgerald, matriarca do clã Kennedy americana. Em 46 nascia a Mireille Mathieu, cantora francesa, não sei se é bem essa a pronúncia. 1950 nascia Nelsinho Batista, treinador de futebol. Em 66 nascia o Ney Franco, treinador de futebol também. E em 95 nascia a cantora que partiu cedo, né? Acabou morrendo no acidente aéreo, aí a Marília Mendonça. Hoje é o dia de Santa Maria Madalena. É quarta, 22 de julho, 30ª semana do ano. Até aqui passaram 204 dias, faltando 161 para o final do ano. A lua é crescente, a estação é inverno. Como fatos históricos, 1894 acontece a primeira corrida automobilística da história a Paris, que tinha uma velocidade máxima de 20 km por hora. Você imagina, né? 20 km por hora é quase nada hoje. 1933, Willie Post é o primeiro homem a voar sozinho ao redor do mundo. A viagem levou 7 dias, 18 horas e 49 minutos. 1935, durante o governo Getúlio Vargas, estreia o programa de rádio, que mais tarde se tornaria a Voz do Brasil. O noticiário segue até hoje. É obrigatório, hein? A Voz do Brasil é obrigatória nas rádios, né? Nós exibimos aqui na nossa emissora das 19 até as 20 horas a Voz do Brasil, né? Tem gente que gosta, mas eu tenho lá pra mim que a grande maioria não gosta, né? Mas tudo bem. 1944, fim da Conferência Econômica Bretton Woods dos Estados Unidos, que aprova a criação do Fundo Monetário Internacional e o Banco Mundial. Em 46, Conferência Internacional que decide a criação da OMS, Organização Mundial da Saúde. 61, presidente Jânio Quadros assina o decreto que proíbe espetáculos de hipnotismo e letargia em locais públicos. Em 92, fuga do chefe do cartel de Medellín, Pablo Escobar, e outros 9 presos da prisão de Envigado, na Colômbia. Em 98, morre Alain Chipar, primeiro astronauta norte-americano que viajou ao espaço em 61. Em 2011, atentados na Noruega deixam 77 mortos e a maioria eram jovens, lá em Oslo. Em 2013, o Papa Francisco chegou ao Brasil para a Jornada Mundial da Juventude, em sua primeira viagem internacional como Papa naquela ocasião. Então tá aí os fatos históricos, as curiosidades para você para esta quarta-feira. À tarde, você sabe, nós temos por aqui músicas e informações, né? Músicas para todos os gostos, inclusive você pode participar pedindo a sua através do nosso telefone WhatsApp. Já grava aí nos seus contatos, 54-3242-1332. Muitas notícias, muitos vídeos, muitas publicações da enchente, das águas, nas nossas redes sociais, no nosso Facebook, no nosso Instagram. Procura lá, Radioativa Nova Prata. 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
4: Olá, tudo bem com vocês? Hoje é quarta-feira, eu sou Priscila Pera e vai começar o Flash Star. Tudo que tá rolando na vida dos famosos. Sabrina Sato movimentou as redes sociais ao compartilhar novos momentos da sua gestação de 3 meses, fruto do casamento com o ator Nicolas Prats. A apresentadora posou esbanjando elegância de topless com um casaco da Chanel, avaliado em R$38 mil. Em seguida, já no ritmo de cuidar da saúde, ela posou no espelho pronta para se exercitar. Vamos manter a força da mamãe aqui. A mamãe aproveitou o momento para compartilhar uma reflexão emocionante com seus seguidores. Enquanto a gente planejava tudo, tem um menininho aqui dentro da minha barriga crescendo e mudando todos os meus planos da maneira mais bonita possível. Sonhar é importante, mas a gente nunca pode esquecer de deixar espaço para a vida surpreender a gente, porque no fim, são justamente essas surpresas que acabam sendo os maiores presentes. Sabrina e Nicolas esperam um menino. A revelação foi feita pelo casal com um chá revelação íntimo, onde os cachorros da família apareceram vestindo roupinhas e balões azuis para confirmar a notícia. O bebê é o primeiro filho dos dois e o segundo da apresentadora, que já é mãe da Zoe. Esse foi o seu Flash Star, que volta daqui a pouquinho.
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5: 13 horas e 22 minutos.
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10: 1 hora com 24 minutos, só as melhores por aqui, pede a sua.

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10: Agora faltando 25 minutos para as 2 horas, aí fora nós temos tempo nublado. Depois de tanta chuva, né, nesses últimos dias, ontem principalmente, né? Nós temos agora um tempo nublado e uma temperatura de 17 graus aqui no centro de Nova Prata. Confere por aqui o nosso quadro da previsão do tempo para os 3 estados do sul do Brasil: Rio Grande do Sul, Santa Catarina e Paraná.
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12: Brasil. Olá. Ótimo dia para você. Na região sul, o dia hoje se comporta com muita instabilidade e chuvas intensas sobre o Paraná, Santa Catarina e norte do Rio Grande do Sul. em cidades como Curitiba, Foz do Iguaçu,

0: e Chapecó, aviso laranja de perigo para tempestades acompanhadas de granizo e ventos que podem chegar a 60 km por hora. As temperaturas oscilam entre 18 e 23 graus nas capitais da região. Na região sul, predomina predomínio de muitas nuvens e o tempo segue instável durante praticamente toda a quarta-feira. Pancadas de chuva ocorrem de forma generalizada, especialmente no centro-oeste do Paraná e sudoeste de Santa Catarina, com acumulados podendo superar 50 milímetros. Os ventos continuam significativos em toda a faixa sul, contribuindo para a permanência de condições adversas ao longo do dia.
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2: O Tribunal Superior Eleitoral divulgou os limites de gastos para as campanhas das eleições de 2026. Candidatos à presidência podem gastar até 88,9 milhões de reais no primeiro turno e mais 44,4 milhões em caso de segundo turno. Os valores são os mesmos das eleições de 2022. O TSE também fixou tetos para governador, senador, deputado federal e deputado estadual. Em São Paulo, candidatos a governador podem gastar até 26,6 milhões de reais no primeiro turno e mais 13,3 milhões de reais no segundo turno. Deputado federal, o limite é de 3,1 milhões e para deputado estadual, 1,2 milhão. Os partidos haviam pedido a manutenção dos valores de 2022, alegando que o fundo eleitoral não foi atualizado em 2026.
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0: Agora faltando 15 para as duas, algumas informações que estão circulando para você ficar por dentro de tudo na Ativa FM. Mais de 140 municípios registram danos em razão dos temporais que atingem o Rio Grande do Sul. Defesa Civil Estadual emite alerta para cheias nos rios Caí e Taquari. Cidades com maior número de brasileiros aptos a votar no exterior. É um levantamento. Mais de 8.500.000 gaúchos ou 8.500.000 gaúchos estão aptos a votar nas próximas eleições. Entra em vigor o novo tarifaço de 25% dos Estados Unidos contra os produtos brasileiros. Reciprocidade não é retaliação nem olho por olho, diz vice-presidente Geraldo Alckmin sobre o tarifaço americano. Guerra do Irã já custou 37 bilhões de dólares aos Estados Unidos, diz o Pentágono. Também mantido alerta para período de chuvas no Rio Grande do Sul, lei garante guia de turismo habilitado em excursões também no estado. Ainda exportações da indústria gaúcha no primeiro semestre alcançam quase 8 bilhões de dólares. Porto Alegre recebe pela primeira vez a Semana da Ação Climática. Governo brasileiro desaconselha viagens ao Oriente Médio. Governo federal também regulamenta o trabalho no comércio aos feriados. Eduardo Bolsonaro diz que Michele jamais poderia ter feito vídeo contra Flávio. Foi imaturidade. Também, volume de negócios na Bolsa Brasileira em julho é o sexto menor desde janeiro de 2020. Informações do esporte, Grêmio treina e ajusta detalhes para o jogo contra o Bolívar pela Sul-Americana e o Inter joga hoje em casa, volta ao campo nesta quarta-feira diante do Cruzeiro pelo Brasileirão. O jogo às 21h30 com transmissão da RBS TV e os canais aí, né? Jogo pelo Brasileirão, né? Acabou a Copa, né? Agora nós temos até o final do ano o Brasileirão, né? E o Grêmio que também está disputando aí, né? Está disputando então a Sul-Americana. São algumas informações que estão circulando e você conferiu por aqui.
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2: A ofensa pessoal diz muito mais sobre quem agride do que sobre quem recebe. Ela nasce da dor, da inveja e das feridas internas de uma mente que precisa de barulho para esquecer o próprio vazio. Entenda de uma vez por todas que o veneno pertence apenas ao agressor e não envolve você. Seja muito mais feliz deixando cada um no seu próprio universo e recuse-se a ser o coletor do lixo alheio.
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7: 13h48.
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1: Olá, tudo bem? Eu sou Alexandre Ricarte. Está começando a partir de agora mais uma edição do Time News. Vamos às notícias. Marinha do Brasil desmobiliza o hospital de campanha na Venezuela após quase 2.700 atendimentos. Itamaraty pede que brasileiros evitem viagens para países do Oriente Médio por causa da guerra entre Estados Unidos e Irã. FGTS vai liberar 13 bilhões de reais de lucro para 138 milhões de trabalhadores até agosto. Governo Trump pede ao Senado dos Estados Unidos mais 67 bilhões de dólares para continuar a guerra contra o Irã. Está começando o Time News.
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1: A Marinha do Brasil encerrou sua missão humanitária na Venezuela e desmobilizou o hospital de campanha montado para atender as vítimas dos terremotos que atingiram o país no fim de junho. Os tremores de 7,2 e 7,5 na escala Richter deixaram mais de 5,2 mil mortos e destruíram diversas regiões, especialmente La Guaira e Caracas. No total, o hospital realizou 2.695 atendimentos, entre clínica geral, ortopedia, pediatria, saúde mental e 15 cirurgias. A estrutura funcionava na cidade de La Guaira e era operada por 102 militares brasileiros. Parte da equipe dos equipamentos já tinha voltado ao Brasil em voos da Força Aérea Brasileira e o restante chegou ao Rio de Janeiro na manhã desta terça-feira, dia 21. O Itamaraty divulgou um alerta consular recomendando que brasileiros não viajem para países do Oriente Médio. A razão é o aumento das tensões provocadas pela guerra entre Estados Unidos e Irã. O alerta indica que brasileiros não devem ir para o Irã, Israel, sul do Líbano, faixa de Gaza e Iêmen. Para Cisjordânia, Síria, Iraque, Líbano, Jordânia, Catar, Kuwait, Emirados Árabes, Bahrein e Arábia Saudita, o pedido é para evitar viagens não essenciais. A tensão escalou depois que as forças dos Estados Unidos atacaram o território iraniano em resposta a supostos ataques do Irã contra embarcações no Estreito de Hormuz. O Irã reagiu com mísseis e drones. O acordo entre os dois países, que previa cessar fogo e reabertura de Hormuz, deixou de ser cumprido. O Conselho Curador do FGTS confirmou a distribuição de 13,04 bilhões de reais referentes ao lucro do fundo em 2025. A notícia foi divulgada pelo Ministério do Trabalho e Emprego. Ao todo, 138,2 milhões de trabalhadores vão receber esse crédito na conta do fundo. E o prazo vai até 31 de agosto. O valor equivale a um acréscimo de 1,87 na rentabilidade de cada conta e é proporcional ao saldo que o trabalhador tinha em 31 de dezembro de 2025. Quem tinha mais, recebe mais. O dinheiro segue as mesmas regras de saque do FGTS que já existem hoje. O calendário com as datas exatas dos depósitos ainda será divulgado. O secretário de Guerra dos Estados Unidos, Pete Hegseth, foi ao Senado americano pedindo uma verba extra de 67 bilhões de dólares, cerca de 340 bilhões de reais para o Pentágono em 2026. Segundo ele, o dinheiro é urgente para custear a guerra contra o Irã e não substitui o orçamento já aprovado de 1,5 trilhão de dólares. Hegseth pediu ainda mais 2 bilhões para repor equipamentos perdidos em combate e 1,5 bilhão para cobrir gastos com combustível. O secretário revelou que a guerra contra o Irã já custou 37,5 bilhões de dólares, quase 190 bilhões de reais. A audiência foi interrompida 4 vezes por manifestantes retirados pela polícia. Na Câmara, uma resolução para limitar o poder de Trump de atacar o Irã foi aprovada com votos de alguns republicanos, mas ainda não passou pelas duas câmaras.
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2: 14 horas e 2 minutos.
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1: 14 horas e 16 minutos.
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4: 2 horas com 23 minutos.
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4: 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Amanhã de manhã, Roberto Marangoni e o Preto vão estar recebendo aqui no estúdio integrantes da comitiva, né, das cidades irmãs, tanto de Noblesville, nos Estados Unidos, como também de Cittadella, lá na Itália, né? Amanhã de manhã, por volta das 9:30.

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1: Meus queridos, atenção, hein? Aquelas mosquinhas incômodas no banheiro estão com os dias contados se você incluir a limpeza dos ralos na sua rotina mensal. O truque é bem simples. Jogue meia xícara de bicarbonato de sódio direto no ralo e, por cima, despeje uma xícara de vinagre de álcool. Deixe essa misturinha potente agir por uns 15 minutinhos e finalize jogando bastante água quente. O banheiro fica limpinho e livre de insetos.
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2: 14 horas e 30 minutos.
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6: O número de brasileiros que moram fora do país e podem votar nas eleições de 2026 cresceu 31,8% em 4 anos. Segundo o TSE, são 918,9 mil brasileiros no exterior aptos a votar neste ano. Os maiores postos de votação ficam nos Estados Unidos, em Portugal e no Japão. Quem está fora do Brasil só pode votar para presidente e vice. No total, mais de 158,7 milhões de brasileiros estão aptos a votar em 2026. Os dados mostram ainda que o eleitorado brasileiro está mais envelhecido. Todas as regiões do país ganharam eleitores, menos o Sudeste. O Nordeste foi a região que mais cresceu em número de eleitores.
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10: Voltando agora 25 para as 3, a temperatura aqui no centro, na casa dos 17 graus. 17 graus. 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Os primeiros 150 inscritos ganham um kit, né? 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Sábado, banda Pandora e domingo, banda Rosas, né? Duas baitas bandas que vão estar se apresentando aqui, então, nos dias 8 e 9 em Nova Prata. Por falar em banda Rosas, essa que vai estar domingo, é ela que nós vamos tocar agora.

0: Começando por aqui mais um bloco de músicas. 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No seu final de tarde, já quase começo da noite, tem conexão ativa com o Paulo Leira Presotto aqui na 87.9.
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2: Oi, gente, tudo bem? É quarta-feira, dia 22 de julho. Hoje é o dia do trabalhador doméstico. Parabéns, meus queridos. E no Sinal Verde de hoje, a dica é indispensável para quem está pensando em comprar um carro seminovo. Confere aí. Vai comprar um carro seminovo e quer ter a certeza de que ele nunca levou uma batida forte de frente? Abra o capô e dê uma olhada bem atenta nos parafusos internos que fixam a grade do painel. Eles devem ter exatamente a mesma cor da lataria, pois são instalados por robôs nas montadoras com uma precisão impossível de imitar manualmente. Se notar qualquer marca de chave ou tinta raspada, o carro provavelmente já foi batido.
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9: E aí, tudo bem contigo? Já é quarta-feira, hoje dia 22 de julho. A mensagem do dia está no ar. Os problemas. Os problemas não nos procuram. Nós é quem vamos buscá-los. Tem gente que não aguenta viver sem uma sarninha para se coçar e vive arrumando problemas. Adora uma dor para reclamar aos quatro ventos o quanto sofre, o quanto a vida é dura, o quanto está difícil se viver nesse mundo de tanta injustiça, de tanta gente falsa e maldosa. Tem gente que adora reparar nos outros, procurar defeitos em todas as situações, procurar defeitos em seu corpo, em seu jeito de ser, de andar. Gente que não se cansa de ficar se comparando com fulano ou beltrano. Gente que vive achando que só se ama uma vez, que todos que se aproximarem dele será por interesse. Gente que acredita que nunca será amado e até quem acredita que vai ficar rico sem trabalhar. Sofrimento, jeito esquisito de levar a vida. A vida é tão bonita, composta de coisas maravilhosas, como a amizade, a alegria, o aprendizado, a caridade para com o próximo.
0: Nós somos abençoados com o poder da criação, do pensamento e a capacidade de escolher nosso próprio caminho. Nós somos responsáveis pela maioria dos acontecimentos de nossa vida e para sermos felizes, basta trocarmos a lente de nossos olhos. Você não entendeu? Eu explico. Tem gente que tem lentes do alarmista nos olhos e tudo que ele vê é sinistro, é ruim ou vai ser. Outros que têm lentes da desconfiança, para esses nada vem de graça. Então eles também não são capazes de se doarem inteiramente. O medo de sofrer é maior que o prazer de ser feliz. Tem gente que tem lentes de fantasia e evita enxergar a verdade. Quando todo mundo fala a mesma coisa, essa pessoa acha que só ela está vendo a verdade e quebra a cara no muro da realidade. O mundo é feito de luta, sim, mas nada que você, com um sorriso, com vontade de vencer, não possa conquistar. Pare de se julgar, de tentar mudar o seu modo de ser para agradar os outros. Pare de se torturar pensando em alguém que não quer mais saber de você. Pare de se martirizar porque pediu perdão para alguém e a pessoa não aceitou. Pare de achar que o mundo está pior ou vai piorar. Pare de sofrer simplesmente com a consciência de que, no fim das contas, quem vai viver mesmo com você é você mesmo. Ninguém, mas ninguém mesmo, vai viver a sua vida, vai sofrer suas dores, vai viver suas doenças. Ninguém. Pare um pouquinho e vá para aquele instrumento mágico que você tem em casa, o espelho. Ele reflete exatamente o que você é. Vá para a frente do espelho e me diga o que você está vendo. É o retrato de alguém feliz? Você está bem? Você se enxerga com que lente? Entenda, finalmente, que você se livrará dos problemas amando-se, respeitando seu corpo, respeitando sua inteligência, respeitando seus limites, sendo mais você mesmo, fazendo o que lhe dá prazer, vivendo com mais prazer. Sou Júnior Bodanese e esta foi a mensagem do dia.
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11: 15 horas e 5 minutos.
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5: 3:08.
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1: Olá, quartão por aqui. E aí, me contem, vocês também gostam de fugir do óbvio na hora de montar os looks? O mocassim tratorado virou o queridinho da estação. E é a alternativa perfeita para quem quer fugir das botas clássicas. Ele atualiza qualquer produção de forma urbana, trazendo peso e muita personalidade ao visual. Pode ser preto ou off-white, usado sem meia ou com meias curtas e arrastão. Combine com calças cropped, jeans ou saias curtas e brinque com seu estilo. Sair do básico também faz parte da moda, né? Aposte no mocassim tratorado e crie looks modernos, cheios de atitude e personalidade.
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3: 15 horas e 21 minutos.
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13: 3 horas com 24 minutos, 13h24. Você acessa nossas redes sociais, nosso Facebook, que alcançou 202 mil seguidores, e nosso Instagram, que alcançou 37 mil seguidores. Lá tem muitas informações sobre a questão do tempo. Questão do tempo, colocamos ontem, também hoje, vários vídeos aí das enchentes, né? Como estão a questão das estradas, pontes. Lá você encontra tudo nas nossas redes sociais, nosso Facebook e nosso Instagram, tá bom? Vamos seguindo com o nosso programa com apoio Rui Motos e Mercado e Panificadora Tedesco nas tardes. Já é automático, né? A sua companhia é o Frequência Máxima da Ativa.

escritora italiana Renata Pucci de Benicici acabou de provar para o mundo que você não precisa ser um chefe de cozinha focado em dietas fitness para passar dos 100 anos de idade. A mulher de 102 anos revelou que simplesmente odeia cozinhar e que seu segredo de longevidade é uma rotina incrivelmente gostosa e zero complicada. Renata começa todas as manhãs com um chá e um croissant quentinho, come uma boa massa com molho ou feijão no almoço e no jantar prefere bater perna em restaurantes para comer uma boa pizza de mussarela com tomate. Ela, que é formada em letras, já trabalhou como professora universitária, tradutora e colunista de jornal e faz questão de manter a cabeça ativa lendo clássicos como Shakespeare, indo ao cinema e frequentando clubes para fofocar com os amigos. Mas a vida de Renata não foi só feita de massas e cafés da manhã perfeitos. Ela passou por momentos de profunda tristeza, enfrentando a morte do marido nos anos 70 e mais recentemente em 2020, a perda dolorosa de sua única filha, que trabalhava na Unicef. Hoje, esbanjando saúde e lucidez, ela mostra que o verdadeiro segredo passou por momentos de profunda tristeza, enfrentando a morte do marido nos anos 70 e mais recentemente em 2020, a perda dolorosa de sua única filha, que trabalhava na Unicef. Hoje,

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14: Os Estados Unidos já gastaram 37,5 bilhões de dólares, o equivalente a cerca de 190,8 bilhões de reais na guerra contra o Irã. Quem confirmou o número foi o secretário de defesa americano Pete Hegseth, numa audiência no Senado. O valor já inclui os custos previstos até 30 de setembro e representa um aumento de quase 8 bilhões de dólares em relação à estimativa anterior. Hegseth participou da audiência ao lado do general Dan Kane, chefe do Estado-Maior Conjunto. Essa é a primeira vez que o secretário respondia publicamente a parlamentares desde que os Estados Unidos retomaram as operações militares contra o Irã no início do mês. O conflito já dura 10 dias seguidos e a tensão reduziu o tráfego nas principais rotas de petróleo do Oriente Médio, o que gerou preocupação com o abastecimento global e contribuiu para a alta nos preços dos combustíveis.
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0: coisa linda.
1: Ah, caraca, velho.
2: Viu? Tem alguém que merece sucesso, é esses caras aqui.

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6: Hoje é dia 22 de julho, quarta-feira. Tô chegando no meio da semana, no dia do trabalhador doméstico, com uma edição fresquinha do Mundo Pop pra você. Davi está vivendo o melhor momento da vida. Os afiliados da dupla Marcos e Belucci emplacaram o hit Não Mexe Nas Minhas Gavetas, como a música mais tocada das rádios brasileiras no primeiro semestre de 2026, segundo a Crowley. O sucesso coroa uma história de persistência, já que o caminho deles até aqui foi marcado por muitas reprovações, mudanças de rumo e quase desistências. Em entrevista, a dupla celebrou a virada financeira com os novos shows e defendeu os campings de composição. As famosas maratonas criativas de compositores que costumam ser criticadas pelos sertanejos mais tradicionais, mas que eles apontam como essenciais para o mercado de hoje.
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1: Olá, tudo bem? Eu sou Alexandre Ricarte. Está começando mais uma edição do Time News. Vamos às informações. Governo Lula estuda crédito e novos mercados para enfrentar tarifa de 25% dos Estados Unidos. Governo destina 547 milhões de reais para ressarcir beneficiários do INSS vítimas de descontos indevidos. Flávio Bolsonaro pede observadores internacionais nas eleições e questiona urnas eletrônicas. Estados Unidos preparam nova tarifa de 10% sobre produtos brasileiros com alegação de trabalho forçado. Está começando o Time News.
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1: O governo Lula intensificou as articulações para reduzir os efeitos da tarifa de 25% anunciada por Donald Trump sobre produtos brasileiros, que entrou em vigor ontem, quarta-feira. As medidas em discussão incluem ampliação de crédito, ajuste no Plano Brasil Soberano e abertura de novos mercados. O vice-presidente Geraldo Alckmin se reuniu com entidades da indústria como a Abimac, a Nip, a Benê, a Biplast, a Bicalçado. A Abimac levou propostas para reduzir o custo Brasil e ampliar o acesso ao Brasil soberano. O setor registrou crescimento de 12% nas exportações nos últimos 12 meses, mesmo com queda nas vendas aos Estados Unidos. O governo também avalia uma medida provisória, mas quer primeiro observar os efeitos práticos da sobretaxa. Canadá, Emirados Árabes Unidos e Japão estão entre os novos mercados prioritários. Uma tarifa adicional de 12,5% pode entrar em vigor na sexta-feira, 24 de julho. O governo federal autorizou o repasse de 547 milhões de reais para devolver dinheiro descontado de forma irregular de aposentados e pensionistas do INSS. A medida foi publicada no Diário Oficial da União. Os recursos vão para o programa Previdência Social, Promoção, Garantia de Direitos e Cidadania e serão executados pelo próprio INSS. O dinheiro vem do orçamento da Seguridade Social. O repasse foi autorizado por meio de um crédito extraordinário, instrumento previsto na Constituição para despesas urgentes e imprevisíveis. A medida provisória número 1378 ainda será enviada ao Congresso Nacional para análise e conversão em lei. Flávio Bolsonaro, senador pelo PL e pré-candidato à presidência, participou de um encontro com embaixadores e defendeu que outros países mandem observadores para as eleições de outubro, incluindo especialistas em tecnologia eleitoral. Ele também voltou a levantar dúvidas sobre a confiabilidade das urnas eletrônicas e defendeu o pai Jair Bolsonaro, dizendo que a punição aplicada pelo TSE foi injusta. O senador citou a empresa Smartmatic e alegou que documentos da CIA apontariam manipulação nas eleições venezuelanas de 2010 com equipamentos da empresa, insinuando ligação com as urnas brasileiras. O TSE já esclareceu diversas vezes que a Smartmatic não fornece nada para as eleições do Brasil e que o sistema é desenvolvido pela própria Justiça Eleitoral. No mesmo evento, Flávio defendeu menos burocracia no licenciamento ambiental e disse acreditar que uma vitória eleitoral sua já derrubaria os juros imediatamente. O governo americano deve anunciar nos próximos dias uma tarifa de 10% sobre bens importados de 86 países, incluindo o Brasil. A justificativa é a suposta participação de trabalho forçado na produção desses países. A medida tem o objetivo de dar continuidade à cobrança dessa mesma alíquota imposta em 24 de janeiro, que expira nesta semana. O representante de comércio dos Estados Unidos, Jameson Greer, defende que esses países devem ter leis contra o trabalho forçado, mas não as cumprem, o que colocaria os americanos em desvantagem competitiva. Uma fonte que acompanha as negociações informa que os produtos brasileiros devem contar com uma lista de exceções parecida com a criada para a tarifa de 25% aplicada anteriormente.
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2: 16 horas e 4 minutos.
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1: Meus amigos, atenção, para você que tem o hábito de dividir a cama com seu cachorro, ó, saiba que esse comportamento vem de longe, hein? Lá no passado, os cães viviam e dormiam em matilhas para garantir a sobrevivência. Mesmo após séculos de domesticação, o seu pet ainda enxerga você como parte do grupo dele. Dormindo pertinho, ele se sente acolhido, protegido, cumpre o papel de te proteger e, no fundo, todo cachorro ama esse aconchego.
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2: 16 horas e 15 minutos.
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1: Um dos maiores inimigos da nossa paz é o ego. Essa busca sem fim por aprovação, aplausos e importância. Quando a gente fica preocupado com o que os outros pensam ou tentando manter uma imagem de perfeição que não existe, vira prisioneiro da vaidade. Mas quando a gente se libera

0: sem precisar provar nada pra ninguém. Isso é muito bom. Encontre essa paz.
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3: 16:30.
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2: Trump anunciou tarifa zero para medicamentos genéricos importados para os Estados Unidos. A medida começa a valer a partir de 1º de agosto deste ano e vale por 2 anos. Mas tem uma condição: quem não construir uma fábrica nos Estados Unidos dentro desse prazo vai pagar caro. A tarifa sobe primeiro para 100% e pode chegar a 200% depois. Segundo Trump, a ideia é trazer a produção de genéricos de volta para solo americano. Mais de

0: 90% dos remédios vendidos nos Estados Unidos são genéricos, de acordo com a agência reguladora americana. Remédios de marca e patenteados ficam de fora dessa regra.
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2: Henrique Nogueira.

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5: Oi, oi, oi, boa quarta-feira pra você. E aí, como é que tá? Tá tudo bem? Eu sou a Kelly Gomes e tô trazendo uma receitinha pra você. Essa é uma receitinha bem aconchegante, canjica cremosa. E você anota aí, tá? Vai precisar de um pau de canela, 250 ml de leite de coco, uma lata de leite condensado, 150 gramas de açúcar, 3 cravos da Índia, 250 gramas de milho branco para canjica e 100 ml de creme de leite fresco de caixinha. Agora vamos para o preparo. Você vai levar o milho para a panela de pressão com o pau de canela e os cravos. Aí você cobre de água, deixando uns 4 dedinhos acima do milho. Cozinha por aproximadamente 45 minutos. Depois que estiver cozido, você vai escorrer a água e acrescentar o leite de coco e também o leite condensado. Adiciona o açúcar e mexe bem enquanto cozinha em fogo baixo. Fica lá, mexendo o tempo todo, porque senão a panela fica parada e o fundo pode queimar. Você deixa cozinhar por mais 20 minutos em fogo baixo até engrossar. Adiciona então o creme de leite e tá pronto. Esse é o fim e você tem aí, ó, uma canjica cremosa pra ninguém botar defeito. Uma excelente quarta-feira pra você e amanhã tem mais, tá? Tô te esperando por aqui.
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0: E chegamos ao final do programa Frequência Máxima de hoje. Obrigado pela sua audiência, pela sua companhia, pela sua sintonia. Grande abraço. Amanhã estaremos de volta com mais músicas, sempre com apoio.
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2: Imoprata informa a hora certa. 17 horas. E um minuto.
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9: Minha linda bota Chelsea feminina conquistou o coração das fashionistas e se tornou o sinônimo perfeito de versatilidade e estilo. Com seu design icônico de cano baixo, elástico lateral e sola de borracha vulcanizada, ela garante um calce rápido, fácil e extremamente confortável. É o calçado ideal para montar produções modernas e práticas, combinando com praticamente tudo no seu guarda-roupa. Então tem a sua, né? E arrase, mulher!
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7: Arrase!
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1: Meta abre programa para brasileiros criarem apps para seus óculos inteligentes. É o que você descobre agora nesta edição novinha do Tech World que chega agora para você nesta quarta-feira, 22 de julho, dia do trabalhador doméstico.
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1: A Meta lançou o programa AI Glasses Brasil, uma iniciativa criada em parceria com o Centro de Excelência em Inteligência Artificial da Universidade Federal de Goiás. O objetivo é atrair estudantes, pesquisadores e desenvolvedores brasileiros para criar novos aplicativos para seus óculos inteligentes, aproveitando recursos de câmera, áudio e inteligência artificial em áreas como saúde, educação, acessibilidade e turismo. O programa conta com capacitação online, maratona de ideias e um hackathon presencial na sede da Meta em São Paulo, com custos de viagem pagos para os selecionados. Os vencedores receberão até $3.000, cerca de R$15.000 e um par de óculos inteligentes. As inscrições vão até o final de julho. O projeto reacende debates sobre a privacidade dos usuários, já que as novas aplicações terão acesso direto aos sensores visuais e sonoros do dispositivo.
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2: 17:17.
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3: 17:31.
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8: Os Estados Unidos propuseram que o julgamento criminal de Nicolás Maduro comece em junho de 2027. A acusação é de tráfico de drogas. O governo americano alega que ele colaborou com guerrilhas e cartéis para enviar cocaína aos Estados Unidos. Maduro e sua mulher, Cília Flores, foram capturados em Caracas por militares norte-americanos no dia 3 de janeiro deste ano e levados para Nova York. Os dois estão presos numa unidade federal no Brooklyn e se declaram inocentes. Quem vai definir o cronograma do julgamento é o juiz Alvin Hellerstein. Maduro se chamou de prisioneiro de guerra e disse que os americanos queriam seu afastamento para controlar o petróleo da Venezuela. Ele é defendido pelo advogado Barry Pollack, o mesmo que atuou no caso de Julian Assange.
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11: 18 horas e 1 minuto.
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0: 18 horas com 3 minutos, 18:03. Muito boa noite, amigos e ouvintes da Ativa. Estamos chegando com o nosso Conexão. Esse programa que vai ao ar de segunda a sexta, das 6 às 7 da noite. 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Em breve também loja em Passo Fundo. 18 horas e 4 minutos, temperatura 15 graus centígrados, chove na capital nacional do Basalto, chove em Nova Prata, chove em toda a Serra Gaúcha. E as águas continuam em muita movimentação. No Facebook da Rádio Ativa, um festival de imagens da enchente em toda a nossa região. Imagens que assustam também. 18 horas com 5 minutos, 18:05. Esse nosso programa tem o objetivo de fazer o resgate das informações durante o dia, também levar ao ar as informações do momento e, é claro, abordar os fatos do esporte. Os fatos do esporte em que nós aqui estamos sempre de olho e acompanhando. Acompanhamos transmitindo os jogos da DPF, que está com 100% de aproveitamento na Série C da Liga Gaúcha de Futsal. Agora a DPF tem uma folga no próximo final de semana, depois vai jogar fora de casa, vai jogar contra a equipe de Gravataí, lá em Gravataí. Mas tudo isso a gente está sempre de olho e sempre acompanhando. E para acompanhar também, no último final de semana estivemos no estádio Mariottini, porque agora o Grêmio Esportivo Pratense retorna às atividades com um objetivo de competição. Pratense, uma escolinha a nível social, apenas um trabalho a nível social, até então que era comandado pelo Sandro. Neste ano, a diretoria, que agora é comandada pelo Ed Guidini e demais integrantes, optaram por participar e fazer a escolinha participar de competições, né? Além de participar, tentar, né, chegar a, né, algumas vitórias, algo nesse sentido, formar jogadores de futebol também. Para isso, contratou um novo técnico. Técnico Ivair Françoise, experiente jogador de futebol profissional, treinador de goleiros, técnico de base desde 2006 em escolas sociais e de alto rendimento. Possui o CREF, né? E também contratou o Santa Rosa, que é preparador de goleiros, experiente jogador de futebol profissional, treinador de goleiros, técnico de escolinhas de base, rendimento também. Possui também CREF. E a Patrícia Donadello, preparadora física, né? De alto desempenho, né? Que é bacharel de administração, educação física, preparadora física, com experiência em escolinhas de futebol, campeã gaúcha de esportes de contato e tudo mais. Também tem aí fazer parte da comissão, além desse pessoal, tem mais um Mito, que trabalha diretamente aí com o Ivair, trabalha diretamente com o departamento de futebol e também com o Mito, é o elo de relação, é a ponte entre o departamento de esportes aí de futebol, que tem o Eluir. O Eluir é o diretor de futebol do Pratense, né? O Eluir Davans, e o Mito faz essa ponte aí também com a presidência, com o Eden Guidino e demais integrantes aí, o Mauro Olivo e outras pessoas que são integrantes da diretoria do Pratense. Mas eu quero falar o seguinte: estivemos aí, assistimos o jogo contra a equipe do Juventude, as categorias sub-13 e sub-15. O Pratense perdeu por goleadas, né? Nesse final de semana. Então, eu quis falar com o Ivair para saber o que realmente ele está vendo nessa questão relacionada ao Pratense, esse retorno ao Pratense e às competições. Ele que tem toda essa história aí, que foi jogador do Pratense, que participou de grandes jornadas do Pratense, é uma pessoa muito identificada, inclusive, com a camisa do Clube Esportivo Pratense. Encontrei ele e conversei com ele sobre esta questão relacionada ao seu trabalho nesse momento. Pergunto para o Ivair como é que está essa questão, como é que ele encontrou a escolinha, como é que ele encontrou o Pratense nessa temporada e esse retorno para a Nova Prata. Boa noite, Ivair.
1: Boa noite a todos os ouvintes. É uma satisfação voltar a Nova Prata. Acho que é um lugar que narrou muitos gols meus, né, Leila? Antigamente, o cara entra no Maritini aí, não tem como não dar uns arrepios, né, cara? Lembrar da época da Segundona, que a Segundona era muito disputada aqui no estado. Hoje tu vai lá, Segundona tem 7, 8 equipes, 10, eu acho, no máximo. Antigamente era um 33, se não me engano, cara, era muito pegado o negócio, muito bom de jogar realmente. Joguei por muitos anos e tive a felicidade de fazer vários gols e tal. Dá muita alegria para essa torcida aí. Voltando agora como técnico das categorias de base, estamos começando um projeto, né, Elia? Você viu, final de semana passada a gente jogou contra o Juventude, mas estamos começando, é como falei, começando um projeto. Tá bem complicado, porque era um projeto mais social e tal, pra gente jogar amistosos nos campeonatos mais regionais, e agora a gente pegou um campeonato a nível estadual. Então todas as equipes que trabalham praticamente todos os dias da semana. E nós aqui a gente tá começando com trabalhos na quarta e na sexta-feira. Então é difícil competir contra equipes como o Juventude Esportivo, próprio Juventus de Teutônia, Guarani de Venâncio, o Apafute, que é um lugar de empresários que leva muita gurizada para ver se se destaca aí no futebol. Mas fazer o quê? Pegamos essa empreitada aí, vamos ter que tocar para frente, né, cara? Esse ano vai ser complicado. Realmente não vai ser fácil a gente vencer um jogo desses todos que a gente tem. Mas vamos trabalhar para o ano que vem. A categoria sub-13 é uma categoria que praticamente é uma sub-12. Então é uma categoria para começar o trabalho esse ano e tal, e aí sim começar a dar uma ênfase maior para eles, que o ano que vem praticamente vai ficar toda essa gurizada de novo na mesma categoria. Só vai subir dois guris, acho que tem, se não me engano, quase 30 piá nessa idade. Então a gente tentando encaixar mais dias de trabalho, começar a juntar a gurizada, porque a gente não está conseguindo trabalhar juntos. Nós estamos trabalhando com 4, 5 jogadores da sub-13 essa de manhã, 2, 3 à tarde e uns na parte da noite que a gente treina. Então não estamos conseguindo juntar todo mundo junto para treinar e fica difícil aí para montar uma equipe para jogar contra equipes como a gente está jogando. Mas pro ano que vem a gente já está fazendo várias reuniões. Vamos tentar pelo menos esse ano tentar começar a partir de agora, quando parar esse inverno e tal, o trabalho das 6h15, 6h30 e até 8 horas da noite, trazer essas duas categorias, sub-13 e sub-15, para trabalharem só essas duas, dar uma ênfase maior para eles, colocar eles para treinar mais forte, mais pesado, e todo mundo junto, de preferência, porque aí tu consegue fazer um trabalho, consegue montar definir os esquemas de jogo, quando é com uma equipe mais forte, marcar com linha mais baixa, todas as coisas assim, né? Que o cara trabalha o dia a dia no futebol, e infelizmente nós não estamos conseguindo trabalhar, porque tu tem 3, 4 jogadores em cada turno, não tem como fazer posicionar eles dentro de campo e tal, e chega no dia do jogo, realmente eles ficam perdidos, cara. Então, vamos tentar mudar isso aí, tentar fazer um trabalho diferente, começar a juntar essas turmas para trabalhar, que seja a partir de agosto, setembro, agora, chegar o ano que vem, essa categoria, principalmente essa sub-13 aí, que é uma sub-12 nossa, eles vão seguir todos juntos no ano que vem. a expectativa é muito grande nessa categoria. Vou te dizer, tem bastante qualidade, cara. É só nós dar uma sequência de treinos aí. Mas tem que trabalhar junto essa gurizada.
2: É, você falava, inclusive, que na época que você jogava, tinham 33, 34 equipes da segundona no estado do Rio Grande do Sul. É um trabalho sério, era um trabalho levado realmente. Agora tem pouca gente na segundona, resumindo, né? Agora, por outro lado, você volta para o Pratense e naquela época as escolinhas não tinham incentivo nenhum. Agora o governo também banca uma grande parte dessas escolinhas e tem muitas escolinhas com um trabalho muito sério, um trabalho, como você colocava, de todos os dias, até escolinhas que trabalham, às vezes, em dois turnos, né? Isso que você está encontrando dificuldades aqui, a diferença, porque você chega para competir e o projeto era um projeto social apenas.
1: É isso aí, Leonardo, realmente. Eu estava trabalhando há 4 anos no Atlético Júnior lá em Serafina. As categorias sub-15 e sub-17, nós treinávamos todos os dias e continuam treinando todos os dias. As sub-12, sub-13, sub-11, aí que o Evandro lá, o núcleo do Grêmio lá tem, aí sim, treinam 3 vezes por semana, mas já 3 já ajuda, né, cara? As sub-15 a 17 treinam todos os dias, todos os dias. Eu fiquei 4 anos lá com o Atlético, depois eu fui pro Paraí FC, que aí também o Jacó tem alojamento lá e deve ter, se não me engano, tem uns 35 a 40 atletas lá que só ficam lá no alojamento, só para treinos, cara. Então tem muita gurizada que treina, como tu falou, pela manhã e pela parte da tarde, e estuda pela parte da noite. Então já treinam 2 turnos, cara. E os outros que vão pra aula pela parte da manhã, treinam todas as tardes juntos, todo mundo junto, cara, o plantel inteiro. Então, fiquei 2 anos aí com o Paraí também, e aí fica um trabalho diferente, cara. Tu consegue competir, não digo de igual para igual com essas equipes, mas pelo menos tu vai estar bem fisicamente, vai estar bem na parte da força, parte tática, tudo, porque pode trabalhar todo dia. E realmente, naquela época que tu falou, as escolinhas não tinham, praticamente não tinha, né, cara? Não tinha escolinhas, era o profissional e pronto, deu, não tinha nada. Agora, realmente, o incentivo é grande e eu acho que se vê bastante, por aqui também, bastante escolinhas. O Lelo e Tita, em Veranópolis, pega jogadores de tudo que é lugar. E nós aqui no Prata, eu acho que vamos ter que partir para isso aí também. O ano que vem, esse ano já, começar a partir de setembro, outubro, começar a garimpar na região, para pegar os melhores da região aí, para a gente tentar treinar pelo menos 3 a 4 vezes por semana, todo mundo junto, e trazer essa gurizada para o nosso lado também. Usar os jogadores da casa, com certeza, tem que usar mais que a gente puder da casa, mas só com os da casa, eu te garanto que não vamos a lugar nenhum. Nós temos que pegar da nossa região, a nossa região aí. Eu, infelizmente, acertei numa época um pouquinho complicada, pois eu tinha, nessa categoria sub-13, já é uma categoria boa, eu teria 6 a 7 jogadores de Nova Araçá, Paraí, e Siríaco e São Domingos, que treinavam lá comigo, lá em Paraí. Se eu tivesse chegado no começo desse campeonato, eu teria trazido essa gurizada pra cá. Ia ficar muito mais competitivo o time, porque tem uma gurizada boa esses caras. E eles estão, infelizmente, agora, esse campeonato, eles estão jogando todos aí pro Lelo e Tita. Então, esse ano não vamos ter o que fazer. Vamos ter que ir com a nossa gurizada e encarar, colocar na cabeça da gurizada que não é para desanimar, continuar trabalhando sério, que o ano que vem vamos mudar isso aí. Já vamos mudar a partir desse ano. Pro ano que vem a gente entrar bem na competição que a gente vai disputar.
2: Então, você chegou aqui, e a estrutura que você encontrou aqui no Pratense, como é que é? Por exemplo, se você quiser até trazer esse pessoal que você teria na mão, esses jogadores, teria lugar aqui, alojamento, tudo isso para esse pessoal nesse ano? Ou realmente esse ano é o início do projeto, já pensando para o ano que vem, para encontrar lugar para o ano que vem para botar essa meninada?
1: Não, Leira, eu acho que negócio de alojamento, essas coisas aí, infelizmente, nem esse ano e nem o ano que vem, eu acho. A estrutura, sim, vou te dizer, em torno de material, essas coisas aí, aqui no Pratense, cara, é melhor do que tem lá em Paraí, que treinam todo dia, do que o Evandro lá em Serafina. O negócio de estrutura de material, cara, é muito boa, muito boa, muito boa. Bolas, cones, escadinhas, bom, não imagina o que tem. É muito material, cara, dá pra fazer um trabalho bom, aquele cinto de tração, um cinto bom. Então, um negócio de material muito bom. Agora, para alojamentos é bem complicado, acho. Muito difícil, eu acho que nem esse ano, nem ano que vem. Mas esses guris da nossa região, que eu digo, é Nova Araçá, Nova Bassano, aí, Paraí.
3: Período então, do dia.
1: Então, cara, um pai por dia traz, ó, tem quatro lá, cinco de Nova Araçá, quatro que vem, um pai traz um dia, outro pai traz outro. Isso aí não, não é difícil, porque tem um zagueiro muito bom lá de Sirico. Eu até levei ele fazer avaliação no Juventude, apenas antes de eu chegar aqui no Pratense, e ele teria aprovado lá. Ele só não ficou lá porque o pai dele ia ter que pagar uma pensão e tudo, que o Juventude também não dá alojamento antes dos 15 anos de idade, 14, 15, acho que é. Então, aquele pai levava todo santo dia lá em Paraíba para treinar. O que é para levar? Um dia vem ele, outro dia vem o outro pai lá de São Domingos, que eles vinham juntos para Paraíba treinar. Vem até Nova Prata. Ele sempre me falou nisso aí. Ele disse: ah, onde tiver que ir, a gente vai. Então, é nesse ponto aí, dá para conseguir vários jogadores aqui da nossa região. E os pais não vão se importar, não vão cobrar despesa, não vão cobrar nada, vão vir para tentar que o filho seja um atleta de futebol, ou pelo menos siga no caminho do esporte, né, cara? Esquece de outras coisas que são muito piores, né?
4: Exato. O Ivair, da questão de campos de futebol, dessa questão de estruturas, como é que você está vendo aqui em Nova Prata para você colocar a escolinha em movimento aí, como você pensa, especialmente já pensando no ano que vem?
1: É, esse ano tá complicado, Leandro. Acho que aqui no Rio Grande do Sul tá complicado todos os anos, né? Porque ultimamente é só chuva, e aqui nós só estamos treinando no Mário Cine. Então, já sabe que choveu 10 milímetros que seja, não tem mais como usar o campo. Se estiver chovendo, não deixa usar o campo. E eu acho que tem que ser assim, porque senão não vai sobrar nada do campo mesmo, né? Já tá complicado por causa daquelas geadas fortes, o gramado está praticamente seco. Então, se tu for treinar debaixo de chuva um dia como hoje, não tem o que fazer. Nós estamos indo seguidamente lá pro society lá no Wagner. Então a gente trabalha lá dentro, não é a mesma coisa, mas pelo menos tem um lugar pra gente treinar. Vamos seguir esse ano desse jeito, mas realmente teria que ter um campo para treinos, e a gurizada teria que acostumar já, né? Porque senão tu vai pegar jogos debaixo de chuva, no barro e tal, e nunca estão treinando nisso aí. Teria que ter, eu acho, pelo menos um a dois campos assim que o cara pudesse usar dias de... Não digo dia de muita chuva intensa e tal, né? Mas quando tiver molhado, uma garoazinha, isso, aquilo, começar a gurizada a acostumar também a trabalhar no campo pesado mesmo, que aqui no Rio Grande do Sul isso aí é tradicional, não adianta, sempre vai existir.
4: A comissão técnica é você, o Santa e também a Patrícia. Vocês conversam com o Mito, com o Eloir, com o próprio Éden sobre essa questão relacionada, já pensando no ano que vem, já passando essas necessidades que vocês estão sentindo, colocando para eles o que é necessário fazer para se ter realmente uma equipe para competição e formação de atletas?
1: Sim, Leirão, acho que assim, ó, vai fechar 2 meses agora aqui no Pratense, acho que mais uns dias aí, mais 7, 8 dias aí, tá fechando 2 meses. E a gente fez, eu acho que já 4 reuniões tentando elaborar umas coisas pro ano que vem. Então, cada pouco tempo o Éden já chama a gente, ó, vamos marcar o dia e tal. Aí o Mito, a Patrícia, a Santa Rosa, o Éden, o próprio Éden, o Luiz tá nos ajudando bastante nisso aí. Então a gente já está se organizando para isso, e por isso que eu te falei, principalmente essa categoria sub-13, sub-15, aí a gente vai tentar mudar algumas coisas esse ano mesmo. Primeira coisa é conseguir trabalhar toda essa gurizada junto, pelo menos uma vez por semana que seja esse ano. O ano que vem vai ter que ser diferente, o ano que vem vai ter que mudar, vai ter que ser pelo menos 3 vezes por semana. Senão não tem como ir a lugar nenhum. Aí não adianta disputar competição se é para tomar laço do cara toda hora. Então, esse ano tudo bem, tá começando a organização, beleza. Não deu certo? Tudo bem, vamos de novo. Agora, o ano que vem, a gente não pode ficar nessa mesma, né? Temos que mudar muito. E nisso aí, acho que as reuniões estão sendo muito proveitosas. Cada um dá a ideia dele, o que acha, o que vai acontecer, o que tem que fazer. E é um pessoal, cara, que conhece todo mundo aí, Mito, Éden, Eloir, todo mundo. A Patrícia Santa Rosa dispensa comentários, então. São gente boa demais, a gente conversa bastante mesmo. Se Deus quiser, vamos conseguir organizar bem, pelo menos para treinar umas 3, 4 vezes por semana o ano que vem, que aí vai mudar bastante. Mas partindo desse ano, já tem que começar esse ano, esses 2 dias por semana não vai mudar esse ano, infelizmente isso aí não vamos ter como mudar, pois eu trabalho em outros lugares, Santa Rosa também, Patrícia também, como tu sabe, aí não tem como mudar esse ano, vai ser 2 dias, mas a gente vai tentar encaixar esse horário das 6:15 da tarde até as 8, para essas categorias que estão disputando a competição trabalhar mais sério. O resto depois, a outra turma fica pro projeto social, que aí os trabalhos mais, trabalhinhos com bola, de fundamentos, tal, tal, essas coisas que o pessoal faz mais nas escolinhas.
4: Você tá trabalhando agora com o pessoal nas quartas e sextas, é isso?
1: Isso, quartas e sextas pela parte da manhã, pela parte da tarde, e esse horário das 6:15 da tarde até as 8 horas da noite. Então temos 3 turnos nesses 2 dias da semana. Os outros dias eu tenho tudo encaixado lá com a prefeitura de Nova Araçá, que faz mais de 20 anos que eu trabalho lá, 23 anos, se não me engano, lá com a prefeitura de Nova Araçá. Então, esse ano não tenho como mudar nada. O ano que vem a gente pode conversar e pode mudar. De repente, pegar mais um dia aqui, conversar lá com o prefeito lá e fazer uma mudança lá no cronograma de trabalho lá.
4: Você acredita nesse projeto? Dará resultado da tua avaliação esse projeto do Pratense no futebol de campo agora e competir?
1: Eu acho que sim, Leandro. Se eu não acreditasse nisso aí, eu acho que eu nem ia pegar, né? Nem ia pegar. Realmente, vamos trabalhar para isso. Pode ter certeza que o que eu tiver que dar de melhor, eu vou fazer o possível, vou conversar com toda a minha comissão técnica aí, vou me orientar, vou tentar fazer tudo o possível para que dê certo, cara. Se der, isso aí é coisa com o tempo a gente vai ver. Mas pode ter certeza que nós vamos trabalhar sério. E se Deus quiser, o ano que vem já vamos ter vários resultados muito diferentes do que está tendo agora.
4: Como você já trabalha há tantos anos em outros lugares, como é que você tem o apoio, não da diretoria, que você já disse que tem todo o apoio também, mas o apoio inclusive dos pais, do pessoal da comunidade pratense em relação a esse projeto?
1: Ainda não me envolvi muito, Lera, com os grupos e tal, um monte de coisa, porque a gente tem definido assim, quem posta coisas no grupo é a Patrícia e o Mito, e pronto, deu. Então, não estou muito envolvido com os grupos, com os pais. Tu vê que não vai muita gente também nos jogos, mas tu não tem muito contato. Eu só fico nos dias de treino aí, depois vou para Nova Araçá, que é onde eu trabalho, e moro em Paraí ainda. Então, estou praticamente longe da cidade. Mas tem muitos pais aí que eu conheço, tem o próprio filho da Patrícia, quando eu cheguei, o Mito me apresentou para ela e tal, tal, ela olhou, ela disse, ah, dispensa a apresentação, o meu filho foi aluno dele e tal, tal. Então eu trabalhei com muitos desses guris aí na época do Ser Amigos, quando a gente começou a escolinha de Ser Amigos. Então tenho muitos pais que eu conheço, que eu acho que estão dando maior apoio. Eu sei que os pais não vão ficar muito contentes com os filhos perdendo de 6, 7, 8 e vá, essas coisas assim, mas eu peço que eles tenham paciência, que o trabalho no futebol assim não é de um dia para o outro que vai mudar. Leva no mínimo, eu acho que 7, 8 meses, 1 ano aí para a gente conseguir encaixar bem esse trabalho. E se tudo der certo, a gente começar a colher bons frutos o ano que vem. Esse ano, vamos brigar para tentar alguns resultados melhores, cara, mas vai ser bem complicado, pois a competição que a gente disputa aí a nível estadual aí é muito complicada. Equipes que esportivo também estava jogando a primeira divisão do gauchão aí, então é bem difícil competir contra eles, mas vamos se preparar para o ano que vem, cara, vamos trabalhar sério esse ano, chegar o ano que vem a gente consiga ver quais categorias que a gente consegue competir. O restante, como eu te falei, fica num projeto social. Treinos, pronto. Fica nisso aí.
4: Ivair, agora, para quem quiser, que está nos ouvindo aí, e quiser assistir, participar, ver o seu trabalho aí, além dos treinamentos na quarta e na sexta, os jogos são no domingo, e quais os próximos compromissos aqui em Nova Prata ou fora de casa que a equipe tem?
1: O Mito está com a agenda toda. A gente só vai folgar, eu acho, no dia 8 de agosto, acho que é o véspera do Dia dos Pais. Acho que não vai ter jogo aí. Vamos ter jogos diretos, só que agora era para ter contra a Pafute já no final de semana. Parece que a Pafute deu férias para a gurizada, férias de colégio, e vai estar de férias. Não vai sair o jogo contra a Pafute.
3: Se não me engano, o Mito já está conseguindo adiantar o jogo contra o Furacão lá de Caxias também. Mas eu não sei agora com essas chuvas aí se vai sair. Então, o Esportivo, Lera, era para nós já ter jogado a... Bom, a primeira semana que eu estava aqui era para ter jogado contra o Esportivo, na segunda semana contra o Juventus de Teutônia. Não saiu nenhum jogo por causa da chuva. Então, eu te falar assim, ó, vai estar marcado para tal dia, eu vou estar mentindo, porque eu nem sei os dias que foram remarcados esses jogos. E do jeito que está o tempo, tu está vendo como é que está, né? A previsão é sexta, começar a chuva de novo, pelo que eu vi. Então, não se sabe se domingo sai jogo, se no outro final de semana vai sair, então está bem complicado nesse negócio de jogos. Eu acho que vai chegar... Aí outubro, novembro, vai ter muitos jogos atrasados e aí vamos ter que jogar direto durante a semana também para conseguir cumprir com todos os nossos compromissos.
5: Bom, Iver, nós sabemos que eu há muito tempo que eu não estava aqui em Nova Prata, retornando agora, e realmente vi que assim, uma lacuna muito grande do esporte aqui em Nova Prata, tanto no futebol do campo, como no futebol de salão e outros esportes. Nós abrimos o nosso programa aqui na Rádio Ativa, até para incentivar também essa questão dos esportes, e estamos acompanhando um projeto que começou também há poucos anos, mas que este ano começou a competir, que é o futsal, está dando muito certo com a DPF, e esperamos também que este projeto que você está pegando esse ano, que é um projeto do Pratense para competir juntamente com a direção, que é comandada pelo Ed Guidini, que tenha também o mesmo sucesso que o futsal está tendo. E queremos agradecer muito a tua participação aqui, que quando a gente voltar a conversar, que você já esteja até um pouco mais animado com o projeto aí, porque deu para perceber que você não está tão animado assim pelo desempenho dentro de campo e até pela questão da participação até do espaço que a gurizada precisa assim, participar mais.
3: Não, Lira, quanto animado, quando eu acertei aí, é como te falei, na primeira semana eu não sabia, mas depois quando eu fiquei sabendo das equipes que a gente ia pegar, eu já conhecia, aí deu um baque, né? Eu disse, opa, vamos ter que juntar forças aí realmente para dar uma animada, mas eu não tô desanimado não, cara, com muita vontade de trabalhar, daqui a pouco já tô indo dar treino de novo, e com certeza, na época que eu cheguei, que eu vim lá do Júnior de Juventude, que eu vim pro Pratense, Pratense disputava a segundona, o Galera disputava a primeira série ouro do futsal, tinha o vôlei, se não me engano, do Bruxo lá, o Mito que ajudava ele, o Aparecida que disputava contra o Grêmio Náutico União, Sojipa e cara, disputava tudo que era coisa, cara, aquelas gurias brincavam de jogar vôlei, então Nova Prata naquela época tava com o campo voando, com o futsal que nem se fala e com o vôlei também, cara, realmente chega de volta com, como tu falou, uma lacuna aí, né? Mas vamos trabalhar sério mesmo para ver se a gente consegue tocar para frente esse projeto e quem sabe aqui nos próximos anos aí tá disputando um gauchão sub-17, um gauchão sub-20. Eu acho que vamos pensar grande, né, cara? Vamos trabalhar para isso. Se a gente não pensar para frente, não vai ter como tocar para frente, trocar o trabalho, né? Vamos se animar, vamos tocar, vamos juntar mais forças ainda, fazer reunião com essa diretoria aí que tá dando resultado, pode ter certeza. Dentro de campo não estamos conseguindo fazer resultado ainda, mas lá fora nós estamos bem unidos e vamos conseguir tocar esse projeto para frente sim.
0: Aí, portanto, o Ivair Françoise, né? O novo técnico da equipe do Pratense, agora com esse projeto aí de competir também, né? E ficou claro, né? O Ivair vai precisar, é claro. A gente viu também no final de semana que passou no jogo contra a Juventude, a disparidade muito grande em relação aos adversários que treinam. Como falou o Ivair, treinam todo dia, o pessoal não é brincadeira, o pessoal trabalha mesmo, né? Durante todo o dia, trabalham duas vezes por dia também, é um trabalho quase que profissional aí com os adversários que o Pratense tem nessa competição, mas é bom, é por aí mesmo, é para saber que tem que, se é para competir, tem que realmente fazer um trabalho que possa trazer inclusive alguns jogadores de fora do município, claro. Olha, se o Juventude de Caxias do Sul, que tem 500.000 de habitantes, o Caxias, vamos buscar jogadores de fora de Caxias do Sul, como Nova Prata, que tem 30 mil habitantes, pouco menos, pouco mais, sei lá, não vai pegar jogadores de fora. O Ivair, por exemplo, que faz esse trabalho em outros locais aí, que tem muitos jogadores à disposição, como ele falou, eu também acho que se o Pratense vai investir nesse sentido, né, para a competição, o Pratense vai ter que realmente trazer jogadores aí no ano que vem. Mas que esse ano, né, que sirva realmente sirva de exemplo, né? Para que a garotada sirva também para o pessoal saber como é que tem que fazer, como é que estão as coisas, para a garotada também ver que não é brincadeira, o projeto é um projeto sério, né? Então, como é um projeto sério, como a diretoria também se propõe a fazer um trabalho bem sério e participar de competições, precisa investir na questão, não é como o Ivair falou aí, sobre o que oferece de material, não é. O Ivair precisa é de mais trabalho, material humano e também mais espaço até para trabalhar. O que a gente espera que aconteça então no ano que vem, mas que esse ano sirva exatamente para que o pessoal organize a casa e depois parta então para enfrentar esses adversários, se não dá nesse ano, que seja então a partir do ano que vem. 18 horas e 33 minutos, 18h33, esse é o nosso Conexão Ativa, que aciona os nossos apoiadores e volta a seguir.
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14: Dezoito horas e trinta e oito minutos. Facebook da Rádio Ativa, parabéns a todos envolvidos, Renato Roncato, grande abraço ao Renato, Patrícia Donadello, Louvisão, Leira e Ativa, sempre apoiando o esporte, parabéns pela entrevista, obrigado Patrícia, grande abraço para você e continua com o trabalho que você está fazendo também, que vocês estão de parabéns, é isso aí, aplicando no futuro. Boa noite, Paulo Leira e todos os ouvintes da Rádio Ativa, Renato Roncato, grande abraço, João Carlos Veríssimo de São Paulo, boa noite. Não chegou a chuva ainda aí, né, João? Tomara que não chegue que nem a que está aqui, porque você deve estar acompanhando aí pelo Facebook da Rádio Ativa o que realmente está acontecendo aqui em nossa região. As águas, elas estão furiosas. Olha a ponte do Carreiro, divisa entre Nova Bassano e Serafina Corrêa, a água passou por cima da ponte de novo lá, e agora a gente tem as imagens aqui no Facebook da Rádio Ativa. Meu Deus do céu, o que ficou em cima da ponte, incrível, né? Muita coisa. Eu não sei, aquela ponte vai ter que ser realizada, porque todas as pontes, essas pontes, elas são o seguinte, elas não são fixas nos pilares, elas são colocadas em cima dos pilares, né? Porque daqui a pouco vem a água para não derrubar

0: tudo, ela levanta a ponte, onde é que passa os carros, ela levanta, né, e cai só aquela parte para não cair os pilares, né? Essas pontes e pilares são assim. Então, lá ela já deslocou em outra oportunidade, tomara que não tenha deslocado agora. Por outro lado, que essa aqui, que também está submersa entre Cotiporã e Bento Gonçalves, aquela de Cotiporã para Bento Gonçalves, que a gente chama de calha. Por quê? Porque ela é feita baixa e aí a água passa por cima. Cotiporã também é Dois Lajados, também a água passa por cima. Estas são presas, sim, nos pilares, né? Bom, agora são 18h40, 18h40, no Facebook da Rádio Ativa, você vê a fúria das águas, você vê, olha o camping do Carreiro, gente, meu Deus do céu, né? E tem outras informações policiais também, no Facebook da Rádio Ativa, imagens do Rio, imagens de Santa Teresa, hoje pela parte da tarde, Santa Teresa também, aquela parte que está aí no centro aí da cidade, vai dizer, né? Ela fica embaixo da água, né? Ou sobe o rio e fica embaixo da água. Outra coisa, tem uma imagem de uma casa entre Cotiporã e Bento, passa uma casa e dá para se notar que esta casa foi feita, é uma casa de madeira, que não faz muito que ela foi feita, viu? Que ela foi construída. Por quê? Dá para se notar que são tábuas de outras cores, não é uma cor só, né? Então, a pintura em alguns lugares que ela está pintada, que a pintura é meia nova, acontece que pelo lado de Bento Gonçalves não deixavam construir. Não deixavam construir perto das margens do Rio das Antas, né? E porque na outra vez levou muita coisa, né? E pelo lado de Cotiporã, o pessoal também estava, né, tava aí tentando fazer com que as pessoas não construíssem, né? Mesmo os que têm um terreno lá e que foi levado a casa na outra oportunidade, não era para fazer mais a casa onde é que a água atingiu, né? Mas fazer o quê? O pessoal deve ter construído de novo, me parece, e a casa tá boiando, né? Passando em cima, assim, olha, deslizando em cima das águas do rio. Meu Deus do céu, Rio das Antas ainda. Pois bem, agora são 18h41. 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Agora são 18h43, 18h43, vamos ver aqui o que eu posso passar há pouco, que foi postado no nosso Facebook da Rádio Ativa, né? Vamos ver o que nós temos aqui no nosso, olha, ouvinte da rádio nos envia imagem do Rio das Antas da tarde desta quarta-feira junto a ponto que está totalmente submersa entre Cotiporã e Bento Gonçalves. Então, ali a gente tem muitas coisas. Essa casa que a gente vê, o Darli passou para nós mais uma vez, essa casa boiando, né? Um abraço, Darli. Uma casa boiando em cima das águas do Rio das Antas, que deve ter sido aí por perto da ponte do Rio das Antas, por aí que esse pessoal construiu de novo, né? E essa casa foi levada pelas águas. 18h44, Pessoal da Prefeitura Municipal de Nova Prata, ontem eu falava depois do programa, eu consegui um contato, conversei com o secretário de obras da Prefeitura Municipal de Nova Prata, com o Gilmar Lovison, né? E aí o Gilmar, conversando com ele, né? Conversávamos também sobre a questão da área urbana, né? Em outros momentos, né? Todos os pessoal, especialmente aí da Flores da Cunha, o pessoal estava muito preocupado aí na Rua do Sushi, né? E aí ele me falava, né? Que a drenagem realmente deu certo. Conversava ontem com o Elcio também, que reside aí, o Elcio Fornari, que a casa dele foi muito atingida também, aí já é na Placidina de Araújo, a casa do Elcio, e também ele estava, né, estava mais tranquilo ontem, né, porque funcionou a drenagem, funcionou também uma reserva que o pessoal fez aí na família, deve ser na família do... agora me foge o nome aqui, né? Mas enfim, o pessoal aí conseguiu estancar menos, e não atingiu algumas residências como tem atingiu em outras oportunidades aqui no centro. E teve problemas no interior, como tantas outras cidades, né? Olha, Ibiraiaras, nunca tinha acontecido o que aconteceu em Ibiraiaras. Uma enchente, olha, a cidade de Ibiraiaras ficou quase que submersa, né? Meu Deus do céu. Agora 18:45, o Roberto Marangoni, chegando aqui com o seu comentário. Boa noite, Roberto.
1: Boa noite, meus amigos. Boa noite, Paulo Lira, você e os ouvintes aqui da Ativa FM. Pois é, hoje tem jogo de futebol. Hoje tem bola rolando no Campeonato Brasileiro e o Internacional, depois da Copa do Mundo, retorna ao Campeonato Brasileiro para disputar suas partidas. E olha que tem uma sequência muito difícil, muito complicada, a equipe do Internacional, e é preciso buscar pontos aí para fugir aí desse perigo iminente que tem o Internacional em cair para divisão, segunda divisão, ou para entrar pelo menos aí nessa questão na zona de risco, na zona de rebaixamento. Portanto, hoje à noite, jogo às 21:30 do Internacional jogando em casa contra a equipe do Cruzeiro, jogo difícil que vai acontecer no retorno do Internacional ao Campeonato Brasileiro. E assim nós vamos da semana dentro, né? Já que amanhã tem o Grêmio jogando pela Sul-Americana. Hoje é dia de Inter, amanhã é dia de Grêmio pela Sul-Americana. E o Grêmio já falou, através do seu técnico, inclusive, que deixou escapar numa entrevista, que a prioridade do Grêmio é o campeão, é manter-se, é poder jogar o Campeonato Brasileiro no ano que vem. Isso significa que tem dificuldades tanto Grêmio como Internacional. Então vamos ver como é que vai ser essa semana de retorno ao Campeonato Brasileiro na questão do Internacional, de Sul-Americano na questão do Grêmio, já que o Grêmio já retornou do Campeonato Brasileiro e acabou perdendo sua partida. Enfim, são os times aqui do Rio Grande do Sul que estão com problemas financeiros, mas que estão lutando para se manter, pelo menos se manter, no Campeonato Brasileiro para 2027. Puxa vida, já estamos falando de 2027. Parece que foi ontem que começou o ano de 2026, mas não. Já estamos na metade do ano, passando a metade do ano de 2026, já tivemos Copa do Mundo, e logo mais, para quem não se deu conta ainda, logo mais teremos também eleições aí pela frente, né? Então vai ser um ano que passa bem rápido, esse de 2026. Enquanto a gente aguarda aí as questões também da DPF, que joga agora no final de semana fora de casa, a DPF tem esse compromisso importante, vem fazendo um ótimo campeonato, 100% em casa, em seu reduto, em casa, fora de casa, né? Porque joga em Nova Bassano, mas em breve, quem sabe, né? Vamos acreditar que a DPF possa jogar em sua casa e pode então receber melhor o torcedor, vamos colocar assim, para sua casa nesses jogos que acontecem aí pelo estadual de futsal. Então vamos trazer para que isso aconteça o mais breve possível e que tenhamos aí ainda mesmo que agora, nesta segunda fase do campeonato, com jogos fora de casa, que a DPF continue mantendo 100%, consiga a sua classificação e depois consiga buscar, então, o tão desejado passo a mais dentro da competição e subir para a Série B do campeonato de futsal do estado do Rio Grande do Sul. É isso que a gente espera em termos de futsal aqui para a gente, aqui para Nova Prata. Enquanto o ano vai andando, e pô, essa novidade do ano de 2026 é muito boa, na verdade. A novidade da DPF é ótima. Nós não tínhamos aqui Nova Prata mais futebol, nem no campo, nem no salão. Agora nós temos no salão, nós temos no futsal a oportunidade de subir um pouco mais dentro da tabela de classificação e aí quem sabe também brilhar mais aqui no estado do Rio Grande do Sul, como já foi, como já aconteceu com Nova Prata em outras oportunidades, possa sim brilhar mais também com a equipe da DPF. Tá certo, Paulo Lira? Grande abraço, obrigado pela sintonia de todos, amanhã por amanhã estou de volta aqui com mais informações de jornalismo dentro da nossa programação. Abraço, valeu, tchau, tchau.
0: Obrigado, Roberto. Tchau, boa noite para você também. Em Nova Prata, chove, né? Uma garoa agora também, 15 graus é a temperatura, tempo instável. Olha, a previsão do tempo é que amanhã nós teremos um tempo emburrado, né? Durante todo o dia, poderemos ter sol no sábado e depois na quinta-feira. Puxa, que coisa, hein? Um pouco mais de sol aqui, né? Mas fazer o quê? Não é a gente que manda, tá certo? Agora são 18:51, 18:51, Serra Truck Center, agora oficina mecânica para o seu bruto, para o seu caminhão pesado, Serra Truck Center, no bairro Retiro, antiga oficina do Stedley, agora sob nova direção, pessoal aí com mecânicos especializados, pessoal botando o seu caminhão nos trinques, tá certo? 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Às vezes foge, né, na memória da gente, né? A idade, acho que é a idade, né? 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No Facebook da Rádio Ativa, ouvinte e repórter da Rádio Ativa nos envia imagens do Rio das Antas da tarde desta quarta-feira 22 com a ponte que está totalmente submersa entre Cotiporã e Bento Gonçalves. Também imagens do Campo do Carreiro entre Serafina Correia e a cidade de Nova Bassano. Ah, que coisa, né? Polícia Civil apreende arma de fogo e investigação de violência doméstica em Veranópolis. Olha, bota arma nisso, né? Umas armas pesadas no interior de Veranópolis. A Radioativa recomenda encontro de veículos antigos em Nova Prata. Um abraço pro Boca aí, pro pessoal que vai fazer esse encontro de veículos antigos aqui em Nova Prata. Também ouvinte da Radioativa nos envia imagens do rio na tarde dessa quarta-feira, dia 22, em Santa Teresa. Eu falava antes, também centro da cidade aí tá totalmente embaixo d'água. Imagens dão uma panorâmica do Rio das Antas da tarde de hoje. Também no Facebook da Ativa, acidente com vítima fatal entre Alegrete e Rosário do Sul. A jovem perdeu a vida. Rio das Antas ultrapassa a cota de inundação e famílias são retiradas preventivamente em Bento Gonçalves. Será? Paraná Pesquisa mostra disputa aberta pelo Piratini com empate técnico entre Zuco e Juliana Brizola. Desculpem. Ponte da Feliz tem as duas cabeceiras rompidas após cheia do rio Caí. Nossa senhora, que prejuízo também aí. Van fica presa em área alagada em Floriano Peixoto. Tem mais informações aqui no Facebook da Ativa. Mais informações, casa é arrastada pela força das águas do Rio das Antas entre Cotiporã e Bento Gonçalves. Parece uma casa barco até, né? Meu Deus. Pescadores encontram onça também. Tem mais informações da radioativa. A água voltou e com ela lembranças dolorosas do Vale do Caí, do Taquari, que enfrenta a primeira enchente de 2026. Famílias deixam suas casas. Equipes trabalham sem parar e comunidade volta a encarar um cenário que ainda carrega as marcas das cheias ou enchentes anteriores. As imagens de drone mostram a dimensão do momento mais do que números. Elas relatam e revelam histórias, desafios e a força de quem recomeça mais uma vez. Olha, eu vi também imagens da casa do Nelson Paul Samai, né? Pai do Ulisses, aí, dos guris aí, nossos amigos, do Paul Samai Plásticos, né? E da casa do Nelson, o Nelson também fez uma casa perto do Rio da Prata, fez uma casa de dois pisos, né? Mas a parte de baixo, né? Totalmente tomada pelas águas também. Também imagens da ponte Ernesto Dornelles, ponte dos Arcos, da 470, Serra das Antas, na manhã de hoje. Agora tá, as águas estão passando por aí e tá bombando as águas, né? Que Deus proteja a todas as pessoas ali próximas ao rio também. Imagens que eu falei também da ponte do Rio Carreiro. A água baixou um pouquinho lá e você vê o que ficou em cima da ponte. A ponte vai ser avaliada, né, por técnicos para ver se teve algum problema, para não causar maiores problemas ainda, né? Uma imagem impressionante mostrando a situação do Rio da Prata na cascata da usina, junto ao Parque de Caldas de Prata, próximo à divisa de Nova Prata e Protasiópolis. A imagem da manhã de hoje, mas, meu Deus do céu. A cascata tá uma loucura, bombando, tchê, mas bombando mesmo o rio também, o Rio da Prata. Também o ouvinte nos manda também imagens mostrando a situação do Rio da Prata na ponte próxima à divisa de Nova Prata e Protasiópolis. E a ponte submersa, né? A ponte submersa hoje pela parte da manhã. Também entre dois lajados de Cotiporã, uma imagem na ponte que o pessoal fez aí. Passei há poucos dias dessa ponte aí, né? E a água passando por cima, meu Deus do céu. É assustador, né? Porque a força das águas, ela é assustadora também, né? Então, olha, o DENIT liberou trânsito na 470 entre Barretos, que é Lagoa Vermelha, e Andrada Rocha, aí pela estrada velha aí, né? Entre Andrada Rocha e Barreto, Departamento Nacional da Infraestrutura e Trânsito, informa que está liberado o trânsito da BR-470 na segmento entre Barretos, Lagoa Vermelha e Andrada Rocha, na ponte sobre o Arroio Floriano, quilômetro 107, que estava bloqueado pelo nível do rio, que agora baixou. Técnicos da autarquia seguem monitorando o local. Eu vi também uma imagem do campo da Alsaço, completamente embaixo da água. Completamente embaixo da água, o campo da Alsaço, que pertence à IP, na divisa entre Protásio Alves e IP. E aí o camping está completamente embaixo da água também lá em IP, na divisa aí com Protásio Alves, divisa de Protásio Alves com IP, o camping completamente embaixo da água. É doloroso de ver isso, porque o pessoal fez uma ida, foi nesse ano, ano passado e esse ano, né? O pessoal trabalhou muito aí para fazer uma reforma, mas fazer o quê, né? Fazer o quê? Vamos nos prevenir. Parece que as coisas, como o Idi Guedes, que está lá na Argentina, ele até fazia um comentário aqui no nosso Facebook da Rádio Ativa, parece que as coisas vieram para ficar, essas enchentes vieram para ficar, né? Por quê? Muitos rios muito assoreados, ou seja, cheios de lama embaixo, pedra, entulho, né? E daí o seguinte, a vazão não é a mesma, né? Aí, como está cheio de coisa embaixo, o que que acontece? O mesmo volume d'água do que outras, em outras oportunidades, ele transborda, né? Porque não está cheio de entulho, de pedra, o que que ficou de outras enchentes, né? Então, eles estão transbordando agora, os rios estão transbordando. Outra coisa, bastante asfalto, né? Bastante asfalto. E a, olha, também a questão do El Niño aí já está apontando que realmente, poxa, quase 200 milímetros em 2 dias, 100 milímetros por dia, é muito, 200 litros d'água por metro quadrado, gente. O solo não absorve tudo isso. E tem que ver o seguinte, tem muito asfalto, tem muito telhado, tem muita coisa assim, né? E as coisas vão, a água vai morro abaixo, né? Morro abaixo e vai pro rio, e do rio vai levando o que tem pela frente. 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Facebook e a retaguarda é sempre do Clécio Toqueto. Muito obrigado pela audiência e pela atenção, nós voltamos amanhã às 18h. Até lá, boa noite.
2: Olá, boa noite.
3: Boa noite para você que nos acompanha em todo o país.
2: Quarta-feira, 22 de julho de 2026.
3: E vamos aos destaques do dia.
2: Ampliado plano de apoio a empresas exportadoras afetadas pelas tarifas impostas pelos Estados Unidos.
3: Nova fase contará com 18 bilhões e 500 milhões de reais em linhas de financiamento para setores estratégicos. Gabriela Noronha.
4: Os recursos vão apoiar, por exemplo, empresas que querem manter suas operações enquanto reorganizam as vendas ou servir para a compra de máquinas e investimentos produtivos.
2: Violência contra a mulher. Brasil registra queda no número de feminicídios no primeiro semestre do ano.
3: Os dados foram divulgados pelo Ministério da Justiça e Segurança Pública, Márcia Fernandes.
5: O Brasil registrou 741 casos de feminicídio no primeiro semestre, uma redução de 2,5% em comparação ao mesmo período de 2025.
2: E hoje a Voz do Brasil completa 91 anos.
3: E vamos saber um pouco mais sobre a história do programa e a importância dele para os ouvintes.
6: Traz a informação precisa, sem distorção.
7: A gente traz uma referência afetiva no jornalismo brasileiro.
8: Falou na Voz do Brasil, pra nós tá falado.
2: Hoje, na apresentação da Voz do Brasil, eu, Luciana Vasconcelos e Nazi Brum.
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2: Nova fase do Plano Brasil Soberano terá 18 bilhões e meio de reais em linhas de financiamento para atender empresas afetadas pelas tarifas aplicadas pelos Estados Unidos em suas exportações.
3: A medida também inclui empresas prejudicadas por conflitos internacionais, especialmente em países do Golfo Pérsico.
2: Entre os principais setores estão madeira, carvão, máquinas e equipamentos elétricos, cerâmicas, plásticos, calçados, papel e açúcar.
4: Com a assinatura da medida provisória, a sanção da lei que criou o programa Brasil Soberano, 18 bilhões e 500 milhões de reais serão liberados por meio de novas linhas de crédito. Segundo o ministro do Planejamento e Orçamento, Bruno Moretti, os setores atendidos foram divididos em 3 grupos.
9: Os afetados pelas tarifas comerciais, setores industriais estratégicos, como de químico, farmacêutico, setor automotivo, minerais críticos, fertilizantes e, por fim, um grupo de empresas afetadas pelas exportações para o Golfo Pérsico.
4: Do total previsto, 13 bilhões e 500 milhões virão do Tesouro Nacional e 5 bilhões serão aportados pelo Banco Nacional de Desenvolvimento Econômico e Social. O ministro da Fazenda, Dario Durigan, explica que os créditos serão liberados gradualmente pelo BNDES.
10: A gente está usando recursos que já foram mobilizados para o BNDES, em especial, por exemplo, no Brasil Soberano 1, e que não foram utilizados então. Nós vamos atendendo à medida em que a necessidade aparecer, avaliando a necessidade de maneira bastante pontual e proporcional.
4: Os recursos poderão ser utilizados em 6 linhas de crédito com juros entre 3% e 9,8% ao ano e vão apoiar, por exemplo, empresas que querem manter suas operações enquanto reorganizam as vendas ou servir para a compra de máquinas e investimentos produtivos. O ministro do Desenvolvimento, Indústria, Comércio e Serviços, Márcio Elias Rosa, destacou que o programa atende a uma reivindicação apresentada por 22 setores produtivos.
11: Uma reivindicação de todos os setores, para que nós tivéssemos essa linha de crédito, acesso a essa linha, capaz de aplacar um pouco. Nós vamos continuar lá no MDIC, dialogando com o setor privado, com todos os setores atingidos e não atingidos.
4: A tarifa adicional de 25% dos Estados Unidos sobre parte dos produtos brasileiros exportados ao país entrou em vigor nesta quarta-feira. A medida atinge itens como etanol, máquinas agrícolas, açúcar orgânico, calçados, vestuário, papel, máquinas elétricas e produtos de aço. A sobretaxa será cobrada dos importadores americanos no momento em que os produtos brasileiros entrarem nos Estados Unidos. Reportagem Gabriela Noronha.
3: O Ministério da Pesca e Aquicultura informou que determinados tipos de peixes e crustáceos ficaram de fora da lista dos setores atingidos pela tarifa de 25% imposta pelos Estados Unidos aos produtos brasileiros.
2: Entre eles estão a tilápia fresca ou refrigerada, albacora bandolim e lagosta congelada.
3: Estão na lista de itens sujeitos à nova tarifa o filé de tilápia congelado e lagostas vivas, frescas ou refrigeradas.
2: A relação completa dos produtos está disponível em gov.br/MPA.
3: O Brasil registra 741 casos de feminicídio no primeiro semestre deste ano, uma redução de 2,5% em relação ao mesmo período do ano passado.
2: Os resultados foram divulgados hoje pelos Ministérios da Justiça e Segurança Pública e o das Mulheres.
12: Os dados são referentes ao período de janeiro a junho deste ano. O Brasil registrou 741 casos de feminicídio no primeiro semestre, uma redução de 2,5% em comparação ao mesmo período de 2025. Os indicadores são do Monitoramento Nacional da Violência contra a Mulher, elaborado com base no Sistema Nacional de Informações de Segurança Pública. Na divisão por regiões, o Norte teve o maior índice de queda, com 20%, seguido do Nordeste, com 19,9%. A gerente do projeto Mulher Segura, Fernanda Antonucci, ressalta a importância do acompanhamento constante desses índices estatísticos.
13: A redução de 2,5% dos casos de feminicídio demonstra que o enfrentamento à violência contra a mulher exige ações coordenadas e integradas entre os entes federativos e as instituições responsáveis pela proteção das mulheres.
12: O levantamento também contabilizou 20.441 prisões entre fevereiro e julho. Desse total, mais de 16 mil foram feitas em flagrante e mais de 4 mil por mandados judiciais. O monitoramento indicou que foram realizados mais de 92 mil atendimentos a vítimas e o acompanhamento de 55 mil medidas protetivas em todo o país. De acordo com Fernanda Antonucci, gerente do projeto Mulher Segura, o resultado mostra a relevância do acompanhamento dos indicadores.
13: Recebemos esse resultado com responsabilidade. Cada feminicídio evitado representa uma vida preservada, uma família protegida e uma mulher que pôde continuar sua trajetória com segurança e dignidade.
12: Os dados completos do Monitoramento Nacional da Violência contra a Mulher estão disponíveis nos canais oficiais do Ministério da Justiça e Segurança Pública e do Ministério das Mulheres. Com reportagem de Edinaldo Júnior, Márcia Fernandes, para a Voz do Brasil.
3: Vale lembrar que o Ligue 180 é o principal canal de denúncias e acolhimento em casos de violência contra a mulher.
2: A ligação é gratuita e o serviço funciona 24 horas por dia, todos os dias da semana.
3: Além do atendimento por telefone, o canal também recebe mensagens pelo WhatsApp no número 61 96100 0180.
2: O preço do tomate caiu 15,85% nas primeiras das principais centrais de abastecimento, as CEASAs, no país no mês de junho.
3: É o que mostra o sétimo boletim Hortigranjeiro, divulgado hoje pela Companhia Nacional de Abastecimento, a Conab.
2: De acordo com o levantamento, o quilo do produto foi comercializado em média por R$ 5,59 no atacado.
3: Além do tomate, a melancia, a laranja e a maçã também ficaram mais baratas.
2: Segundo a Conab, a redução dos preços é reflexo do aumento da oferta e da menor demanda por algumas frutas no período analisado, como explica a analista de mercado da companhia, Flávia Starling.
14: Em relação aos preços das principais frutas, a laranja apresentou uma desvalorização de 13,20%. Já a maçã, o que aconteceu? Houve a finalização da colheita tanto da variedade Fuji quanto da variedade Gala, aumentando a oferta e com isso os preços também reduziram em consequência. Já a melancia, dentre as frutas, foi a que apresentou a maior desvalorização. Houve queda tanto nos preços quanto na comercialização. Todas as frutas apresentaram desvalorização nas suas cotações da média mensal ponderada, com exceção da banana. A banana, ela apresentou incremento de 2,10% devido à menor oferta.
15: Hoje a Voz do Brasil completa 91 anos.
2: Já mudou de nome, de formato e até de horário, mas o compromisso com o cidadão permanece.
15: Aqui pelas ondas do rádio e atualmente também por meio de outras plataformas, é possível saber sobre as principais políticas públicas e serviços do governo.
2: Como sempre foi ao longo dessas mais de 9 décadas.
16: Em 22 de julho de 1935 foi ao ar pela primeira vez o rádio mais antigo do país. Estreou durante a presidência de Getúlio Vargas para divulgar os principais atos do governo.
17: Na Rede Brasileira de Rádio Difusão, a Voz do Brasil.
16: Ao longo dos anos, o programa passou a contar também com notícias do Poder Legislativo, do Judiciário e uma pequena participação do Tribunal de Contas da União. Mudou o nome, o formato, mas a missão permaneceu a mesma ao longo desses 91 anos. Levar informações oficiais aos brasileiros de todos os cantos do país.
18: Excelentíssimo senhor presidente da República, Tancredo de Almeida Neves, faleceu esta noite.
19: O Brasil tem uma nova constituição.
20: Presidente Fernando Henrique condecora os pentacampeões.
16: No sul do Brasil, o pescador Márcio Prudêncio Constantino, de Balneário Rincão, em Santa Catarina, está sempre sintonizado.
21: Traz a informação precisa, sem distorção, sem fake news, traz as informações mais relevantes para o cidadão brasileiro que tem acessibilidade em qualquer local. Que a gente aqui do sul, às vezes, não sabe o que está acontecendo no norte. As atualizações de programas, o que, que vai acontecer, programas sociais, ele abrange tudo. Então, quem escuta ali sabe que o que está acontecendo é realmente. Para mim é sem igual.
16: Um dos principais objetivos da Voz do Brasil é fazer com que os cidadãos conheçam os serviços públicos a que eles têm direito, não importa o local onde moram ou sua condição de vida, como no caso do pescador Márcio Constantino.
21: É ali que vai saber não só dos pescadores, que é a minha modalidade, mas de toda a categoria. É muita informação que é noticiada e às vezes as pessoas, por falta dessa informação, não vão nem procurar os seus benefícios, seus direitos. Normalmente a gente já escuta de primeira mão na Voz do Brasil e depois é só ir de atrás. Aqui que a gente já está bem informado, né?

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1: Ao longo dessas décadas, o programa se modernizou e hoje é multiplataforma. Está disponível também na internet em tempo real e nas redes sociais. Mas o rádio continua sendo a marca registrada do programa e está entre as memórias mais saudosas da agricultora familiar Maria Santos Almeida, de 57 anos.
2: A gente se criou ouvindo a Voz do Brasil, porque a gente tinha somente o rádio, nem televisão a gente não tinha. Então, no horário da tardinha, a gente tinha o compromisso de ficar inteirado com aquelas notícias que se passava e que a gente, então, ficava sabendo somente pelo programa, pela Voz do Brasil. Atualização sobre saúde, sobre política, sobre programas sociais, que a gente na época até nem entendia.
1: Maria Almeida não só passou a entender dos programas sociais, como tornou-se beneficiária. Foi pelas ondas do rádio que ela soube, por exemplo, do Programa Nacional de Fortalecimento da Agricultura Familiar, o PRONAF.
2: Desde bem antes de eu me aposentar, de 20 e poucos anos, impacta bastante a gente e todos os agricultores, e ele nos dá a certeza de que aquilo ali foi atualizado, falou na Voz do Brasil, para nós está falado.
1: Na outra ponta do país, em Oeiras, no Pará, o jornalista Cristivan Alves tem uma relação com a Voz do Brasil que é também afetiva.
3: Desde a infância, no meu território quilombola, a gente ouve a Voz do Brasil, né? Isso no período quando a gente era criança e vem atravessando a nossa geração todinha, né? Eu, como um comunicador quilombola aqui da Amazônia, a gente traz uma referência afetiva, né, no jornalismo brasileiro quando se fala em Voz do Brasil, né?
1: Depois de quase 60 anos de obrigatoriedade da transmissão às 19 horas, em 2018, o horário de veiculação da Voz do Brasil ganhou flexibilidade. O programa continua sendo transmitido ao vivo às 19 horas, mas as emissoras têm liberdade para iniciar a transmissão até às 21 horas. Independente disso, ao toque da trilha, todo brasileiro, em todos os cantos do país, já sabe o que vem na sequência. Reportagem Natália Cosli.
4: Por causa dos riscos de incêndios florestais durante o período de estiagem, o IBAMA orienta propriedades rurais para prevenir o fogo.
5: E alerta para as multas e interdições em caso de descumprimento de medidas de combate aos incêndios.
6: Com a chegada do período de estiagem, aumenta o risco de incêndios florestais em diversas regiões do país. A prevenção é uma das principais formas de reduzir a ocorrência e a propagação do fogo. O IBAMA publicou editais de notificação preventiva destinados a proprietários de imóveis rurais localizados em áreas de maior vulnerabilidade. O presidente do IBAMA, Jair Schmidt, explica qual o objetivo do edital.
7: Como é que o IBAMA faz isso? E faz uma notificação para essas propriedades para que elas adotem medidas preventivas para evitar os incêndios, mas também que realizem os planos, né, de operacionais voltados a combater esses incêndios caso eles ocorram.
6: Os editais reforçam obrigações previstas na legislação ambiental. Entre as orientações estão a proibição do uso do fogo sem autorização, a redução do acúmulo de vegetação seca, a proteção de áreas de preservação, a implantação de aceiros quando tecnicamente recomendados, o monitoramento das propriedades, a capacitação de trabalhadores e a comunicação imediata às autoridades em caso de incêndio. O presidente Jair Schmidt destaca que durante o período seco, medidas preventivas ajudam a reduzir o risco de incêndios florestais. A prevenção depende da atuação dos órgãos ambientais, dos proprietários rurais e da população. E a adoção antecipada dessas medidas contribui para proteger pessoas, propriedades e o meio ambiente.
7: O IBAMA notificou 11.805 propriedades rurais no Pantanal, na Amazônia e no Cerrado, se ocorreu alguma queima naquele local. Se não houver autorização, essas áreas elas podem sofrer fiscalização e as pessoas serem multadas, serem autuadas, serem área embargada ou algum equipamento material também apreendido.
6: O monitoramento também utiliza imagens de satélite e sistemas de sensoriamento remoto para identificar focos de calor, acompanhar áreas de risco e apoiar as ações de fiscalização. Reportagem Pablo Mundim.
5: E a fumaça dos incêndios florestais pode afetar a saúde, especialmente em períodos de piora da qualidade do ar.
4: Para orientar a população, o Ministério da Saúde disponibiliza o documento com alerta e recomendações para a população em caso de queimadas e incêndios florestais.
5: Entre as principais recomendações estão acompanhar as previsões meteorológicas e os alertas oficiais sobre queimadas e qualidade do ar, além de beber água regularmente para manter as vias respiratórias hidratadas.
4: Também é importante evitar atividades físicas e esforços intensos ao ar livre quando a qualidade do ar estiver comprometida e priorizar a permanência em ambientes internos e protegidos da fumaça.
5: O documento pode ser encontrado em gov.br/saúde.
4: Sabonete, shampoo, cremes para cabelos ou para pele. Todos esses produtos atraem a atenção do consumidor.
5: Mas na hora de comprar, é preciso ficar atento ao selo da Anvisa, que é responsável por regulamentar os cosméticos.
4: Para garantir a segurança de quem compra, a agência atualiza as substâncias que podem ser utilizadas nesses produtos.
8: Eles fazem parte do cotidiano, mas em alguns casos podem se tornar vilões da saúde. Os produtos de higiene pessoal, cosméticos e perfumes comercializados no país são regulamentados e fiscalizados pela Agência Nacional de Vigilância Sanitária, que acabou de atualizar as listas de substâncias restritas e proibidas na fabricação desses itens. O gerente geral de cosméticos e saneantes da Anvisa, Bruno Rios, explica que essa lista está sempre passando por atualizações.
9: Tanto de proibitivos quanto de restritivos, ela é uma lista viva. Então a gente está sempre acompanhando novos estudos, novas evidências científicas, novos modelos regulatórios. Então sempre quando há novos estudos, a gente corre atrás para poder fazer uma nova avaliação daquela substância para ver se de fato ela ainda é uma substância segura e que ela ainda pode ser utilizada nos cosméticos que serão oferecidos para a população.
8: Entre os problemas que podem ser ocasionados pelo uso de produtos irregulares estão as alergias e dermatites de contato. Para evitar reações adversas, é importante observar se o produto tem um registro na Agência Nacional de Vigilância Sanitária, além das condições em que ele é armazenado e vendido. Como explica a médica dermatologista e primeira secretária da Sociedade Brasileira de Dermatologia, Rosana Lazzarini.
10: Se você está comprando um produto numa farmácia ou numa loja e ele está exposto ao sol, a chance de ter a transformação de alguma substância dentro desse cosmético não alérgico aumenta. Então, eu acho que são cuidados também que têm que ser tomados, né? Observar a procedência, está aprovado pela Anvisa, observar se como que foi armazenado esse produto.
8: As substâncias que se tornaram restritas só poderão estar presentes na fórmula dos cosméticos e produtos de higiene pessoal em condições e limites explícitos. Já os itens proibidos deverão ser banidos desse mercado. As listas de substâncias restritas e proibidas estão disponíveis na página da Anvisa na internet, em gov.br/anvisa. No site, também é possível fazer denúncias sobre produtos comercializados que não tenham selo da Anvisa, ou relatar reações adversas causadas por produtos regulamentados. Reportagem Luana Karen.
5: 22 de julho é o Dia Internacional do Trabalho Doméstico.
4: De acordo com dados do IBGE, são mais de 5 milhões de trabalhadores e trabalhadoras domésticas no país.
5: E você sabia que o registro na carteira de trabalho e a garantia de salário mínimo são direitos obrigatórios no Brasil?
4: Saiba mais sobre as principais leis que regem a categoria e o que empregadores e funcionários devem fazer para assegurar contratos dentro da legislação.
11: O Brasil acumula 5,6 milhões de pessoas que atuam no trabalho doméstico remunerado, segundo dados da Pesquisa Nacional por Amostra de Domicílios Contínua, referentes ao quarto trimestre de 2025. O setor é amplamente feminino. 92% da categoria é composta por mulheres. Desse total, 68% são mulheres negras. O rendimento médio mensal das trabalhadoras domésticas ficou em R$ 1.335. Cerca de 76% das trabalhadoras não possuem carteira assinada e 65% não realizam contribuições para a Previdência Social. Para combater a informalidade e assegurar proteção social, os direitos dos empregados domésticos foram regulamentados e foi criado o Simples Doméstico, integrado ao portal E-Social. O cadastro na plataforma é uma obrigação do empregador. É ele quem deve emitir mensalmente a guia de recolhimento dos impostos e do Fundo de Garantia por Tempo de Serviço, o FGTS. O registro na carteira de trabalho é obrigatório desde o primeiro dia do contrato. Após um período de 12 meses, o empregado tem direito a 30 dias de férias remuneradas. No caso da trabalhadora gestante, ela tem direito a 120 dias de licença maternidade sem prejuízo do emprego e do salário. Para cadastrar o funcionário ou tirar dúvidas sobre o cálculo de verbas, acesse esocial.gov.br ou consulte os canais de atendimento do Ministério do Trabalho e Emprego. Edinaldo Júnior para a Voz do Brasil.
5: Abertas até 6 de agosto as inscrições para cursos de formação de lideranças quilombolas e ciganas.
4: O objetivo é capacitar essas pessoas para atuarem na gestão territorial, no controle social e na execução de políticas públicas de igualdade racial.
5: Os cursos serão realizados em formato que combina atividades presenciais e práticas nos territórios.
4: Estão sendo ofertadas 70 vagas ao todo, com bolsas mensais de R$ 1.000 para os participantes selecionados.
5: As inscrições devem ser feitas pela internet e os editais podem ser encontrados no site gov.br/igualdade racial.
4: E essas foram as notícias do governo federal.
5: Uma realização da Secretaria de Comunicação Social da Presidência da República.
4: Com produção da Empresa Brasil de Comunicação.
5: Fique agora com o Minuto do TCU e em seguida as notícias do Poder Judiciário e do Congresso Nacional. Boa noite.
4: Boa noite e até amanhã.
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13: Minuto do TCU.
14: O Tribunal de Contas da União lançou um novo portal para ampliar a transparência sobre o uso da inteligência artificial no setor público. A plataforma mostra como o TCU utiliza essa tecnologia em auditorias, atividades internas e serviços prestados à sociedade. O site reúne informações sobre as ferramentas de inteligência artificial em uso, os resultados alcançados e as regras adotadas para garantir o uso responsável da tecnologia. Também apresenta medidas de segurança, governança e proteção de dados. O objetivo é compartilhar experiências, estimular boas práticas e apoiar outros órgãos públicos a usarem a tecnologia com transparência, ética e responsabilidade. O portal é aberto ao público e pode ser consultado por gestores, pesquisadores, estudantes e qualquer cidadão interessado. Saiba mais em tcu.gov.br.
13: TCU, fiscalização a serviço da sociedade. 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
15: CNJ lança central de vagas e emprega lab no Rio Grande do Norte.
16: Eleições 2026. Material de campanha impresso para pleito majoritário também deve ser produzido em Braille.
15: Justiça determina a indenização ao filho de João Cândido.
16: Boa noite, eu sou Marcela Luiz.
15: E eu sou Walter Lima e conduzo esta edição em comemoração aos 91 anos da Voz do Brasil.
16: O Conselho Nacional de Justiça lançou no Rio Grande do Norte duas novas iniciativas do Plano Pena Justa para enfrentar a superlotação do sistema prisional.
15: As ações também buscam reduzir a reincidência criminal. Judite Aragão.
17: Uma das medidas anunciadas é a Central de Regulação de Vagas. O sistema organiza o ingresso de pessoas no sistema prisional de acordo com a capacidade de cada unidade e amplia o uso de alternativas penais quando possível. Outra iniciativa apresentada foi o Emprega Lab, espaço de articulação entre judiciário, executivo, setor produtivo e sociedade civil para ampliar oportunidades de qualificação profissional e emprego para pessoas privadas de liberdade e egressas do sistema prisional. No Rio Grande do Norte, o cenário evidencia a necessidade dessas medidas. Atualmente, o estado tem quase 7.900 pessoas presas para pouco mais de 5 mil vagas.
16: Pais não precisam esperar filha completar 18 anos para que ela mesma saque a indenização por danos morais recebida em razão do atraso de voo.
18: A decisão é do STJ, Fátima Uchoa.
19: Ao reformar acórdão do Tribunal de Justiça de São Paulo, a terceira turma do STJ considerou que não havia motivo que justificasse a retenção do dinheiro. Assim, por unanimidade, o colegiado seguiu o voto do relator ministro Humberto Martins, para quem o Tribunal Estadual contrariou o entendimento consolidado do STJ, no sentido de que os pais podem administrar os bens dos filhos menores, segundo o Código Civil, e em regra têm o direito de sacar valores de indenização destinados a eles.
16: Material de campanha impresso para a eleição majoritária também deve ser produzido em braille.
18: PSA divulga percentuais que servirão de base para a aplicação da regra. Estevão Furtado.
20: Nas eleições de 2026, a propaganda eleitoral impressa para cargos majoritários também deverá ser acessível às pessoas com deficiência visual. A regra determina que partidos, federações e candidaturas produzam material em braille de acordo com o percentual de eleitores com deficiência visual de cada localidade. Segundo a Justiça Eleitoral, o Brasil tem mais de 319 mil eleitoras e eleitores com deficiência visual. A medida busca ampliar a inclusão e garantir mais acessibilidade durante a campanha.
16: Engenheiro acusado injustamente de favorecer o filho obtém indenização.
18: Para a primeira turma do TST, a acusação foi infundada e atingiu a honra e a reputação do empregado. Mila Amaral.
21: A primeira turma do Tribunal Superior do Trabalho aumentou de 50 mil para 200 mil reais a indenização por danos morais a um engenheiro da Petrobras. Ele foi demitido por justa causa em 2015, acusado de favorecer a empresa do filho na escolha de softwares usado pela estatal. O TRT do Rio havia anulado a dispensa por falta de provas, mas manteve o valor baixo da reparação. No TST, o entendimento foi de que a empresa, além de não apresentar provas concretas, não garantiu também o direito de defesa, afetando a honra de um profissional com mais de 30 anos de carreira.
16: Justiça acolhe parcialmente parecer do MPF e determina indenização ao filho de João Cândido.
18: A União foi condenada a pagar 300 mil reais de indenização por danos morais. Vanessa Pereira.
22: Em 2024, a Marinha enviou um documento para a Câmara dos Deputados classificando a revolta da chibata como uma, abre aspas, deplorável página da história nacional, fecha aspas, e desqualificando os participantes da revolta. Na sentença, a Justiça Federal no Rio de Janeiro reconheceu que as expressões utilizadas pela Força Naval extrapolaram o direito à manifestação institucional e causaram dano moral ao descendente direto de João Cândido, e condenou a União ao pagamento de 300 mil reais de indenização por danos morais.
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16: Uma boa noite.
18: E até amanhã.
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24: Eu sou Humberto Pinheiro e estes são os destaques de hoje do Jornal do Senado, que começa agora. Publicidade de apostas esportivas ganha alerta sobre os riscos do vício. Combate à violência doméstica avança com projetos aprovados na Comissão de Constituição e Justiça. Governo libera 547 milhões para ressarcir aposentados do INSS. Boa noite. As publicidades de empresas de apostas esportivas, as bets, passaram a exibir mensagens de alerta sobre os riscos do vício e das perdas financeiras. A medida busca informar os apostadores e incentivar o jogo responsável. Os avisos passam a fazer parte das regras para a divulgação das plataformas de apostas e têm como objetivo alertar a população sobre os possíveis impactos do jogo compulsivo. Repórter Rodrigo Rezende.
0: As publicidades de empresas de apostas, as chamadas bets, devem conter, a partir de agora, uma das seguintes frases. Ministério da Fazenda adverte: apostar faz você perder dinheiro. Ou, Ministério da Fazenda adverte: apostar pode causar dependência. Ou, Ministério da Fazenda adverte: aposta não é investimento. A iniciativa do governo quer atentar para os riscos do vício em apostas, como acontece no caso de medicamentos e cigarros. O senador Humberto Costa, do PT de Pernambuco, que já foi ministro da Saúde, alertou sobre o perigo imposto pela chamada ludopatia.
1: Já fizemos isso com o tabaco e avançamos muito. O Brasil diminuiu significativamente o número de fumantes. Passou da hora de fazer o mesmo em relação às apostas esportivas. Esse não é um debate ideológico. O vício não pergunta em quem alguém votou. O endividamento não distingue partidos.
0: As novas diretrizes do Ministério da Fazenda ainda proíbem que, durante a publicidade, aconteçam opiniões ou análises que induzam ou influenciem a realização de apostas.
24: Um projeto apresentado no Senado cria a cobrança social extrajudicial para facilitar a recuperação de dívidas de pequeno valor. A proposta busca oferecer uma alternativa mais simples e menos burocrática para a negociação de débitos. O objetivo é promover a inclusão financeira, estimular a regularização cadastral de cidadãos e empresas e reduzir a judicialização das cobranças. As informações com o repórter Douglas Castilho.
2: A proposta do senador Rogério Carvalho, do PT de Sergipe, prevê uma articulação com os cartórios de protesto, aqueles que o credor utiliza para cobrar dívidas sem ingressar na justiça, para promover soluções mais rápidas e menos burocráticas. A primeira e mais emergencial medida do texto determina o cancelamento automático de todas as dívidas que já tiveram sua exclusão autorizada nos últimos 10 anos, desde que atingidos os critérios previstos. Rogério Carvalho explicou o projeto e apresentou dados do alcance da proposta.
3: Facilita a negociação de dívidas de até meio salário mínimo com custos menores e sem burocracia. E mais, determina o cancelamento automático sem nenhum custo de registros de protestos pequenos que já tenham autorização de baixa há anos. Essa medida pode beneficiar 4 milhões e meio de famílias e mais de 1 milhão de pequenos empreendedores.
2: O alvo principal são as pequenas dívidas em atraso que geram restrições cadastrais desproporcionais, travando o acesso de cidadãos ao crédito, a financiamentos e muitas vezes dificultando a obtenção de emprego. O projeto aguarda encaminhamento para a comissão pertinente.
24: O governo federal editou uma medida provisória que libera mais recursos para ressarcir aposentados
2: e muitas vezes dificultando a obtenção de emprego. O projeto aguarda encaminhamento para a comissão pertinente.
24: O governo federal editou uma medida provisória.

0: reportagem é de Patrícia Oliveira.
1: A liberação dos recursos faz parte do processo de ressarcimento das vítimas do esquema investigado pela Polícia Federal na Operação Sem Desconto. Os recursos para a devolução vêm do orçamento da própria Seguridade Social. Para os senadores Alci Lucas, do PL do Distrito Federal, esses valores deveriam ser cobrados das entidades responsáveis pelos desvios. E lembrou que mais beneficiários ainda aguardam a devolução.
2: Tem muito mais gente que ainda não recebeu. As reclamações foram 6,6 milhões de contestações. Então faltou mais de 1 bilhão e 850 para devolver.
1: Para saber se você tem direito ao reembolso, acesse o portal ou o aplicativo Meu INSS. Faça login com seu CPF e senha da conta gov.br e confira se há lançamentos na opção extrato de pagamento. A devolução é liberada em até 15 dias úteis.
0: O senador Paulo Paim, do PT do Rio Grande do Sul, defendeu o fim da escala 6x1 e a redução da jornada para 40 horas semanais sem redução salarial. O parlamentar afirmou que a medida pode aumentar a produtividade e citou dados da Organização para a Cooperação e Desenvolvimento Econômico, a OCDE, segundo os quais países com menor carga horária anual, como a Alemanha, Dinamarca e Países Baixos, registram maior produtividade por hora trabalhada. Segundo o senador, a redução da jornada pode melhorar a qualidade de vida, reduzir a rotatividade nas empresas e fortalecer a competitividade da economia.
3: No Brasil, a média supera a 1.600 horas anuais. Mesmo assim, esses países produzem muito mais riqueza por hora trabalhada do que nós, o que investem em tecnologia, inovação, qualificação profissional.
0: Já o senador Eduardo Girão, do Novo do Ceará, pediu que a proposta de fim da escala 6x1 seja amplamente debatida antes de ser votada pelo Congresso. O parlamentar afirmou que é necessário ouvir trabalhadores, empregadores e representantes dos diversos setores da economia para avaliar os impactos da medida sobre o emprego, a competitividade e os custos de serviços e produtos. Girão também questionou argumentos que a mudança aumentaria a produtividade e citou estimativas apresentadas por setores como transporte e a panificação, que apontam possíveis aumentos de custos caso a proposta entre em vigor.
4: Tem alguma coisa muito estranha, muito esquisita nisso tudo, e não é assim enfiar a goela abaixo. O pessoal que defende o fim da escala 6x1 dizer que vai aumentar a competitividade, vai aumentar a produtividade. Eu fico na pergunta, para quem?
0: A Comissão de Constituição e Justiça aprovou neste primeiro semestre um pacote com 7 projetos de lei voltados ao combate à violência doméstica e familiar e à ampliação da rede de proteção às mulheres e dependentes. As propostas alteram prazos de denúncia, criam cadastros de restrição, humanizam exames periciais e barram mecanismos de pressão institucional contra as vítimas. Mais detalhes com Bruno Lourenço.
5: Entre os projetos de lei aprovados na Comissão de Constituição e Justiça relacionados ao combate à violência doméstica e familiar, está o que dobra o prazo para que as mulheres formalizem queixas contra agressores, que passa de 6 meses para até 1 ano. No mesmo sentido de proteção contra coações, a comissão avalizou o projeto que proíbe juízes de agendarem de forma automática a audiência de retratação prevista na Lei Maria da Penha. A relatora, senadora Mara Gabrilli, do PSD de São Paulo, apontou que o agendamento sem o pedido expresso da vítima pode gerar pressão indevida.
6: A exigência de manifestação expressa da vítima para a realização da audiência de retratação e a condição de que essa manifestação ocorra antes do recebimento da denúncia previne possíveis pressões ou coações.
5: Outra iniciativa votada na CCJ determina que o prazo de prescrição para o crime de assédio sexual só comece a contar a partir do momento em que cessar o vínculo de subordinação profissional da vítima com o assediador. O colegiado ainda aprovou a criação de um cadastro nacional com dados de condenados por feminicídio, estupro e violência psicológica, e projeto que assegura a realização de exames de corpo de delito humanizados em IMLs e delegacias. O colegiado chancelou também a obrigação de divulgação governamental em massa do canal Ligue 180 e deu parecer favorável a projeto que impede a repatriação compulsória de menores para outros países caso com dados de condenados por feminicídio, estupro e violência psicológica, e projeto que assegura a realização de exames de corpo de delito humanizados em IMLs e delegacias.

0: Messias. O colegiado chancelou também a obrigação de divulgação governamental em massa do canal Ligue 180 e deu parecer favorável a projeto que impede a repatriação compulsória de menores para outros países caso haja comprovação de indícios de violência doméstica no local de origem estrangeira.
1: Trabalhos técnicos de João Lira, o Jornal do Senado fica por aqui. Acompanhe agora as notícias da Câmara dos Deputados. Boa noite e até amanhã.

0: Deputados. Deputados reconhecem o hip-hop como manifestação da cultura brasileira.
1: Projeto prevê o uso de tecnologia 3D para reabilitação crânio-facial no SUS.
0: Avança na Câmara a proposta que cria a Política Nacional de Bioeconomia.
1: Boa noite. Comissão aprova projeto que visa incentivar o desenvolvimento econômico com uso sustentável de recursos naturais. A repórter Sofia Peçanha tem os detalhes da proposta.
2: A Comissão de Integração Nacional e Desenvolvimento Regional aprovou uma proposta que institui a Política Nacional de Bioeconomia. O projeto busca orientar o desenvolvimento econômico do país com base no uso sustentável dos recursos naturais. A bioeconomia é definida no texto como conjunto de produção, utilização e conservação de recursos biológicos, ciência, tecnologia e inovação para produzir bens e serviços de forma sustentável. Entre os objetivos estão a promoção do desenvolvimento nacional, regional e local, junto com a conservação da sociobiodiversidade e o fortalecimento da presença do país em mercados internacionais que exigem produtos com menor impacto ambiental. A relatora do projeto na comissão, a deputada Socorro Nery, do PP do Acre, destacou que a nova política ajuda a estruturar a transição para um novo modelo econômico.
3: Atende a uma lacuna de coordenação intergovernamental e de integração de instrumentos de fomento, informação e governança capazes de dar escala à transição para uma economia de baixo carbono, com valorização de ativos biológicos e geração de trabalho e renda em bases sustentáveis.
2: O projeto estabelece incentivos fiscais e tributários, como crédito, benefícios fiscais e estímulo às compras públicas de produtos sustentáveis. Parte dos recursos virá de fundos regionais, do Fundo Nacional sobre Mudança do Clima e de mecanismos ligados ao mercado de carbono. Além disso, o projeto prevê a criação de instrumentos para viabilizar a política, como um conselho, uma estratégia e um sistema nacional de bioeconomia para administrar os recursos e mapear oportunidades no setor. Segundo a relatora Socorro Nery, a bioeconomia deve ocupar papel estratégico no desenvolvimento nacional.
3: Que bioeconomia deve ser uma estratégia de desenvolvimento para o nosso país, mas ao mesmo tempo ambiental e econômica e sempre ouvindo e escutando com a participação da sociedade brasileira.
2: A medida ainda prevê a inclusão de comunidades tradicionais, povos indígenas e agricultores familiares nas cadeias produtivas da bioeconomia, com foco na capacitação e geração de renda. A proposta determina que os planos de desenvolvimento regional da Amazônia, do Nordeste e do Centro-Oeste passem a incorporar diretrizes da bioeconomia. O projeto que cria a Política Nacional de Bioeconomia será analisado a seguir pela Comissão de Meio Ambiente e Desenvolvimento Sustentável. Da Rádio Câmara de Brasília, Sofia Peçanha.
0: Economia. Júlio Lopes, do PP do Rio de Janeiro, alerta para o avanço da pirataria, da falsificação e da sonegação, afirmando que essas práticas fortalecem o crime organizado e causam prejuízos bilionários aos cofres públicos. Ele destaca que produtos aparentemente inofensivos podem financiar redes criminosas.
1: Júlio Lopes também chama atenção para os riscos à saúde causados por bebidas e medicamentos falsificados. Para o deputado, a atuação das quadrilhas nesse mercado exige mais conscientização da população sobre a procedência dos produtos consumidos.
4: Nós estamos lutando muito aqui pela Comissão Externa do Brasil Legal, não só para conscientizar você que está nos ouvindo, que tem que tomar muito cuidado com a origem das bebidas, com a origem do consumo dos produtos e serviços que você contrata, e é muito importante que você se ajude, ajude a sociedade a se proteger dessa prática, que também na área dos remédios hoje tem um espaço enorme. E os remédios mais falsificados são os remédios dos cânceres e das doenças raras.
0: Segurança Pública. A Câmara dos Deputados aprovou proposta que impede que crimes de violência contra a mulher sejam considerados de pequeno dano e, com isso, deixem de ser punidos. A reportagem é de Paula Bittar.
5: A Comissão de Constituição e Justiça da Câmara aprovou um projeto que proíbe a aplicação do chamado princípio da insignificância a crimes de violência doméstica e familiar contra mulheres. Essa proibição, pela proposta, é inserida na Lei Maria da Penha. O princípio da insignificância insignificância, que também é conhecido como bagatela, prevê que crimes de pouca importância que causem dano pequeno não devem ser punidos. Uma súmula do Superior Tribunal de Justiça já determina que o princípio da insignificância não se aplica aos crimes ou contravenções penais praticados contra a mulher no contexto das relações domésticas. O objetivo da proposta é transformar o que hoje é um entendimento do tribunal em legislação. A autora do projeto, deputada Laura Carneiro, do PSD do Rio de Janeiro, explica que nenhuma forma de violência contra mulheres pode ser considerada insignificante.
6: Não existe insignificância quando se fala em mulher, em violência contra a mulher, principalmente no momento que a gente está vivendo, onde a cada 5 horas e 25 minutos uma mulher é morta no Brasil. Então, nunca é insignificante a violência, porque ela pode se transformar depois em vicaricídio ou em feminicídio. Por isso a importância desse projeto aprovado nessa casa.
5: O vicaricídio mencionado pela deputada é o ato de matar pessoas próximas a uma mulher, como filhos, dependentes ou outros parentes, com o objetivo de fazê-la sofrer. O termo foi incorporado pela legislação brasileira neste ano, após aprovação pelo Congresso, e a previsão de pena é de reclusão de 20 a 40 anos. A Lei Maria da Penha já impede a aplicação de penas alternativas brandas e punições que possam ser resolvidas apenas com pagamentos ou doações. O projeto que proíbe a aplicação do chamado princípio da insignificância a crimes de violência doméstica e familiar contra mulheres segue agora para a análise do Senado. Da Rádio Câmara, de Brasília, Paula Bittar.
0: Justiça.
1: Os deputados aprovaram a permissão para a prática privada do direito por advogados da União e o texto seguiu para análise do Senado. A repórter Maria Neves traz mais detalhes sobre o projeto aprovado.
2: A Comissão de Constituição e Justiça da Câmara dos Deputados aprovou o projeto que permite a integrantes de carreiras jurídicas federais exercerem a advocacia privada, fora de suas atribuições no serviço público. A proposta beneficia especificamente advogados da União, procuradores da Fazenda Nacional, procuradores federais e procuradores do Banco Central. As carreiras jurídicas da União exigem dos advogados dedicação exclusiva. O exercício da advocacia particular é proibido por lei. Mas, de acordo com a deputada Érica Cocai, do PT do Distrito Federal, nos estados e nos municípios não existe essa vedação. Por isso, ela considera que o projeto aprovado faz justiça para as carreiras da advocacia federal.
7: Nós precisamos romper essa condição que estabelece a ausência de isonomia dos profissionais das carreiras jurídicas da Advocacia Geral da União, que é bom lembrar que só em 2024 tiveram sucesso na sua atuação jurídica em quase 69% dos cargos e resgataram para a União quase 70 bilhões no mesmo ano 2024. Portanto, nós não podemos perder esses profissionais. Esses profissionais não podem se sentir desestimulados de atuar para o benefício do próprio país.
2: Pelo texto aprovado, a advocacia fora do órgão federal de atuação não poderá ser exercida por advogados que ocupam cargo em comissão ou função de confiança. Além disso, os profissionais ficam impedidos de atuar contra a União, suas autarquias, fundações e empresas públicas. Para garantir a transparência, a Advocacia Geral da União deverá publicar em sua página na internet a lista atualizada de todos os profissionais que optarem por exercer a advocacia privada. Os interessados também deverão fazer uma comunicação prévia ao órgão antes de iniciar a atividade. A proposta determina ainda que o exercício da advocacia privada estará sujeito às orientações da Corregedoria Geral e da Comissão de Ética da AGU, além de obedecer ao Estatuto da Ordem dos Advogados do Brasil e à Lei de Conflitos de Interesses. Da Rádio Câmara de Brasília, Maria Neves.
8: Previdência.
0: Coronel Crisóstomo, do PL de Rondônia, destaca que foi o autor da proposta que deu origem à Comissão Parlamentar Mista de Inquérito, que discutiu fraudes no INSS. Ele lembra que as investigações expuseram um esquema ilegal de descontos em benefícios de aposentados e pensionistas.
9: A consequência disso tudo é que o governo federal teve que bloquear todos os acessos a desconto, não havendo mais desconto, até que seja julgado e decidido como fazer esse trabalho sem a necessidade de sindicatos e associações voltarem a pedir o desconto no Instituto Nacional de Seguridade Social.
1: De acordo com o Coronel Crisóstomo, a suspensão de descontos não autorizados diretamente pelos segurados é uma vitória importante para proteger a renda de famílias mais vulneráveis. O deputado garante que o Congresso continuará fiscalizando o sistema previdenciário.
8: Trabalho.
0: Para Daniel Almeida, do PCdoB da Bahia, a redução da jornada de trabalho é a conquista mais importante das últimas décadas para a classe trabalhadora. Ele argumenta que a modernização da indústria e o ganho de produtividade com novas tecnologias justificam o reequilíbrio da escala no país.
10: Hoje você fabrica a mesma coisa com uma quantidade de horas trabalhadas muito menor do que há 38 anos atrás, quando a Constituição foi promulgada. E, portanto, os trabalhadores precisam participar da distribuição desta produtividade que as tecnologias conseguiram produzir. Portanto, é uma necessidade. De tempos em tempos, é preciso fazer esse equilíbrio para que os trabalhadores e a sociedade como um todo se beneficiem.
1: Daniel Almeida ressalta que garantir duas folgas semanais permite mais descanso, saúde e tempo livre para a qualificação profissional. O parlamentar também elogia a mobilização dos movimentos sociais e o apoio institucional do governo federal em favor da medida.
8: Cultura.
0: A Câmara aprovou o projeto que reconhece o hip-hop como manifestação da cultura brasileira. O repórter Antônio Vital acompanhou a votação.
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12: A Câmara dos Deputados aprovou o projeto que reconhece o hip-hop como manifestação da cultura nacional. O hip-hop é um movimento cultural e estilo de vida urbano que surgiu nas comunidades afro-americanas e latinas do bairro do Bronx, em Nova York, no início dos anos 70. Segundo o autor da proposta, deputado pastor Henrique Vieira, do PSOL do Rio de Janeiro, mais do que apenas um gênero musical, o hip-hop é uma ferramenta de expressão política e social. No Brasil, o hip-hop começou na década de 80, principalmente em São Paulo, em locais de encontro de jovens negros, pobres e moradores de periferias. O movimento se expandiu para outras regiões do país, adquirindo características locais, inclusive no Nordeste, onde foi influenciado pelo repente ritmos caribenhos e jamaicanos. Ser reconhecido como manifestação da cultura nacional permite que o hip-hop seja contemplado nas políticas públicas, com possibilidade de ter acesso a leis de incentivo, linhas de crédito e fundos setoriais, sem contar a garantia de livre manifestação. O projeto recebeu parecer favorável do relator, deputado Inácio Arruda, do PCdoB do Ceará. Segundo ele, o movimento já é reconhecido oficialmente como manifestação cultural por estados e municípios. Para o autor do projeto, deputado pastor Henrique Vieira, o reconhecimento oficial vai fomentar a cultura e evitar a criminalização do movimento.
13: Reconhecer o hip-hop como manifestação da cultura nacional é sair da chave da criminalização e entrar na chave do reconhecimento e da valorização, porque o hip hop vai acontecer e acontece independente do Estado, mas cabe ao Estado, com política pública e investimento, ao invés de criminalizar, valorizar, fomentar e levar adiante.
12: O projeto que reconhece o hip hop como manifestação da cultura nacional seguiu para análise do Senado. Da Rádio Câmara de Brasília, Antônio Vital.
8: Educação.
1: Neto Preto, do PSD do Paraná, comemora a criação do curso de medicina no campus de Apucarana da Universidade Estadual do Paraná, a Unespar. O deputado aponta que a medida atende a uma reivindicação de mais de 50 anos do município.
14: É uma luta de mais de 50 anos do município de Apucarana, que agora parece que realmente chegou no êxito. A Unespar é a única universidade que ainda não tinha o curso de medicina, e a partir de agora já são recursos liberados para a construção de um bloco de laboratórios, de salas de aula, e também praticamente liberado a contratação dos professores via concurso, além de estarmos muito próximos da marcação do concurso vestibular para a entrada no primeiro semestre de 2027.
15: Beto Preto ressalta que, a partir de agora, toda a rede estadual de ensino superior do Paraná passa a contar com o curso público de medicina. Ele celebra o fato de a nova graduação ampliar a formação de profissionais de saúde no Vale do Ivaí, região geográfica composta por 26 municípios.
16: Saúde.
1: Programa para recuperar crânio e face com tecnologia 3D no SUS avança na Câmara. A reportagem é de Luiz Cláudio Canuto.
17: A Comissão de Ciência, Tecnologia e Inovação da Câmara dos Deputados aprovou o projeto que institui o Programa Nacional de Reabilitação Crânio-Facial com uso de tecnologia 3D no Sistema Único de Saúde. O colegiado seguiu o voto do relator, deputado Rui Falcão, do PT de São Paulo. A reabilitação recupera aspectos anatômicos, funcionais e estéticos de pacientes com alterações provocadas por tumores, sequelas de tratamento, traumatismos e anomalias congênitas. Pela proposta, o programa vai oferecer suporte psicossocial aos pacientes e incentivar o desenvolvimento de materiais e de processos de modelagem em três dimensões. A iniciativa seria implementada por meio de parcerias com instituições de ensino e pesquisa, públicas ou privadas, para pesquisa, desenvolvimento e aprimoramento de tecnologias. O autor do projeto é o deputado Zacarias Calil, de Goiás, que afirma que, por meio do uso de scanner 3D e de exames de imagem convencionais, como tomografia computadorizada e ressonância magnética, é possível criar um modelo da superfície do rosto e do crânio do paciente, por exemplo. Assim, é possível saber que estruturas anatômicas precisam de reparação com o design pessoal de próteses e simulação do resultado final antes do tratamento. O deputado, que também é cirurgião pediátrico, afirma que o modelo já é aplicado no Brasil.
18: Em Campinas, São Paulo, nós temos um centro de tecnologia e informação que pode trabalhar juntamente com isso. Aliás, eles já fazem esse procedimento pelo SUS, que é um avanço muito grande, né? Você pegar um determinado tipo de tumor, fraturas e outras patologias, malformações, você analisar através de uma tecnologia dessa, antes de você, por exemplo, submeter o paciente a um procedimento cirúrgico. Então, um profissional, ele vai saber exatamente de que maneira ele vai atuar nesse sentido, inclusive mostrando para o paciente, esclarecendo, né, suas dúvidas de que maneira ele vai ser operado.
17: O autor da proposta diz que a técnica também pode ser aplicada na odontologia, cirurgia plástica, reconstrutiva, fonoaudiologia e reabilitação. Ele afirma que o impacto orçamentário não seria muito alto, porque a tecnologia, como já vem sendo utilizada, tende a diminuir o custo.
18: Se você tem um centro de tecnologia, informação, informática, que já faz pelo SUS, então a gente só vai praticamente complementar isso aí, né? Já existe, agora falta mais investimentos, né? E com isso aí a gente consegue, através dos recursos, emendas parlamentares, para ajudar esses centros de tratamento.
17: A proposta ainda vai ser analisada pelas comissões de saúde, de finanças e tributação e de Constituição e Justiça. Em princípio, ela não precisa passar pelo plenário. Da Rádio Câmara de Brasília, Luiz Cláudio Canuto.
16: Ciência e tecnologia.
15: Raimundo Santos, do PSD do Pará, defende projeto que institui a Semana Nacional da Consciência Digital Infantil. A iniciativa, segundo o deputado, visa orientar famílias e educadores sobre os riscos da exposição excessiva às telas e os perigos de crimes virtuais.
19: Hoje, o mundo da internet é como se fosse uma extensão do mundo real. É uma praça pública onde tem todo tipo de informações úteis, mas também muita coisa nociva, principalmente a criança e adolescente. Dentro dessa política de educação digital, digital. O projeto ele visa incluir uma semana de conscientização digital voltada para educadores, para a família, uma prevenção durante esta semana ao cyberbullying, aos crimes cibernéticos, também o combate à exposição a conteúdos impróprios.
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23: 20 horas.
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28: Minha linda bota Chelsea feminina conquistou o coração das fashionistas e se tornou o sinônimo perfeito de versatilidade e estilo. Com seu design icônico de cano baixo, elástico lateral e sola de borracha vulcanizada, ela garante um calce rápido, fácil e extremamente confortável. É o calçado ideal para montar produções modernas e práticas, combinando com praticamente tudo no seu guarda-roupa. Então tem a sua, né? E arrase, mulher!
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31: Olá, tudo bem? Uma ótima quarta. Hoje é dia 22 de julho, dia do trabalhador doméstico. Parabéns a todos. E o nosso Papo Sério está no ar. A doença de Crohn é uma inflamação crônica e autoimune que ataca gravemente o sistema digestivo. Por ter um caráter recorrente, ela se enquadra no grupo das doenças inflamatórias intestinais mais sérias. Suas causas envolvem uma combinação de fatores genéticos, falhas imunológicas e alterações na flora intestinal. Até mesmo os hábitos dietéticos e infecções prévias podem funcionar como gatilhos para o problema. Os sintomas surgem em crises que duram dias ou semanas e uma recuperação definitiva é muito rara. Os sinais mais comuns são dores abdominais intensas, cólicas frequentes, perda de peso e falta de apetite. A diarreia constante, muitas vezes acompanhada de muco e sangue, além de febre, também serve de alerta. Feridas e dores na região perianal e dores nas articulações completam o quadro clínico da doença. No Brasil, estima-se que existam cerca de 7 casos para cada 100 mil habitantes no país. O grande desafio é a demora no diagnóstico, que costuma levar de 2 a 5 anos para acontecer. Se você apresenta esses sintomas com frequência, consulte um gastroenterologista ou coloproctologista. O nosso Papo Sério de hoje fica por aqui. Até mais.
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32: Olá, quero falar com você sobre empatia. Cada pessoa que você cruza na rua está travando uma batalha interna que você desconhece. Um sorriso simples, uma palavra de incentivo ou um minuto de escuta atenta podem ser o salva-vidas de alguém hoje. Seja a calmaria no caos de outra pessoa. A gentileza é a única linguagem que até os surdos conseguem ouvir e os cegos conseguem ver.
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2: É, minha gente, é quarta-feira e é Play Sertanejo. A partir de agora, tô chegando. Opa, opa, opa, opa. Dá licença, com licença, né? Pra entrar em sua casa, aí no seu trabalho, pra te fazer companhia nesta quarta-feira, 22 de julho. Olha, a partir de agora você vai curtir com a gente o melhor da nossa música sertaneja, tá? Esse é o Play Sertanejo, a maior audiência sertaneja em todo o nosso Brasil, que começa a edição de hoje com Cleito e Romário, a parceria deles aí com o Zé Felipe, nessa moda que, se eu te perdoar, é o nome dela, viu? Essa música é muito bacana, essa música foi muito aguardada por todos, esse feat que foi gravado aí no ano passado. Bora curtir essa moda aqui no Play. Bem-vindos ao Play Sertanejo.
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0: Jovem Sertanejo, o melhor da música sertaneja tá aqui pra você curtir, o saudoso Cristiano Araújo. Participação especial de Fred e Fabrício, hein? Ainda Ed Brito e Samuel, gente, essa música do Ed Brito e Samuel, olha, é uma das minhas preferidas, tá aqui nas minhas favoritas. A música chama-se Romance Rosa. Essa música foi lançada neste ano, no mês de março aí, gente, uma música muito bacana dessa dupla que a cada dia que passa vem se destacando aí e conquistando muitas pessoas, porque eles conseguem unir o romantismo e a sofrência em canções marcantes. Aqui no Play também o filho do nosso saudoso José Rico, o filho da lenda, hein? O Sammy Rico cantou Estrada da Vida com a participação especial do Zezé de Camargo. E a gente abriu bem demais a edição desta quarta-feira, dia 22, com Cleiton e Romário e Zé Felipe. Esse é o nosso Play Sertanejo, edição aqui de quarta-feira com você, que faz uma pausa bem curtinha e volta já já. Segura aí, moçada.
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2: 20 horas e 19 minutos.
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0: E Play Sertanejo, e moçada bonita, tamo de volta, sempre com alegria e o melhor da música sertaneja. Olha, você vai curtir agora aqui o Fred e Fabrício. Essa música é uma das mais tocadas na atualidade aí no rádio, hein? Bora de Te Amar é Meu Talento, hein? Essa música faz parte do álbum deles, Sertanejo Respira.
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0: Henrique Gabriel, aqui no Play Sertanejo, o melhor da nossa música sertaneja, hein? Ainda João Pedro e Cristiano, também a dupla Jorge Henrique e Rodrigo, com a participação especial da nossa eterna Marília Mendonça. Ainda João Bosco e Gabriel com Camisa 10. E abrimos a sequência com Fred e Fabrício. Te amar é meu talento, hein? Esse é o nosso Play Sertanejo. Uma boa quarta-feira pra você que sintoniza aqui a nossa rádio, você que tá aí trabalhando com o radinho ligado. Bom trabalho, hein? Esteja onde você estiver, receba aqui o nosso carinho, o nosso muito, muito obrigado pela audiência.
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2: Meus queridos, atenção, hein? Aquelas mosquinhas incômodas no banheiro estão com os dias contados se você incluir a limpeza dos ralos na sua rotina mensal. O truque é bem simples. Jogue meia xícara de bicarbonato de sódio direto no ralo e, por cima, despeje uma xícara de vinagre de álcool. Deixe essa misturinha potente agir por uns 15 minutinhos e finalize jogando bastante água quente. O banheiro fica limpinho e livre de insetos.
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3: 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Enquanto isso, a concorrência tá lá embaixo. 20h34.
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6: Já de volta o Play Sertanejo, o melhor da música sertaneja tá aqui pra você. É hora de Felipe Murilo com o DJ Cris no beat.

0: Martins, com a participação do Luan Pereira, hein? Ainda Jorge Matheus, com Matheus e Cauã, na música Gaivota. Esse feat, né? Muito aguardado por todos. É a terceira parceria deles, hein? Eles são demais, hein? Juntou aí Jorge Matheus e Matheus e Cauã, sem dúvida alguma é sucesso. Ainda Abel e Benício. E abrimos a sequência com o Felipe e Murilo, Balinha de Menta, com o DJ Cris no beat, animando aqui a sua quarta-feira. Aquele abraço especial para você que faz aniversário hoje, você que está aí completando idade nova, ficando mais experiente em produção. Nesta quarta-feira, receba aqui o nosso carinho, os nossos votos de felicidade.
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2: 20 horas e 50 minutos.
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1: 21 horas. 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
2: Vem aí o 11º encontro de veículos antigos de Nova Prata, dias 8 e 9 de agosto, na Praça da Bandeira. Show sábado com a banda Pandora. Domingo, show com a banda Rosas. Vai ter mercado de pulgas, proibido som automotivo. Inscrição dos expositores, R$ 30 mais um quilo.